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1: Alô, amigos de todo o Brasil e demais países lusófonos, está no ar o programa em língua portuguesa da Rádio Vaticano Vatican News desta terça-feira, 15 de setembro. Traremos para você que está sintonizado conosco as últimas notícias sobre as atividades do Papa, da Santa Sé e da Igreja no mundo. Nos estúdios, Raimundo Lima. A assessoria técnica de hoje é de Daniele Di Giorgi. Passamos ao pensamento bíblico que escolhemos para você. E disse a todos: se alguém quiser vir após mim, renuncie a si mesmo, tome a sua cruz cada dia e me siga. Do Evangelho segundo São Lucas, capítulo 9, versículo 23. E vamos aos destaques do nosso programa de hoje. Leão XIV revoga cortes salariais para cardeais e superiores decididos durante a pandemia da Covid. Santa Sé pede uso pacífico da energia nuclear e responsabilidade diante da inteligência artificial. Santa Sé defende caminho desarmante da diplomacia e pede fim do uso de bombas de fragmentação. Anunciado o primeiro vencedor da medalha Sustentabilidade Leão XIV, Cardeal Farrell, cruz sinal de esperança para os jovens que se preparam para Seul. Fossa comum encontrada no Sri Lanka. Igreja pede justiça e verdade. E ainda, Padre Pino Puglisi, 33 anos após o martírio, em Brancaccio, seu legado continua vivo. Essas e outras notícias a partir de agora. O programa em língua portuguesa da Rádio Vaticano Vatican News desta terça-feira está apenas começando. Leão XIV revoga cortes salariais para cardeais e superiores decididos durante a pandemia da Covid-19. Os detalhes com a colega Mariângela Jaguraba.
2: Agora que a emergência, na época a Covid-19, passou, as medidas de austeridade associadas a esse período também podem ser superadas. Por meio de um moto próprio, o Papa Leão XIV revogou o regulamento estabelecido pelo Papa Francisco em março de 2021, que reduzia os salários de funcionários da Santa Sé, começando pelos cardeais e chefes dos dicastérios da Cúria Romana, e bloqueava os aumentos bienais por tempo de serviço. Essa medida rigorosa foi ditada, na época, pelas consequências da pandemia, que tinha piorado o déficit que caracterizava a gestão econômica da Santa Sé há vários anos, o que impactou negativamente todas as fontes de receita da Santa Sé e do Estado da Cidade do Vaticano, como consta no moto próprio Um Futuro Sustentável. Acima de tudo, o pontífice argentino pediu uma revisão dos gastos para evitar medidas ainda mais drásticas, como a demissão de funcionários, especialmente os leigos, e mais ainda pais e mães de família. Francisco tinha, de fato, reduzido apenas os salários dos cardeais da Cúria, que sofreram até o momento uma redução de 10%. Já a redução salarial dos funcionários da Santa Sé, do governatorato e de outros órgãos vinculados, enquadrados nos níveis salariais C e C1, ou seja, os chefes e secretários dos dicastérios, foi de 8%. Houve também uma redução generalizada de 3% para funcionários clérigos ou religiosos. Na mesma linha, o congelamento dos reajustes bienais abrangia todo funcionário em serviço, mas no caso dos funcionários leigos, dizia respeito aos funcionários a partir do quarto nível, portanto, não afetava os salários mais baixos. O Papa Leão XIV, no documento publicado na manhã da última segunda-feira, 14 de setembro, explica que aquelas medidas de contenção salarial de seu predecessor foram necessárias também para enfrentar o desafio excepcional da pandemia. Já em 2025, elas tinham sido parcialmente alteradas publicadas por meio da revogação do artigo 3º com o rescriptum ex audiência de 16 de junho de 2025. Agora, afirma Leão 14, elas podem ser superadas na certeza de que as instituições da Santa Sé e do Estado da Cidade do Vaticano continuarão com diferentes instrumentos no compromisso de garantir a sustentabilidade econômica. Por essa razão, tendo ouvido o parecer competente da Secretaria para a Economia e após examinar cuidadosamente tudo, o Papa estabelece a revogação definitiva do motu proprio Um Futuro Sustentável, com efeitos a partir de 1º de setembro de 2026. No entanto, afirma que os efeitos produzidos durante o seu período de vigência, incluindo os efeitos produzidos pela suspensão dos acréscimos bienais por tempo de serviço, referidos no artigo 5º, permanecem definitivamente adquiridos. Em outras palavras, tudo o que ocorreu ou foi aplicado enquanto essa lei esteve em vigor permanece inalterado, incluindo o congelamento dos reajustes bienais. A Santa Sé defendeu o uso pacífico da tecnologia nuclear como instrumento de promoção da paz, do desenvolvimento integral e do bem comum durante a 70ª Conferência Geral da Agência Internacional de Energia Atômica em andamento em Viena, de 14 a 18 de setembro. Em discurso proferido em nome da Santa Sé, o secretário para as Relações com os Estados e as Organizações Internacionais, o arcebispo Paul Richard Gallagher, transmitiu aos participantes as saudações do Papa Leão XIV e destacou a importância de orientar o progresso científico por princípios éticos. Ao recordar que a Santa Sé foi uma das signatárias originais da Agência Internacional de Energia Atômica há 70 anos, o arcebispo afirmou que sua posição permanece a mesma. Uma tecnologia com enorme potencial deve ser colocada a serviço da paz e do desenvolvimento humano integral e protegida de qualquer utilização destrutiva. Segundo ele, as aplicações pacíficas da tecnologia nuclear podem contribuir para a saúde, a produção de alimentos e a geração de energia, especialmente em países em desenvolvimento. Nesse sentido, ressaltou o papel da Agência Internacional de Energia Atômica na cooperação técnica, na formação de capacidades e no fortalecimento das instituições nacionais. Dom Gallagher também enfatizou que o direito ao uso pacífico da tecnologia nuclear está ligado a responsabilidades. Dentre elas, destacou o compromisso dos estados que não possuem armas nucleares de não adquiri-las. Para a Santa Sé, salvaguardas rigorosas da Agência Internacional de Energia Atômica são fundamentais para garantir transparência, confiança e cooperação internacional e para assegurar que os programas nucleares permaneçam exclusivamente voltados a fins pacíficos. A intervenção também recordou os 40 anos do desastre de Chernobyl, considerado pela Santa Sé um marco na compreensão internacional sobre a importância da segurança nuclear e das consequências de acidentes. 4 décadas depois da tragédia, afirmou Dom Gallagher, seus efeitos continuam lembrando que os benefícios da tecnologia nuclear, sobretudo diante do crescimento da demanda energética, devem ser acompanhados de responsabilidade, transparência e firme compromisso com a segurança. A Santa Sé reiterou ainda que ataques contra instalações nucleares nunca devem ocorrer, especialmente em contextos de conflitos armados. Tais ações poderiam provocar vazamentos radioativos com graves consequências humanitárias e ambientais que ultrapassariam as fronteiras dos países envolvidos. O representante vaticano também chamou a atenção para a necessidade de abordagens responsáveis e sustentáveis em atividades como a mineração de urânio e a gestão de resíduos radioativos, levando em consideração a proteção ambiental, a saúde pública e o bem-estar das gerações presentes e futuras. Outro ponto destacado foi a convergência entre inteligência artificial e energia nuclear. A Santa Sé acolheu as iniciativas da Agência Internacional de Energia Atômica para refletir sobre os desafios provocados pelo rápido avanço tecnológico, incluindo o primeiro simpósio internacional sobre inteligência artificial e energia nuclear, realizado pela agência em dezembro passado. Segundo Gallagher, a utilização da inteligência artificial no setor nuclear pode trazer oportunidades para melhorar a segurança, a eficiência e a inovação, mas exige também cuidadosa consideração ética, prudência e governança responsável. Citando a encíclica Magnifica Humanitas de Leão XIV, o arcebispo alertou para o risco de permitir que a sucessão de emergências determine os rumos do desenvolvimento tecnológico. Por isso, a Santa Sé defendeu uma inovação tecnológica fundamentada no respeito à dignidade de cada pessoa, à proteção da saúde e da criação, e orientada para o bem comum. No campo nuclear, a inteligência artificial deve ser acompanhada de consciência dos riscos, supervisão humana efetiva, padrões robustos de segurança e proteção e maior cooperação internacional para que seu desenvolvimento contribua efetivamente para a paz, a segurança, a saúde e a prosperidade das gerações presentes e futuras.
0: A Santa Sé renovou seu apelo pelo fim do uso das bombas de fragmentação durante a terceira conferência de revisão da Convenção sobre Munições Cluster, em andamento em Vientiane, no Laos, desde o dia 14, seguindo até 18 de setembro. Representando o Vaticano, o arcebispo Ettore Balestrero destacou que o desarmamento humanitário não é apenas uma obrigação jurídica, mas um compromisso moral com as gerações presentes e futuras. Ele pediu a adesão dos países que ainda não fazem parte da Convenção e chamou a atenção para a permanência do sofrimento causado por essas armas, especialmente pelos artefatos não detonados que continuam ameaçando comunidades por décadas após os conflitos. Balestrero ressaltou que as munições cluster provocam feridas que ultrapassam as vítimas imediatas, atingindo comunidades, agricultores e crianças, dificultando a recuperação econômica e social dos territórios afetados. Nesse contexto, a Santa Sé reconheceu o esforço do Laos, mais profundamente marcado pelo legado dos bombardeios e das munições não detonadas, e defendeu uma diplomacia orientada para a dignidade humana e pela proteção dos mais vulneráveis. Para a Santa Sé, fortalecer os acordos de desarmamento e o direito internacional humanitário não representa fraqueza, mas uma expressão de responsabilidade e compromisso com a paz. O representante da Santa Sé também relacionou o desarmamento ao desenvolvimento humano integral, questionando a prioridade dada aos gastos militares diante das necessidades básicas de milhões de pessoas. A conferência busca, assim, avançar na destruição de estoques, remoção de resíduos explosivos, assistência às vítimas e cooperação internacional. Ao concluir seu pronunciamento, Dom Balestrero manifestou desejos de que o encontro transforme o legado de morte deixado pelas bombas de fragmentação em uma mensagem de esperança, reafirmando que a paz deve ser construída pelo diálogo, pela cooperação e pelo respeito à dignidade de cada pessoa. A Villa Nova University anunciou o cardeal Michael Czerny como o primeiro vencedor da medalha de sustentabilidade Leão XIV, em reconhecimento a décadas de dedicação à dignidade humana, aos direitos humanos e à proteção do meio ambiente. O anúncio foi feito ontem, segunda-feira, 14 de setembro, no Vaticano, pelo presidente da universidade, padre Peter Donaue, que destacou a trajetória do purpurado como expressão dos valores que a nova medalha pretende promover. A iniciativa, de inspiração agostiniana, também se relaciona com a história de Leão XIV, que estudou na Universidade Vila Nova e recebeu posteriormente um doutorado honorífico da instituição. Cardeal Czerny afirmou que a medalha representa um compromisso público com a preparação das novas gerações para assumir responsabilidades diante dos desafios do futuro. Para ele, essa responsabilidade não se limita à questão ecológica, mas envolve também a inteligência artificial, a política, os direitos humanos e a construção de uma sociedade mais justa. Inspirando-se na encíclica Magnifica Humanitas, o cardeal destacou a necessidade de perguntar que tipo de mundo está sendo construído e para qual futuro as universidades estão preparando seus estudantes. A medalha será entregue pessoalmente pelo Papa Leão XIV em 13 de outubro, durante a Conferência Internacional de Sustentabilidade da Universidade Vila Nova, que reunirá cerca de 300 participantes em Roma, de 12 a 15 de outubro.
3: Com o tema, respondendo aos gritos da terra e dos pobres, o encontro buscará aproximar pesquisadores, igreja, setor público e privado e comunidades afetadas pelos desafios socioambientais. A proposta, segundo os organizadores, é passar do diálogo para uma ação significativa, promovendo colaboração interdisciplinar e iniciativas concretas em favor de comunidades mais justas e sustentáveis. Na homilia da missa, na festa da Exaltação da Santa Cruz, celebrada em 14 de setembro, durante a segunda reunião internacional de preparação para a Jornada Mundial da Juventude de Seul 2027, o cardeal Kevin Farrell destacou a cruz de Cristo como sinal de esperança, salvação e vida, e não de derrota. Jesus, destacou o purpurado, assumiu o sofrimento humano e, por sua morte e ressurreição, mostrou que as dificuldades, as feridas e os fracassos não têm a última palavra. A mensagem é especialmente dirigida aos jovens que enfrentam solidão, tristeza, rejeição e falta de esperança. Recordando a serpente de bronze erguida por Moisés no deserto, o cardeal Farrell convidou os participantes a levantar os olhos para a cruz e reconhecer nela a presença de Deus justamente nos momentos de maior sofrimento. Olhar para Cristo crucificado significa confiar em seu amor e responder a ele com uma vida marcada pelo perdão, pelo serviço e pela solidariedade. Essa perspectiva ganha força no caminho para Seul, cujo tema, escolhido pelo Papa Francisco, é Tende coragem, eu venci o mundo, expressando a vitória de Cristo sobre o pecado, o sofrimento e a morte. A mensagem da cruz também se relaciona profundamente com a história da Igreja na Coreia do Sul, marcada pelo testemunho de numerosos mártires e com a busca de reconciliação e paz em uma península ainda dividida. Cerca de 400 representantes de dioceses e organizações de aproximadamente 190 países participam desde o dia 14 de setembro até o dia 17 da reunião preparatória para a JMJ, que será realizada de 3 a 8 de agosto de 2027. Mais do que preparar a logística do evento, o encontro busca fortalecer sua dimensão espiritual. Fazer de Seul uma experiência de fé, esperança e fraternidade capaz de renovar os jovens e a Igreja em toda a Ásia e no mundo. A vala comum de Chemani, na península de Jaffna, no norte do Sri Lanka, continua revelando sinais inquietantes de possíveis execuções e mortes violentas. Nas escavações concluídas em agosto, após a terceira campanha iniciada em 2025, foram encontrados 583 grupos de ossos e esqueletos, incluindo restos que podem pertencer a crianças e recém-nascidos. A quantidade exata de vítimas só poderá ser determinada após análises forenses e exames de DNA, que também poderão ajudar a identificar os mortos e estabelecer vínculos familiares. Descoberta em 1998, após a denúncia de um soldado que afirmou ter participado de uma campanha de violência, Chemani permaneceu por décadas envolta em silêncio. Diante disso, o padre Augustino Antoni Pillai, diretor da Comissão de Justiça e Paz da Diocese de Jaffna, liderou em julho uma manifestação pacífica com cerca de uma centena de sacerdotes, religiosos, religiosas e leigos. A Igreja pediu uma investigação independente e confiável e, em carta ao alto comissário da ONU, Volker Turk, solicitou investigação internacional, exames forenses e de DNA independentes, com a participação das famílias, proteção de testemunhas e preservação dos restos mortais conforme o protocolo de Minnesota. Para as famílias das pessoas desaparecidas durante os 26 anos de guerra civil no Sri Lanka, a falta de corpos, túmulos e respostas mantém uma ferida aberta, marcada pela dor e pela incerteza. Embora ainda não seja possível afirmar que Chemani esteja diretamente ligada às atrocidades do conflito, elas querem saber quem são as vítimas, como morreram e quem foi o responsável por suas mortes. A Igreja afirma que não busca vingança, mas verdade, justiça e dignidade para os mortos, entendendo esses elementos como condições indispensáveis para uma verdadeira reconciliação.
1: O bairro de Brancaccio, localizado na periferia sudeste de Palermo, na Sicília, não conta mais apenas a história dramática de um padre vítima da máfia, mas mostra a comunidade que cresceu em torno do método de padre Pino Puglisi, mesmo nos anos seguintes ao seu assassinato, em 15 de setembro de 1993, no dia de seu 56º aniversário. É o que destaca a mídia vaticana Maurizio Artali, presidente do Centro Padre Nostro, a associação fundada por Puglisi em 1991 e inaugurada em 1993, dedicada à reabilitação de jovens em situações de vulnerabilidade e em risco de serem recrutados pelo crime organizado. Um dos primeiros temas destacados pelo presidente do centro é o método. O padre Pino não combatia a máfia com declarações ou manifestações, mas, explica Artali, havia aberto um espaço onde acolhia a todos, mesmo aqueles que não compartilhavam sua fé. Sua abordagem consistia em estar ao lado dos outros nos momentos de necessidade. É por isso que ele se preocupou com a falta de água em Brancaccio, com a falta de escolas e creches. Não era um padre antimáfia com escolta, mas alguém, ressalta ele, que atuava dentro da paróquia e do centro, sem que quase ninguém percebesse. Justamente essa presença discreta, sem gestos espalhafatosos, fazia de Puglisi um sinal de alarme aos olhos da Cosa Nostra. Artali lembra uma escuta em que o chefe mafioso Totò Riina, logo após a beatificação do padre, em 25 de maio de 2013, comentava com outro detento sobre a época em que o padre chegou a Brancaccio e o fato de ter aberto o Centro Padre Nostro sem sequer pedir permissão. Segundo Artali, esse foi o verdadeiro motivo da hostilidade da máfia, o fato de uma pessoa ter se enraizado no território a ponto de se tornar um ponto de referência. É desse método que nasce o legado ainda tangível de Padre Pino, a transformação do bairro de Brancaccio. Artali descreve isso como a concretização de um projeto de longo prazo. O bairro mudou muito. O sonho que Puglisi tinha de melhorar essa região se traduziu em muitos pontos de encontro e inúmeros serviços. Aquele grão de trigo que caiu, que se pensava que morreria na terra, na verdade rendeu muitos frutos. Hoje temos a escola de ensino médio, tão desejada por ele, e estamos construindo creches. Também surgiu o centro para idosos, juntamente com o centro de convívio para jovens e menores e o centro polivalente, um local que acolhe mães vítimas de abuso e maus tratos. Em suma, são inúmeros os serviços criados após o sacrifício de Puglisi. Cada estrutura responde a uma lacuna que o padre Pino já havia identificado durante os anos de sua atuação em Brancaccio. Há ainda um tema menos conhecido, deixado pelo padre Pino, que se refere àqueles que se encontram na prisão. Na véspera de Natal de 1992, conta Artali, Puglisi enviou uma carta aos detentos da prisão de Ucciardone, na qual lhes dizia estar ciente de seus erros e do caminho de expiação que estavam enfrentando, mas os tranquilizava, dizendo que, se assim desejassem, os voluntários iriam visitá-los e que, uma vez em liberdade, encontrariam as portas do Centro de Acolhimento Padre Nostro abertas, prontas para acolhê-los. Esse também é um serviço que o centro continua oferecendo há muitos anos, uma forma de proporcionar uma alternativa concreta àqueles que, ao saírem da prisão, correm o risco de voltar aos mesmos círculos em que estavam envolvidos. Por fim, há um aspecto pessoal que Artali relata para explicar como um legado pode ser transmitido mesmo sem um encontro direto. Vi o padre Pino Puglisi pessoalmente apenas uma vez durante uma procissão religiosa em 1993 e, na verdade, nem sequer trocamos olhares. Achei curioso que ainda houvesse padres que realizassem a procissão eucarística com o ostensório e o baldaquino. Então parei intrigado. Quando, alguns meses depois, recebi a notícia de seu assassinato, compreendi a grandeza desse homem. Há perguntas sobre a mensagem a ser transmitida àqueles que desejam continuar a levar adiante os valores de Padre Pino. Artali responde: Devemos, em primeiro lugar, estar motivados. Uma coisa é ter uma abordagem puramente social, o que, de qualquer forma, é algo importante. Outra coisa é deixar que a alma seja tocada por esse homem que nos guia. Padre Pino Puglisi nos guiou durante esses 33 anos. Sem o seu exemplo e sem a sua presença diária, nunca teríamos conseguido realizar tudo isso. Quem trabalha no Centro Padre Nostro, portanto, não se considera um simples agente, mas um missionário, exatamente como Puglisi foi em sua época. Sem o exemplo de Padre Pino, conclui Artali, e sua presença diária, nenhum dos serviços criados em Brancaccio nas últimas décadas teria sido possível. Varsóvia condena a escalada russa e teme ataques em território polonês depois que, no domingo, um drone russo atingiu um trem de passageiros com 206 pessoas a bordo, a apenas 2 quilômetros de sua fronteira. As ações de Moscou vão se intensificar, segundo o primeiro-ministro polonês Donald Tusk, que convocou uma reunião de emergência logo após o incidente com o trem. Não houve vítimas no ataque que, no entanto, causou transtornos e medo também para o trem seguinte, no qual viajavam alguns diplomatas, conselheiros e funcionários europeus que voltavam de uma conferência sobre segurança em Kiev. O alerta à OTAN e à União Europeia. O terrorismo de Putin bate diretamente à sua porta, é a denúncia das autoridades ucranianas à OTAN, Organização do Tratado Atlântico Norte, e à União Europeia. O Ministério da Defesa de Moscou, por sua vez, fala de bombardeios contra infraestruturas ferroviárias que garantem o transporte de cargas militares provenientes.

e pela Índia, à margem da reunião dos BRICS em Nova Delhi. Por fim, durante a madrugada de segunda-feira, as forças ucranianas atacaram com drones a cidade russa de Sochi, provocando incêndios, explosões na área urbana e a consequente ativação dos sistemas de defesa aérea da Rússia. Voltamos amanhã neste mesmo horário.

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1: Amigos de todo o Brasil e demais países lusófonos, está no ar o programa em língua portuguesa da Rádio Vaticano Vatican News desta terça-feira, 15 de setembro. Traremos para você que está sintonizado conosco as últimas notícias sobre as atividades do Papa, da Santa Sé e da Igreja no mundo. Nos estúdios, Raimundo Lima. A assessoria técnica de hoje é de Daniele Di Giorgi. Passamos ao pensamento bíblico que escolhemos para você. E disse a todos: se alguém quiser vir após mim, renuncie a si mesmo, tome a sua cruz cada dia e me siga. Do Evangelho segundo São Lucas, capítulo 9, versículo 23. E vamos aos destaques do nosso programa de hoje. Leão XIV revoga cortes salariais para cardeais e superiores decididos durante a pandemia da Covid. Santa Sé pede uso pacífico da energia nuclear e responsabilidade diante da inteligência artificial. Santa Sé defende caminho desarmante da diplomacia e pede fim do uso de bombas de fragmentação. Anunciado o primeiro vencedor da medalha Sustentabilidade Leão XIV, Cardeal Farrell, cruz serão de esperança para os jovens que se preparam para Seul. Fossa comum encontrada no Sri Lanka. Igreja pede justiça e verdade. E ainda, Padre Pino Puglisi, 33 anos após o martírio, em Brancaccio, seu legado continua vivo. Essas e outras notícias a partir de agora. O programa em língua portuguesa da Rádio Vaticano Vatican News desta terça-feira está apenas começando. Leão XIV revoga cortes salariais para cardeais e superiores decididos durante a pandemia da Covid-19. Os detalhes com a colega Mariângela Jaguraba.
2: Agora que a emergência, na época a Covid-19, passou, as medidas de austeridade associadas a esse período também podem ser superadas. Por meio de um moto próprio, o Papa Leão XIV revogou o regulamento estabelecido pelo Papa Francisco em março de 2021, que reduzia os salários de funcionários da Santa Sé, começando pelos cardeais e chefes dos dicastérios da Cúria Romana, e bloqueava os aumentos bienais por tempo de serviço. Essa medida rigorosa foi ditada na época pelas consequências da pandemia, que tinha piorado o déficit que caracterizava a gestão econômica da Santa Sé há vários anos, o que impactou negativamente todas as fontes de receita da Santa Sé e do Estado da Cidade do Vaticano, como consta no moto próprio Um Futuro Sustentável. Acima de tudo, o pontífice argentino pediu uma revisão dos gastos para evitar medidas ainda mais drásticas, como a demissão de funcionários, especialmente os leigos, e mais ainda pais e mães de família. Francisco tinha, de fato, reduzido apenas os salários dos cardeais da Cúria, que sofreram até o momento uma redução de 10%. Já a redução salarial dos funcionários da Santa Sé, do governatorato e de outros órgãos vinculados, enquadrados nos níveis salariais C e C1, ou seja, os chefes e secretários dos dicastérios, foi de 8%. Houve também uma redução generalizada de 3% para funcionários clérigos ou religiosos. Na mesma linha, o congelamento dos reajustes bienais abrangia todo funcionário em serviço, mas no caso dos funcionários leigos, dizia respeito aos funcionários a partir do quarto nível, portanto, não afetava os salários mais baixos. O Papa Leão XIV, no documento publicado na manhã da última segunda-feira, 14 de setembro, explica que aquelas medidas de contenção salarial de seu predecessor foram necessárias também para enfrentar o desafio excepcional da pandemia. Já em 2025, elas tinham sido parcialmente alteradas por meio da revogação do artigo 3º com o rescriptum ex audiência de 16 de junho de 2025. Agora, afirma Leão 14, elas podem ser superadas na certeza de que as instituições da Santa Sé e do Estado da Cidade do Vaticano continuarão com diferentes instrumentos no compromisso de garantir a sustentabilidade econômica. Por essa razão, tendo ouvido o parecer competente da Secretaria para a Economia e após examinar cuidadosamente tudo, o Papa estabelece a revogação definitiva do motu proprio Um Futuro Sustentável, com efeitos a partir de 1º de setembro de 2026. No entanto, afirma que os efeitos produzidos durante o seu período de vigência, incluindo os efeitos produzidos pela suspensão dos acréscimos bienais por tempo de serviço, referidos no artigo 5º, permanecem definitivamente adquiridos. Em outras palavras, tudo o que ocorreu ou foi aplicado enquanto essa lei esteve em vigor permanece inalterado, incluindo o congelamento dos reajustes bienais. A Santa Sé defendeu o uso pacífico da tecnologia nuclear como instrumento de promoção da paz, do desenvolvimento integral e do bem comum durante a 70ª Conferência Geral da Agência Internacional de Energia Atômica em andamento em Viena, de 14 a 18 de setembro. Em discurso proferido em nome da Santa Sé, o secretário para as Relações com os Estados e as Organizações Internacionais, o arcebispo Paul Richard Gallagher, transmitiu aos participantes as saudações do Papa Leão XIV e destacou a importância de orientar o progresso científico por princípios éticos. Ao recordar que a Santa Sé foi uma das signatárias originais da Agência Internacional de Energia Atômica há 70 anos, o arcebispo afirmou que sua posição permanece a mesma. Uma tecnologia com enorme potencial deve ser colocada a serviço da paz e do desenvolvimento humano integral e protegida de qualquer utilização destrutiva. Segundo ele, as aplicações pacíficas da tecnologia nuclear podem contribuir para a saúde, a produção de alimentos e a geração de energia, especialmente em países em desenvolvimento. Nesse sentido, ressaltou o papel da Agência Internacional de Energia Atômica na cooperação técnica, na formação de capacidades e no fortalecimento das instituições nacionais. Dom Gallagher também enfatizou que o direito ao uso pacífico da tecnologia nuclear está ligado a responsabilidades. Dentre elas, destacou o compromisso dos estados que não possuem armas nucleares de não adquiri-las. Para a Santa Sé, salvaguardas rigorosas da Agência Internacional de Energia Atômica são fundamentais para garantir transparência, confiança e cooperação internacional e para assegurar que os programas nucleares permaneçam exclusivamente voltados a fins pacíficos. A intervenção também recordou os 40 anos do desastre de Chernobyl, considerado pela Santa Sé um marco na compreensão internacional sobre a importância da segurança nuclear e das consequências de acidentes. 4 décadas depois da tragédia, afirmou Dom Gallagher, seus efeitos continuam lembrando que os benefícios da tecnologia nuclear, sobretudo diante do crescimento da demanda energética, devem ser acompanhados de responsabilidade, transparência e firme compromisso com a segurança. A Santa Sé reiterou ainda que ataques contra instalações nucleares nunca devem ocorrer, especialmente em contextos de conflitos armados. Tais ações poderiam provocar vazamentos radioativos com graves consequências humanitárias e ambientais que ultrapassariam as fronteiras dos países envolvidos. O representante vaticano também chamou a atenção para a necessidade de abordagens responsáveis e sustentáveis em atividades como a mineração de urânio e a gestão de resíduos radioativos, levando em consideração a proteção ambiental, a saúde pública e o bem-estar das gerações presentes e futuras. Outro ponto destacado foi a convergência entre inteligência artificial e energia nuclear. A Santa Sé acolheu as iniciativas da Agência Internacional de Energia Atômica para refletir sobre os desafios provocados pelo rápido avanço tecnológico, incluindo o primeiro simpósio internacional sobre inteligência artificial e energia nuclear, realizado pela agência em dezembro passado. Segundo Gallagher, a utilização da inteligência artificial no setor nuclear pode trazer oportunidades para melhorar a segurança, a eficiência e a inovação, mas exige também cuidadosa consideração ética, prudência e governança responsável. Citando a encíclica Magnifica Humanitas de Leão XIV, o arcebispo alertou para o risco de permitir que a sucessão de emergências determine os rumos do desenvolvimento tecnológico. Por isso, a Santa Sé defendeu uma inovação tecnológica fundamentada no respeito à dignidade de cada pessoa, à proteção da saúde e da criação, e orientada para o bem comum. No campo nuclear, a inteligência artificial deve ser acompanhada de consciência dos riscos, supervisão humana efetiva, padrões robustos de segurança e proteção e maior cooperação internacional para que seu desenvolvimento contribua efetivamente para a paz, a segurança, a saúde e a prosperidade das gerações presentes e futuras.
3: A Santa Sé renovou seu apelo pelo fim do uso das bombas de fragmentação durante a terceira conferência de revisão da Convenção sobre Munições Cluster, em andamento em Vientiane, no Laos, desde o dia 14, seguindo até 18 de setembro. Representando o Vaticano, o arcebispo Ettore Balestrero destacou que o desarmamento humanitário não é apenas uma obrigação jurídica, mas um compromisso moral com as gerações presentes e futuras. Ele pediu a adesão dos países que ainda não fazem parte da Convenção e chamou a atenção para a permanência do sofrimento causado por essas armas, especialmente pelos artefatos não detonados que continuam ameaçando comunidades por décadas após os conflitos. Balestrero ressaltou que as munições cluster provocam feridas que ultrapassam as vítimas imediatas, atingindo comunidades, agricultores e crianças, dificultando a recuperação econômica e social dos territórios afetados. Nesse contexto, a Santa Sé reconheceu o esforço do Laos, mais profundamente marcado pelo legado dos bombardeios e das munições não detonadas, e defendeu uma diplomacia orientada para a dignidade humana e pela proteção dos mais vulneráveis. Para a Santa Sé, fortalecer os acordos de desarmamento e o direito internacional humanitário não representa fraqueza, mas uma expressão de responsabilidade e compromisso com a paz. O representante da Santa Sé também relacionou o desarmamento ao desenvolvimento humano integral, questionando a prioridade dada aos gastos militares diante das necessidades básicas de milhões de pessoas. A conferência busca, assim, avançar na destruição de estoques, remoção de resíduos explosivos, assistência às vítimas e cooperação internacional. Ao concluir seu pronunciamento, Dom Balestrero manifestou desejos de que o encontro transforme o legado de morte deixado pelas bombas de fragmentação em uma mensagem de esperança, reafirmando que a paz deve ser construída pelo diálogo, pela cooperação e pelo respeito à dignidade de cada pessoa. A Villa Nova University anunciou o cardeal Michael Czerny como o primeiro vencedor da Medalha de Sustentabilidade Leão XIV, em reconhecimento a décadas de dedicação à dignidade humana, aos direitos humanos e à proteção do meio ambiente. O anúncio foi feito ontem, segunda-feira, 14 de setembro, no Vaticano, pelo presidente da universidade, padre Peter Donaue, que destacou a trajetória do purpurado como expressão dos valores que a nova medalha pretende promover. A iniciativa, de inspiração agostiniana, também se relaciona com a história de Leão XIV, que estudou na Universidade Villa Nova e recebeu, posteriormente, um doutorado honorífico da instituição. Cardeal Czerny afirmou que a medalha representa um compromisso público com a preparação das novas gerações para assumir responsabilidades diante dos desafios do futuro. Para ele, essa responsabilidade não se limita à questão ecológica, mas envolve também a inteligência artificial, a política, os direitos humanos e a construção de uma sociedade mais justa. Inspirando-se na encíclica Magnifica Humanitas, o cardeal destacou a necessidade de perguntar que tipo de mundo está sendo construído e para qual futuro as universidades estão preparando seus estudantes. A medalha será entregue pessoalmente pelo Papa Leão XIV em 13 de outubro, durante a Conferência Internacional de Sustentabilidade da Universidade Vila Nova, que reunirá cerca de 300 participantes em Roma, de 12 a 15 de outubro. Com o tema, Respondendo aos Gritos da Terra e dos Pobres, o encontro buscará aproximar pesquisadores, igreja, setor público e privado e comunidades afetadas pelos desafios socioambientais. A proposta, segundo os organizadores, é passar do diálogo para uma ação significativa, promovendo colaboração interdisciplinar e iniciativas concretas em favor de comunidades mais justas e sustentáveis. Na homilia da missa, na festa da Exaltação da Santa Cruz, celebrada em 14 de setembro, durante a segunda reunião internacional de preparação para a Jornada Mundial da Juventude de Seul 2027, o cardeal Kevin Farrell destacou a cruz de Cristo como sinal de esperança, salvação e vida, e não de derrota. Jesus, destacou o purpurado, assumiu o sofrimento humano e, por sua morte e ressurreição, mostrou que as dificuldades, as feridas e os fracassos não têm a última palavra. A mensagem é especialmente dirigida aos jovens que enfrentam solidão, tristeza, rejeição e falta de esperança. Recordando a serpente de bronze erguida por Moisés no deserto, o cardeal Farrell convidou os participantes a levantar os olhos para a cruz e reconhecer nela a presença de Deus justamente nos momentos de maior sofrimento. Olhar para Cristo crucificado significa confiar em seu amor e responder a ele com uma vida marcada pelo perdão, pelo serviço e pela solidariedade. Essa perspectiva ganha força no caminho para Seul, cujo tema, escolhido pelo Papa Francisco, é Tende coragem, eu venci o mundo, expressando a vitória de Cristo sobre o pecado, o sofrimento e a morte. A mensagem da cruz também se relaciona profundamente com a história da Igreja na Coreia do Sul, marcada pelo testemunho de numerosos mártires e com a busca de reconciliação e paz em uma península ainda dividida. Cerca de 400 representantes de dioceses e organizações de aproximadamente 190 países participam desde o dia 14 de setembro até o dia 17 da reunião preparatória para a JMJ, que será realizada de 3 a 8 de agosto de 2027. Mais do que preparar a logística do evento, o encontro busca fortalecer sua dimensão espiritual. Fazer de Seul uma experiência de fé, esperança e fraternidade capaz de renovar os jovens e a igreja em toda a Ásia e no mundo. A vala comum de Chemani, na península de Jaffna, no norte do Sri Lanka, continua revelando sinais inquietantes de possíveis execuções e mortes violentas. Nas escavações concluídas em agosto, após a terceira campanha iniciada em 2025, foram encontrados 583 grupos de ossos e esqueletos, incluindo restos que podem pertencer a crianças e recém-nascidos. A quantidade exata de vítimas só poderá ser determinada após análises forenses e exames de DNA, que também poderão ajudar a identificar os mortos e estabelecer vínculos familiares. Descoberta em 1998, após a denúncia de um soldado que afirmou ter participado de uma campanha de violência, Chemani permaneceu por décadas envolta em silêncio. Diante disso, o padre Augustino Antoni Pillai, diretor da Comissão de Justiça e Paz da Diocese de Jaffna, liderou em julho uma manifestação pacífica com cerca de uma centena de sacerdotes, religiosos, religiosas e leigos. A igreja pediu uma investigação independente e confiável e, em carta ao alto comissário da ONU, Volker Turk, solicitou investigação internacional, exames forenses e de DNA independentes, com a participação das famílias, proteção de testemunhas e preservação dos restos mortais conforme o protocolo de Minnesota. Para as famílias das pessoas desaparecidas durante os 26 anos de guerra civil no Sri Lanka, a falta de corpos, túmulos e respostas mantém uma ferida aberta, marcada pela dor e pela incerteza. Embora ainda não seja possível afirmar que Chemani esteja diretamente ligada às atrocidades do conflito, elas querem saber quem são as vítimas, como morreram e quem foi o responsável por suas mortes. A igreja afirma que não busca vingança, mas verdade, justiça.

0: e dignidade para os mortos, entendendo esses elementos como condições indispensáveis para uma verdadeira reconciliação.
1: O bairro de Brancaccio, localizado na periferia sudeste de Palermo, na Sicília, não conta mais apenas a história dramática de um padre vítima da máfia, mas mostra a comunidade que cresceu em torno do método de padre Pino Puglisi, mesmo nos anos seguintes ao seu assassinato, em 15 de setembro de 1993, no dia de seu 56º aniversário. É o que destaca a mídia vaticana Maurizio Artale, presidente do Centro Padre Nostro, a associação fundada por Puglisi em 1991 e inaugurada em 1993, dedicada à reabilitação de jovens em situações de vulnerabilidade e em risco de serem recrutados pelo crime organizado. Um dos primeiros temas destacados pelo presidente do centro é o método. O padre Pino não combatia a máfia com declarações ou manifestações, mas, explica Artale, havia aberto um espaço onde acolhia a todos, mesmo aqueles que não compartilhavam sua fé. Sua abordagem consistia em estar ao lado dos outros nos momentos de necessidade. É por isso que ele se preocupou com a falta de água em Brancaccio, com a falta de escolas e creches. Não era um padre antimáfia com escolta, mas alguém, ressalta ele, que atuava dentro da paróquia e do centro, sem que quase ninguém percebesse. Justamente essa presença discreta, sem gestos espalhafatosos, fazia de Puglisi um sinal de alarme aos olhos da Cosa Nostra. Artale lembra uma escuta em que o chefe mafioso Totò Riina, logo após a beatificação do padre, em 25 de maio de 2013, comentava com outro detento sobre a época em que o padre chegou a Brancaccio e o fato de ter aberto o Centro Padre Nostro sem sequer pedir permissão. Segundo Artale, esse foi o verdadeiro motivo da hostilidade da máfia, o fato de uma pessoa ter se enraizado no território a ponto de se tornar um ponto de referência. É desse método que nasce o legado ainda tangível de Padre Pino, a transformação do bairro de Brancaccio. Artale descreve isso como a concretização de um projeto de longo prazo. O bairro mudou muito. O sonho que Puglisi tinha de melhorar essa região se traduziu em muitos pontos de encontro e inúmeros serviços. Aquele grão de trigo que caiu, que se pensava que morreria na terra, na verdade rendeu muitos frutos. Hoje temos a escola de ensino médio, tão desejada por ele, e estamos construindo creches. Também surgiu o centro para idosos, juntamente com o centro de convívio para jovens e menores e o centro polivalente, um local que acolhe mães vítimas de abuso e maus tratos. Em suma, são inúmeros os serviços criados após o sacrifício de Puglisi. Cada estrutura responde a uma lacuna que o padre Pino já havia identificado durante os anos de sua atuação em Brancaccio. Há ainda um tema menos conhecido, deixado pelo padre Pino, que se refere àqueles que se encontram na prisão. Na véspera de Natal de 1992, conta Artale, Puglisi enviou uma carta aos detentos da prisão de Ucciardone, na qual lhes dizia estar ciente de seus erros e do caminho de expiação que estavam enfrentando. Mas os tranquilizava, dizendo que, se assim desejassem, os voluntários iriam visitá-los e que, uma vez em liberdade, encontrariam as portas do Centro de Acolhimento Padre Nostro abertas, prontas para acolhê-los. Esse também é um serviço que o centro continua oferecendo há muitos anos, uma forma de proporcionar uma alternativa concreta àqueles que, ao saírem da prisão, correm o risco de voltar aos mesmos círculos em que estavam envolvidos. Por fim, há um aspecto pessoal que Artale relata para explicar como um legado pode ser transmitido mesmo sem um encontro direto. Vi o padre Pino Puglisi pessoalmente apenas uma vez durante uma procissão religiosa em 1993 e, na verdade, nem sequer trocamos olhares. Achei curioso que ainda houvesse padres que realizassem a procissão eucarística com o ostensório e o baldaquino. Então parei intrigado. Quando, alguns meses depois, recebi a notícia de seu assassinato, compreendi a grandeza desse homem. Há perguntas sobre a mensagem a ser transmitida àqueles que desejam continuar a levar adiante os valores de Padre Pino. Artale responde: devemos, em primeiro lugar,

estar motivados. Uma coisa é ter uma abordagem puramente social, o que, de qualquer forma, é algo importante. Outra coisa é deixar que a alma seja tocada por esse homem que nos guia. Padre Pino Puglisi nos guiou durante esses 33 anos. Sem o seu exemplo e sem a sua presença diária, nunca teríamos conseguido realizar tudo isso. Quem trabalha no Centro Padre Nostro, portanto, não se considera um simples agente, mas um missionário, exatamente como Puglisi foi em sua época. Sem o exemplo de Padre Pino, conclui Artali, e sua presença diária, nenhum dos serviços criados em Brancaccio nas últimas décadas teria sido possível. Varsóvia condena a escalada russa e teme ataques em território polonês depois que, no domingo, um drone russo atingiu um trem de passageiros com 206 pessoas a bordo, a apenas 2 quilômetros de sua fronteira. As ações de Moscou vão se intensificar, segundo o primeiro-ministro polonês Donald Tusk, que convocou uma reunião de emergência logo após o incidente com o trem. Não houve vítimas no ataque que, no entanto, causou transtornos e medo também para o trem seguinte, no qual viajavam alguns diplomatas, conselheiros e funcionários europeus que voltavam de uma conferência sobre segurança em Kiev. O alerta à OTAN e à União Europeia. O terrorismo de Putin bate diretamente à sua porta, é a denúncia das autoridades ucranianas à OTAN, Organização do Tratado Atlântico Norte, e à União Europeia. O Ministério da Defesa de Moscou, por sua vez, fala de bombardeios contra infraestruturas ferroviárias que garantem o transporte de cargas militares provenientes de países europeus. A mediação. Enquanto isso, enquanto o Canadá trabalha com Bruxelas para aderir ao empréstimo europeu de 90 bilhões de euros em favor da Ucrânia, o presidente dos Estados Unidos, Trump, pede ao seu homólogo ucraniano Zelensky que não ataque as refinarias de diesel da Rússia para evitar consequências negativas para a economia estadunidense e mundial. O Kremlin, por sua vez, espera a retomada das negociações tripartites com Kiev e Washington e se mostra aberto à possível mediação para a paz proposta pela China e pela Índia, à margem da reunião dos BRICS, em Nova Delhi. Por fim, durante a madrugada de segunda-feira, as forças ucranianas atacaram com drones a cidade russa de Sochi, provocando incêndios, explosões na área urbana e a consequente ativação dos sistemas de defesa aérea da Rússia. Voltamos amanhã neste mesmo horário.

0: Laudetur Jesus Christus.
1: Amigas e amigos ouvintes, saudações sororais e fraternais. Sintonizam a Rádio Vaticano a transmitir o seu programa em língua portuguesa para os ouvintes que nos escutam no continente africano e pelo mundo fora. A Santa Sé defendeu o uso pacífico da tecnologia nuclear como instrumento de promoção da paz, do desenvolvimento integral e do bem comum durante a 70ª Conferência Geral da Agência Internacional de Energia Atômica, em andamento em Viena, de 14 a 18 de setembro. Numa conferência de imprensa realizada na Sala São Pio X no Vaticano, a Universidade de Vila Nova anunciou que o cardeal Michael Chesney, sacerdote jesuíta, foi escolhido como o primeiro vencedor da Medalha de Sustentabilidade Leão XIV e revelou novos detalhes sobre a Conferência Internacional de Sustentabilidade da Universidade de Vila Nova 2026. Estes e outros os principais temas para desenvolver já nesta nossa edição de hoje. Eu sou Filomeno Lopes. A Santa Sé defendeu o uso pacífico da tecnologia nuclear como instrumento de promoção da paz, desenvolvimento integral e do bem comum durante a 70ª Conferência Geral da Agência Internacional de Energia Atômica, AIEA, em andamento em Viena, capital da Áustria, de 14 a 18 de setembro. Em discurso proferido em nome da Santa Sé, o secretário para as Relações com os Estados e com as Organizações Internacionais, o arcebispo Paul Richard Gallagher, transmitiu aos participantes as saudações do Papa Leão XIV e destacou a importância de orientar o progresso científico por princípios éticos, ao recordar que a Santa Sé foi uma das signatárias originais da AIEA há 70 anos. O arcebispo afirmou que sua posição permanece a mesma. Uma tecnologia com enorme potencial deve ser colocada a serviço da paz e do desenvolvimento humano integral e protegida de qualquer utilização destrutiva. Segundo o arcebispo, as aplicações pacíficas da tecnologia nuclear podem contribuir para a saúde, a produção de alimentos e a geração de energia, especialmente em países em desenvolvimento. Nesse sentido, ressaltou o papel da AIEA na cooperação técnica, na formação de capacidades e no fortalecimento das instituições nacionais. Gallagher também enfatizou que o direito ao uso pacífico da tecnologia nuclear está ligado a responsabilidades. Entre elas, destacou o compromisso dos Estados que não possuem armas nucleares de não adquiri-las. Para a Santa Sé, salvaguardas rigorosas da AIEA são fundamentais para garantir transparência, confiança e cooperação internacional e para assegurar que os programas nucleares permaneçam exclusivamente voltados a fins pacíficos. O arcebispo também recordou os 40 anos do desastre de Chernobyl, considerado pela Santa Sé um marco na compreensão internacional sobre a importância da segurança nuclear e das consequências de acidentes. 4 décadas depois da tragédia, afirmou Gallagher, seus efeitos continuam a lembrar que os benefícios da tecnologia nuclear, sobretudo diante do crescimento da demanda energética, devem ser acompanhados de responsabilidade, transparência e firme compromisso com a segurança. A Santa Sé reiterou ainda que ataques contra instalações nucleares nunca devem ocorrer, especialmente em contextos de conflitos armados. Tais ações poderiam provocar vazamentos radioativos com graves consequências humanitárias e ambientais que ultrapassariam as fronteiras dos países envolvidos. O representante do Vaticano também chamou a atenção para a necessidade de abordagens responsáveis e sustentáveis em atividades como a mineração de urânio e a gestão de resíduos radioativos.

objetivos, levando em consideração a proteção ambiental, a saúde pública e o bem-estar das gerações presentes e futuras. Outro ponto destacado foi a convergência entre inteligência artificial e energia nuclear. A Santa Sé acolheu as iniciativas da AIEA para refletir sobre os desafios provocados pelo rápido avanço tecnológico, incluindo o primeiro simpósio internacional sobre a inteligência artificial e energia nuclear realizada pela agência em dezembro passado. Segundo Gallagher, a utilização da inteligência artificial no setor nuclear pode trazer oportunidades para melhorar a segurança, a eficiência e a inovação, mas exige também cuidadosa consideração ética, prudência e governança responsável. Citando a encíclica Magnifica Humanitas de Leão XIV, o arcebispo alertou para o risco de permitir que a sucessão de emergências determine os rumos do desenvolvimento tecnológico. Por isso, a Santa Sé defendeu uma inovação tecnológica fundamentada no respeito à dignidade de cada pessoa, à proteção da saúde e da criação e orientada para o bem comum. No campo nuclear, a inteligência artificial deve ser acompanhada de consciência dos riscos, supervisão humana efetiva, padrões robustos de segurança e proteção e maior cooperação internacional para que o seu desenvolvimento contribua efetivamente para a paz, a segurança, a saúde e a prosperidade das gerações presentes e futuras. O vencedor da primeira medalha de sustentabilidade Leão XIV é o cardeal Michael Chesney, sacerdote jesuíta, prefeito emérito do Dicastério para o Serviço de Desenvolvimento Humano Integral. Ele foi escolhido em reconhecimento a décadas de notável serviço e como líder cuja vida reflete o melhor daquilo que esta medalha representa. A escolha foi anunciada nesta segunda-feira, dia 14 de setembro, pelo presidente da Universidade Vila Nova, Padre Peter Donau, durante uma conferência de imprensa promovida pela Universidade na Sala São Pio X no Vaticano, próximo à Praça de São Pedro. Ao lado do presidente da Universidade, participaram da conferência de imprensa o cardeal Chesney e a doutora Manuela Prisemut Payan, diretora acadêmica de Ética e Responsabilidade Social da Vila Nova School of Business. O encontro foi moderado por Alessandro Gisotti, vice-diretor editorial do Dicastério para a Comunicação. A Universidade Vila Nova é uma instituição católica agustiniana localizada nas proximidades de Filadélfia, nos Estados Unidos da América. Foi ali que o Papa Leão XIV, então Robert Prevost, obteve em 1977 o título de bacharel em Ciências Matemáticas. Mais tarde, em 2014, a Universidade lhe concedeu o título honorífico de doutor em Humanidades. Alessandro Gisotti abriu o evento recordando que todos estavam reunidos num dia especial, já que 14 de setembro é o aniversário do Papa Leão XIV. Ele destacou como era significativo discutir justamente naquele dia temas tão importantes para o pontífice. Ao recordar que o prior-geral da Ordem de Santo Agostinho, o padre José Farrell, estava presente, Gisotti observou que a sua presença ressaltava a forte inspiração agustiniana por trás dos eventos apresentados. Antes de falar sobre a medalha, o padre Peter Donau agradeceu ao Papa Leão por sua liderança, testemunho e perseverança no trabalho de proteção da casa comum e de promoção dos direitos humanos. Ele explicou que a Medalha de Sustentabilidade Leão XIV pretende reconhecer pessoas de qualquer área ou disciplina cuja liderança reflita uma abordagem integral da sustentabilidade. Os vencedores são escolhidos por trabalhos que integrem o cuidado com o meio ambiente, a justiça social, a proteção das comunidades vulneráveis e uma gestão económica e responsável. Concedida a cada 2 anos, durante a Conferência Internacional de Sustentabilidade da Universidade de Vila Nova, a medalha procura inspirar lideranças, estimular a inovação e promover a colaboração na construção de um mundo mais justo e sustentável. O presidente da universidade destacou ainda que o vencedor deste ano, o cardeal Michael Chesney, possui décadas de experiência no compromisso com a dignidade humana, os direitos humanos e a proteção do meio ambiente,
o que, segundo ele, reflete o espírito que a medalha foi criada para homenagear. Cerca de 40 influenciadores católicos poderão formar uma rede especial de comunicação durante a Jornada Mundial da Juventude JMJ 2027 em Seul, na Coreia do Sul. A proposta surgiu durante uma assembleia de 4 dias realizada em Manila, a capital das Filipinas, de 10 a 13 de setembro, que reuniu cerca de uma centena de missionários digitais católicos de diversos países asiáticos para refletir sobre o tema de influenciadores a testemunhas, o caminho sinodal para a missão digital na Ásia. A iniciativa pretende fazer com que os 40 pares de olhos presentes na JMJ compartilhem experiências, percepções e momentos vividos pelos jovens e pelas comunidades, multiplicando essas histórias entre os católicos de toda a Ásia. Segundo o padre Michen, responsável pelo Escritório da Comunicação Social da Federação das Conferências Episcopais da Ásia, FABC, o ambiente digital já é um verdadeiro campo de missão, sobretudo entre os jovens. Muitos católicos asiáticos já testemunham a sua fé pelas redes sociais, mas frequentemente trabalham de maneira isolada. A Assembleia procurou, portanto, promover não apenas o aprendizado de ferramentas digitais, mas sobretudo a escuta, a criação de vínculos e o discernimento conjunto sobre como ser testemunha de Cristo no mundo digital. Queremos que esses 40 pares de olhos se tornem 400,4 mil ou até 40 mil janelas abertas umas às outras, explicou o sacerdote. Para os participantes, o encontro também significou uma mudança de perspectiva. O missionário digital não deve ser visto apenas como alguém que produz conteúdos, mas como uma pessoa chamada a testemunhar o Evangelho. Participantes da Índia, Indonésia, Camboja, Bangladesh e Japão relataram ter encontrado esperança ao ouvir histórias semelhantes às suas e perceber que não estavam sozinhos. O japonês Yuzo Akai destacou uma das principais mensagens do encontro: escutar é mais importante do que falar e criar conteúdos. No final, os participantes assumiram o compromisso de continuar a colaborar com reuniões trimestrais, momentos de oração e a criação de cursos e programas de formação online para missionários digitais. Entre os convidados teve o cardeal Luiz António Tagle, que chamou os participantes a discernir quem e o que realmente exerce influência sobre suas vidas. Segundo o cardeal, somente quem experimenta a influência transformadora de Jesus pode oferecer aos outros um testemunho autêntico. Na missa conclusiva, o cardeal Pablo Virgílio David, bispo de Caloocan e vice-presidente da Federação das Conferências Episcopais da Ásia, recordou que por trás de cada tela existe uma pessoa concreta com esperanças, medos, feridas e dignidade. A futura rede de comunicadores para JMJ de Seul nasce assim com uma missão que vai além da produção de conteúdo: olhar para as pessoas, escutá-las e ajudá-las a encontrar, também no ambiente digital, uma mensagem de esperança e o rosto de Cristo. A Comissão de Ecologia Integral Transfronteiriça, formada por representantes do Brasil, da Colômbia e do Peru, promoveu uma série de encontros no Alto Silimões para fortalecer iniciativas de cuidado com a Amazônia e ampliar a articulação entre instituições, comunidades e lideranças locais. Com o apoio da Rede Marista, do Núcleo Fronteiras da Rede Eclesial Panamazônica, REPAM, e de outras organizações, os Fóruns de Ecologia Integral e as Oficinas de Compostagem de Resíduos Orgânicos tornaram-se espaços de formação, intercâmbio de experiências e construção de compromissos comuns. Na tarde de 11 de setembro, as atividades foram realizadas no Instituto Federal do Amazonas, em Tabatinga, com a participação de estudantes e professores do curso técnico de agroecologia. Na manhã do dia seguinte, o Instituto de Natureza e Cultura da Universidade Federal do Amazonas, em Benjamin Constant, acolheu um encontro marcado pela integração internacional.
Participaram representantes locais, estudantes do curso de Ciências Agrárias e integrantes da Rede Amazônica de Iniciativas Sociobioeconômicas de Letícia, na Colômbia, além da comunidade intercongregacional e de lideranças pastorais da Islândia, no Peru. Também estiveram presentes representantes do Instituto Impactas e da Secretaria Municipal de Ciência, Tecnologia e Inovação. Na tarde do dia 12 de setembro, o Centro Educacional Marista, em Tabatinga, recebeu alunos e professores da Universidade do Estado do Amazonas, jovens da Crisma, estudantes de espanhol, ciclistas e outros participantes para mais uma etapa do fórum. A programação foi concluída no dia 14 de setembro, ontem, no Centro Pastoral Frei Ciro, onde lideranças pastorais de Tabatinga participaram de uma oficina formativa e planearam levar a experiência a outras pessoas e comunidades. Os encontros favoreceram a criação de novos vínculos, a troca de conhecimentos e a definição de compromissos destinados a ampliar o cuidado com a Amazônia e com a casa comum.

África Global. Ao inaugurar ontem a exposição Aqua, que dá início ao ciclo Catástrofe e Maravilha, o Papa Leão XIV se reuniu com a equipe do Arquivo Apostólico e da Biblioteca do Vaticano, na manhã, como dizíamos, desta segunda-feira, dia 14 de setembro, dia do seu aniversário. Este é o tema da rubrica África Global de hoje, da autoria da colega Andresa Coletta.

0: Parabéns, exclama uma jornalista através das barreiras colocadas no pátio do Belvedere, onde o Papa chegou às 11h27 da manhã desta segunda, 14 de setembro, a bordo do carro do Vaticano para inaugurar a exposição Aqua, no dia do seu aniversário. Ele responde, obrigado, à distância e pouco depois se vira atraído pelo coro que canta em espanhol, Feliz Cumpleaños, que vem do outro lado do pátio das janelas dos museus do Vaticano, uma canção improvisada pelos visitantes que puderam assim homenagear o pontífice no dia em que ele completa 71 anos. Ao descer do carro, o pontífice foi recebido, entre outros, pelo arcebispo Giovanni Cesare Pagazzi, arquivista e bibliotecário da Santa Igreja Romana. Em seguida, chamou a atenção do Papa a instalação criada pelo artista francês J.R., uma grande onda em preto e branco que representa a ambivalência da água, maravilha da natureza e, ao mesmo tempo, elemento catastrófico. Uma obra inspirada nas gravuras criadas pelo pintor Gustave Doré para a edição da Bíblia em francês de 1866. A mostra dá início ao ciclo Catástrofe e Maravilha, que pretende propor uma reflexão ampla e interdisciplinar sobre os elementos naturais, entendidos como espelho dos medos e das esperanças da humanidade. Depois de visitar a exposição, o Papa Leão XIV, em discurso, inicia fazendo uma referência à história pessoal, o que neste dia especial para ele parece não ser apenas uma coincidência.
1: Vorrei solo dire che Dio nella sua provvidenza e qualche volta con certo umorismo.
0: Gostaria apenas de dizer que Deus, na sua providência e às vezes com um certo humor, nos faz lembrar sempre que Deus está conosco. Muitos de vocês talvez não saibam que minha mãe era bibliotecária e hoje estou aqui no dia do meu aniversário justamente para cumprimentar todos. Ao contemplar o acervo de livros guardados na Sala Leonina da Biblioteca Apostólica do Vaticano, percebe-se silêncio e inquietação. O duplo sentido que um leitor apaixonado encontra nas páginas de romances, tratados, orações e nas Sagradas Escrituras. O Papa Leão fala então de sístole e diástole, os dois movimentos do coração para descrever a Biblioteca Apostólica do Vaticano, que hoje visita pela primeira vez como pontífice, seguindo os passos dos seus predecessores. O Papa evoca o silêncio e a inquietude em seu discurso, detendo-se na imagem de uma biblioteca como um ambiente pacato, tranquilo. Os livros são silenciosos e exigem silêncio. Na verdade, se por um lado um livro pacifica, por outro, desperta a inquietação, alimenta o desejo e a coragem da busca. Santo Agostinho é um símbolo dessa dinâmica. Na alma do santo de Hipona havia vitalidade, mas também o tormento causado pelas forças que se chocavam dentro dele e que lançavam gritos desesperados, acalmados apenas pela voz de uma criança que o exortou, como ele narra nas Confissões, a pegar um livro e a lê-lo. As palavras da carta aos Romanos de São Paulo, conta o Papa, dissiparam as dúvidas de Agostinho, mas, acima de tudo, despertaram o desejo de ler e compreender ainda mais a profundidade das Sagradas Escrituras.
1: O livro das Escrituras que raggiunse Agostinho é o mesmo que lhe espalancou o espírito.
0: O livro das Escrituras que chegou às mãos de Agostinho é o mesmo que abriu o seu espírito. Queridos irmãos, todos vocês, ao guardar, estudar e colocar à disposição dos estudiosos os livros do sucessor de Pedro, ajudam a Igreja e a humanidade a estar à altura da profundidade desse desejo. Sem ele, tudo se afasta do Deus vivo, fonte da verdade e do amor. Eficaz é a imagem que Leão evoca para descrever a biblioteca do Papa.
1: La biblioteca apostólica è un cuore.
0: A biblioteca apostólica é um coração. O batimento do coração é o símbolo da vida e resulta de dois movimentos opostos, a sístole e a diástole. Uma contração e uma distensão, um movimento em direção ao centro e outro em direção à periferia. Também a Biblioteca Apostólica permanece viva na medida em que assegura a própria sístole e a própria diástole. Para dar corpo à sístole, à contração do coração, o bispo de Roma convida a considerar a Biblioteca Apostólica como um lugar rico em discrição, tranquilidade, respeito e cuidado. Um ambiente quase monástico, onde se sentar e estudar o único tesouro inestimável que se guarda. Mas não se trata apenas disso.
1: Se da una parte è doveroso facilitarne lo studio.
0: Se por um lado é necessário facilitar o estudo, inclusive por meio da digitalização e do compartilhamento oferecido pelo ambiente digital, por outro é preciso manter e incentivar o antigo gesto de se deslocar fisicamente até a biblioteca. Ela, de fato, não é apenas um banco de livros que se pode consultar comodamente do computador de casa, mas uma atmosfera composta de laços, diálogo, troca de ideias.
1: Scambi di idee.
0: A imagem da diástole, a fase de relaxamento do coração, remete à abertura da Biblioteca Apostólica a partir do pontificado do Papa Leão XIII, a quem é dedicada a sala em que Leão XIV discursa. Um pastor, afirma ele, capaz de compreender as questões mais dramáticas da época, como as mudanças decorrentes da Revolução Industrial, mas também capaz de grandes avanços culturais, como a abertura do Arquivo Vaticano a estudiosos de todo o mundo e a ampliação do acesso à biblioteca, que outrora era um antigo depósito de armas. O Papa destaca, então, a origem humanística da biblioteca, que contém não apenas obras de teologia, mas também de literatura, filosofia, astronomia, física, matemática, geografia, botânica, zoologia, medicina, história, direito, arte e economia. Também o ciclo de exposições iniciado, destaca o Papa, confirma isso. Leão fala da diplomacia gentil que encontra entre os documentos e os livros do arquivo e da Biblioteca do Vaticano, um caminho aberto, uma das portas de reconciliação.
1: E allora, avanti, fedeli al passato e fedeli al futuro.
0: E então vamos em frente, fiéis ao passado e fiéis ao futuro, com as linguagens e os meios que lhes são próprios, encontrem novos caminhos de reconciliação.
1: Grazie, grazie.

0: Louvado seja nosso Senhor Jesus Cristo. Rádio Vaticano, Vatican News, com imagens do Vatican Media, passa a transmitir diretamente da Praça São Pedro, no Vaticano, audiência geral com o Papa Leão XIV. Com vocês nesta transmissão, nesta quarta-feira, 16 de setembro de 2026, Gabi Bonvecchio e Jackson Erpin. Bom dia, Gabi.
1: Bom dia, Jackson. Bom dia a todos. É uma alegria estar presente em mais uma audiência geral.
0: Na coordenação dos trabalhos, temos hoje Alessandro De Carolis, na parte técnica, Luca Rossi. E em nome do Dicastério para a Comunicação, saúdo as emissoras de rádio e televisão que nos retransmitem, em particular, Rádio Jubilar de São Tomé e Príncipe, Rádio Sem Fronteiras, Utu, em Pemba, Moçambique, Rádio Encontro Nampula, também em Moçambique, Rádio Amparo em Lisboa, Portugal, Rádio Fé e Luz Campinas, Rádio Canção Nova em Curitiba, Rádio Exclusiva FM Pompeu, Minas Gerais, Rádio Amar e Servir da Companhia de Jesus, Rádio Rita em Goiás, Rádio Caiari em Porto Velho e Ariquemes, Rádio Santana FM 91.3 em Coari, Amazonas, Rádio Imaculada São Bernardo do Campo, Web TV Tropicana, Sistema Canção Nova de Comunicação, EWTN Rádio e TV, Rádio ITV Nazaré. Um bom dia, uma boa quarta-feira, você que nos acompanha pelas nossas redes sociais, pelo nosso canal YouTube e também pelo nosso site do Vatican News. Depois de passar com o Papa Móvel pela Praça São Pedro, neste momento, Santo Padre sobe a rampa que o levará então até o adro da Basílica. Temos hoje realmente uma belíssima giornata, como se diz em italiano, não é mesmo, Gabi?
1: Isso mesmo, Jackson. E hoje um clima muito agradável aqui na praça, né?
0: Isso, temos temperatura por volta dos 24 graus, digamos assim. Voltou a ser um ar respirável após o intenso calor que teve início praticamente no final de maio e até... Era um ar praticamente respirável até poucos dias e agora um clima praticamente aos poucos, o outono começa a dar a sua cara. Santo Padre saudando os convidados que estão colocados também ao lado do local onde estará sentado, irá saudar agora os leitores da audiência geral de hoje. Hoje, em particular, teremos também uma saudação do Santo Padre aos peregrinos eslovacos. Na última semana, fora as línguas tradicionais da audiência geral, tivemos a saudação aos croatas, então hoje também aos peregrinos de língua eslovaca. Agora nos preparemos então para o início da audiência geral, com a saudação do Santo Padre e introducendola con il segno della croce e il saluto liturgico.
2: Disponiamoci ad accogliere la sua parola e a ricevere la sua benedizione.
3: Nel nome del Padre e del Figlio e dello Spirito Santo. La pace sia con voi.
0: Agora passamos à leitura nas diversas línguas, hoje do livro do Gênesis, capítulo 1, versículos 27 e 28, inicialmente em italiano.
2: 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Parola di Dio.
0: Depois do italiano, agora a leitura em francês.
4: 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Dieu créa l'homme à son image. À l'image de Dieu, il le créa, et le créa homme et femme. Dieu les bénit et leur dit, soyez féconds et multipliez-vous, remplissez la terre et soumettez-la. Soyez les maîtres des poissons de la mer, des oiseaux du ciel et de tous les animaux qui vont et viennent sur la terre. Parole du Seigneur.
0: Segue agora a leitura em inglês.
5: 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The word of the Lord.
0: Depois do inglês, na sequência das línguas oficiais da audiência geral, agora a leitura em alemão.
6: Lesung aus dem Buch Genesis. Gott erschuf den Menschen als sein Bild. Als Bild Gottes erschuf er ihn. Männlich und weiblich erschuf er sie. Gott segnete sie und Gott sprach zu ihnen, Seid fruchtbar und mehrt euch. Füllt die Erde und unterwerft sie und waltet über die Fische des Meeres, über die Vögel des Himmels und über alle Tiere, die auf der Erde kriechen. Wort des lebendigen Gottes.
0: Depois do alemão, agora a leitura em espanhol.
7: 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Y les dijo Dios, sean fecundos y multiplíquense. Llenen la tierra y sométanla. Dominen los peces del mar, las aves del cielo y todos los animales que se mueven sobre la tierra. Palabra de Dios.
0: Segue agora a leitura em chinês.
8: Gongdu Chuang Shi Ji. 天主于是照自己的肖像造了人，就是照天主的肖像造了人，造了一男一女。天主祝福他们说：“你们要生育繁殖，充满大地，治理大地，管理海中的鱼、天空的飞鸟，各种在地上爬行的生物。” 以上是天主的圣训.
0: Depois do chinês, a leitura agora em português, hoje com nosso colega Bianca Fracalvieri.
9: Leitura do livro do Gênesis. E Deus criou o homem à sua imagem, à imagem de Deus ele o criou. Homem e mulher os criou. E Deus os abençoou e lhes disse, Sede fecundos e multiplicai-vos. Enchei a terra e submetei-a. Dominai sobre os peixes do mar, sobre os pássaros do céu e sobre todos os animais que se movem sobre a terra. Palavra do Senhor.
0: Segue agora a leitura em árabe.
10: 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Khalaqa Allahu Adam ala suratihi. على صورة الله خلقه ذكرا وأنثى خلقهم وباركهم الله وقال لهم انموا واكثروا واملأوا الأرض وأخضعوها وتسلطوا على أسماك البحر وطيور السماء وكل حيوان يدب على الأرض كلام الرب.
0: E por fim a leitura em polonês.
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0: E agora nos preparemos para ouvir a catequese do Santo Padre, hoje a comunidade humana.
3: Fratelli e sorelle, buongiorno e benvenuti.
0: Irmãos e irmãs, bom dia, bem-vindos.
3: Dedicando il secondo capitolo alla comunità umana.
0: Ao dedicar o segundo capítulo à comunidade humana, a Constituição Gaudium et Spes convida a considerar a multiplicação das relações entre os homens como um dos principais aspectos do mundo atual. Essa realidade necessita, porém, de encontrar a sua plenitude ao nível mais profundo da comunidade de pessoas, para a qual é indispensável o mútuo respeito da sua plena dignidade espiritual. São afirmações que, nos nossos dias, assumem uma urgência cada vez maior. Por um lado, de fato, o desenvolvimento tecnológico, a difusão dos meios de comunicação em massa, das redes sociais, bem como o recurso cada vez maior à inteligência artificial, abrem novas possibilidades, derrubando barreiras e distâncias. Por outro lado, as relações tendem a tornar-se cada vez menos pessoais, mais virtuais, e corre-se o risco de nos habituarmos a delegar aos algoritmos decisões que competem única e exclusivamente à consciência humana. Assegurar que as relações sociais têm um significado real e uma profundidade pessoal é, a esse respeito, o contributo que a comunidade cristã se propõe a oferecer. O Concílio convida-nos a inspirar-nos nos critérios e na força do desígnio Criador de Deus, que quis que os homens formassem uma só família e se tratassem uns aos outros como irmãos. Por isso, o amor de Deus e do próximo é o primeiro e maior de todos os mandamentos, que em Cristo teve a sua plena revelação e a sua plena realização. O aperfeiçoamento da pessoa humana e o desenvolvimento da sociedade devem ser considerados como estreitamente interdependentes. Opô-los ou separá-los significaria anular o seu sentido. A história, mesmo a mais recente, confirma essa verdade de forma clara. E por isso, não devemos nos cansar de reiterar, juntamente com os padres do Concílio Vaticano II, que a pessoa humana, uma vez por sua natureza, necessita absolutamente da vida social. É e deve ser o princípio, o sujeito e o fim de todas as instituições sociais. Nessa perspectiva, Gaudium et Spes afirma que a diversidade das pessoas e dos povos no mundo não deve ser considerado como um perigo ou uma ameaça, mas como um potencial de enriquecimento e de crescimento. A oposição que por vezes degenera em violência é fruto do poder do pecado e da forma como este condiciona as mentalidades e as ações a todos os níveis, causando destruição e morte. É necessário abrir-se cada vez mais à lógica da reciprocidade, da partilha e do cuidado, tal como acontece também entre os diferentes membros do corpo humano. Neste ponto, a Constituição Pastoral oferece também uma definição sucinta do bem comum, recordando que esse consiste no conjunto das condições da vida social que permitem, tanto aos grupos como a cada membro, alcançar mais plena e facilmente a própria perfeição. Ao mesmo tempo, reconhecendo a interdependência entre os povos, afirma que cada grupo deve ter em conta as necessidades e legítimas aspirações dos outros grupos e mesmo o bem comum de toda a família humana. Partindo dessa abordagem, os padres conciliares indicam, em seguida, algumas conclusões práticas mais urgentes. Em primeiro lugar, o respeito pela pessoa humana, diz a Gaudium et Spes. Tudo quanto se opõe à vida, como seja toda espécie de homicídio, genocídio, aborto, eutanásia e suicídio voluntário, tudo que viola a integridade da pessoa humana, como as mutilações, os tormentos corporais e mentais e as tentativas para violentar as próprias consciências, tudo quanto ofende a dignidade da pessoa humana, como as condições de vida infra-humanas, as prisões arbitrárias, as deportações, a escravidão, a prostituição, o comércio de mulheres e jovens, e também as condições degradantes de trabalho, em que os operários são tratados como meros instrumentos de lucro e não como pessoas livres e responsáveis. Todas essas coisas e outras semelhanças são infamantes. Segunda conclusão, o respeito e o amor também pelos adversários ou por aqueles cujas formas de pensar e de agir diferem das nossas. Em terceiro lugar, a igualdade fundamental de todos os homens que exige justiça social. O documento afirma, mas deve superar-se e eliminar-se, como contrária à vontade de Deus, qualquer forma social ou cultural de discriminação quanto aos direitos sociais da pessoa, por razão de sexo, raça, cor, condição social, língua ou religião. Por fim, os padres conciliares exortam a superar a mentalidade individualista e a assumir uma atitude de responsabilidade e participação. Queridos irmãos e irmãs, essa visão da humanidade como comunidade de pessoas é um legado precioso que o Concílio Vaticano II nos deixou. Ela nos ajuda a todos a realizar um discernimento pessoal e comunitário para avaliar com responsabilidade os projetos sociais e políticos de hoje, com base nos critérios da dignidade da pessoa humana, da justiça social e da livre participação na construção do bem comum. Pois o futuro da humanidade depende do empenho de cada um em colaborar com Deus e com os irmãos na construção de um mundo mais humano. Essa catequese do Papa Leão XIV, na audiência geral dessa quarta-feira, o tema A Comunidade Humana, essa que é a terceira catequese sobre a Constituição Pastoral Gaudium et Spes. Recordando, na última quarta-feira, o tema foi a dignidade humana, dom e responsabilidade. Na audiência geral de 2 de setembro, o tema da catequese, a Igreja a escutar e ao serviço do mundo.
12: À la fin de l'audience, nous chanterons le Notre Père en latin. Puis le Saint-Père donnera la bénédiction.
0: Constituição Pastoral Gaudium et Spes, que é o quarto documento do Concílio Vaticano II que está sendo tratado pelo Santo Padre nas suas catequeses que tiveram início. Então, em janeiro deste ano, os documentos do Concílio Vaticano II. Esse, portanto, o quarto capítulo, Constituição Pastoral Gaudium et Spes. Agora o resumo da catequese em francês. Irmãos e irmãs, o segundo capítulo da Constituição Gaudium et Spes é dedicado à comunidade humana. A multiplicação das relações entre os homens caracteriza o nosso mundo, mas elas só poderão se realizar no seio da comunidade humana, enfrentando o desafio dos desenvolvimentos tecnológicos que virtualizam as relações e delegam aos algoritmos decisões que competem unicamente à consciência humana. A realização da pessoa e o desenvolvimento da sociedade estão ligados. O homem é e deve ser o princípio, o sujeito e o fim de todas as instituições sociais. A diversidade não é uma ameaça, mas um enriquecimento quando é orientado para o bem comum em uma dinâmica de respeito, reciprocidade, partilha e cuidado. Superando a mentalidade individualista e adotando uma atitude de responsabilidade e participação, o homem poderá discernir pessoal e comunitariamente à luz desses critérios de justiça social e colaborar com Deus e com seus irmãos para construir um mundo mais humano. E agora a saudação do Santo Padre aos peregrinos de língua francesa.
3: Saluto tutti i pellegrini di lingua francese, in particolare il gruppo di pellegrini provenienti da Parigi. L'amore per Dio e per il prossimo è il primo e il più grande dei comandamenti. Siate protagonisti della relazione e della fratellanza. Dio vi benedica.
0: Agora a tradução de suas palavras.
13: Nous saluons l'italien, le Saint-Père vient de dire.
1: Saúdo a todos os peregrinos de língua francesa, de modo particular, o grupo de peregrinos provenientes de Paris. O amor a Deus e ao próximo é o primeiro e o maior dos mandamentos. Sejam protagonistas das relações e da fraternidade. Que Deus os abençoe.
0: E depois do resumo da catequese em francês, agora o resumo em inglês será o próprio Santo Padre a fazê-lo, tendo sempre essa introdução que é comum a todas as línguas. É realmente uma presença muito marcante dos peregrinos vindos de vários países de língua inglesa. Recordamos hoje a audiência de número 28 desse número de 2026, a de número 64 do pontificado do Papa Leão XIV e, segundo os dados da Prefeitura da Casa Pontifícia, nós temos pelo menos 20 mil participantes, então, na audiência geral de hoje.
3: Dear brothers and sisters,
0: queridos irmãos e irmãs, dando continuidade à nossa catequese sobre o documento do Concílio Vaticano II, Gaudium et Spes, hoje refletimos sobre a importância das relações humanas. Nossa compreensão da comunidade humana fundamenta-se na dignidade da pessoa humana. Em vez de considerar as diferenças como um perigo ou uma ameaça, a visão da humanidade como uma comunidade de pessoas nos permite trabalhar juntos na busca do bem comum. Quando superamos uma mentalidade individualista e adotamos uma atitude de responsabilidade e participação, no esforço de construir um mundo mais humano e justo, as relações sociais são enriquecidas por um conteúdo verdadeiro e uma profundidade pessoal. Elas também contribuem para a realização de cada pessoa humana, para o desenvolvimento da sociedade. Queridos irmãos e irmãs, renovemos nosso compromisso de realizar em Cristo o precioso dom da nossa humanidade.
1: Dirijo uma cordial saudação A todos os peregrinos e visitantes de língua inglesa presentes na audiência de hoje, especialmente as provenientes de Inglaterra, Escócia, Noruega, Gana, África do Sul, Uganda, Austrália, Índia, Israel, Filipinas, Vietnã, Canadá e Estados Unidos da América. Sobre cada um de vocês e suas famílias, invoco a alegria e a paz de nosso Senhor Jesus Cristo. Deus abençoe a todos.
0: Essa saudação do Santo Padre aos peregrinos de língua inglesa, vindos de vários países, agora o resumo da catequese em alemão.
14: Sie bekunden ihre herzliche Zuneigung und aufrichtige Verbundenheit und versichern sich zugleich ihres Gebets in allen Anliegen ihres universalen apostolischen Dienstes.
0: Recordamos que antes da audiência geral dessa quarta-feira, o Santo Padre recebeu em audiência os participantes do encontro realizado no Instituto Patrístico Augustiniano em Roma, que refletiu sobre os santos da porta ao lado dos novos mártires do século XXI. E o seu discurso, naturalmente, estará à disposição no nosso site do Vaticano. Queridos irmãos e irmãs, a Constituição Pastoral Gaudium et Spes dedica o seu segundo capítulo à comunidade humana. Embora o progresso tecnológico tenha aberto novas possibilidades de conexão entre as pessoas, não raro experimentamos uma crescente despersonalização ou virtualização de nossas relações. Aqui, como cristãos, temos uma importante tarefa. O Concílio ressalta a vontade do Criador de que todos os homens formem uma só família e se tratem uns aos outros com espírito fraterno. Como seres sociais, eles devem enriquecer uns aos outros, também por meio de suas diferenças, e estar disponíveis uns para os outros. Todas as decisões devem, na justiça social, respeitar a dignidade de cada pessoa e estar a serviço do bem de todos. E agora a saudação do Santo Padre aos peregrinos de língua alemã.
3: 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Siamo invitati ad alzare lo sguardo per contemplare il creato, lodando ed adorando il Creatore e per comprendere sempre meglio il meraviglioso piano di Dio e la nostra responsabilità per la custodia della nostra terra.
0: E agora a tradução de suas palavras.
1: Dirijo uma cordial saudação aos peregrinos de língua alemã. Ao celebrarmos nesses dias o tempo da criação, somos convidados a perceber a criação de modo consciente, a louvar e adorar o Criador, bem como a compreender cada vez melhor o maravilhoso plano de Deus e a nossa responsabilidade pela proteção da nossa terra.
0: Depois do alemão, segue agora o resumo da catequese em espanhol. Será o próprio Papa Leão XIV a fazê-lo. Recordando que entre os 20 mil presentes na audiência hoje, temos de diversos países os bispos, missionários combonianos, também os sacerdotes do Pontifício Colégio Mexicano em Roma, seminaristas do Pontifício Colégio Urbaniano de Propaganda Fide, também missionários salesianos, religiosos da Ordem Espurtaleira de São João de Deus, filhas de São Paulo, religiosas Famílias e Cor de Jesus, e também advogados da rede de estúdios legais Iuris Gala.
15: Bendice também os rosários e objetos de devoção que os peregrinos

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1: Sempre a presença muito marcante também dos peregrinos de língua espanhola, vindos de vários países, em particular hoje há muitos grupos vindos da Espanha, El Salvador, Costa Rica, República Dominicana, Colômbia, Venezuela, Argentina, também muitos grupos do México, inclusive uma das bandas que anima hoje essa audiência geral, especialmente quando o Santo Padre está passando com o Papa Móvel entre os fiéis, é o grupo musical Nematatlin, da Universidade Veracruz. Agora chegamos ao resumo da catequese em chinês. Recordamos que em sua catequese, Santo Padre recordou que cada grupo deve ter em conta as necessidades legítimas, aspirações dos outros grupos e mesmo o bem comum de toda a família humana. E justamente partindo então dessa abordagem, os padres conciliares indicaram algumas conclusões práticas e mais urgentes. Em primeiro lugar, destacou o Papa Leão XIV o respeito pela pessoa humana. E cita, então, a Gaudium et Spes, quando diz: tudo quanto se opõe à vida, como seja toda espécie de homicídio, genocídio, aborto, eutanásia e suicídio voluntário, tudo o que viola a integridade da pessoa humana, como as mutilações, os tormentos corporais e mentais e as tentativas para violentar as próprias consciências. Tudo quanto ofende a dignidade da pessoa humana, como as condições de vida infra-humanas, as prisões arbitrárias, as deportações, a escravidão, a prostituição, o comércio de mulheres e jovens e também as condições degradantes de trabalho, em que os operários são tratados como meros instrumentos de lucro e não como pessoas livres e responsáveis. Todas essas coisas e outras semelhantes são infamantes, são vergonhosas. E a segunda conclusão, o respeito e o amor também pelos adversários ou por aqueles cujas formas de pensar e de agir diferem das nossas. Em terceiro lugar, a igualdade fundamental de todos os homens, que exige justiça social. E agora, a saudação do Santo Padre aos

0: peregrinos de língua chinesa.
1: Rivolgo il mio cordiale saluto alle persone di lingua cinese. Cari fratelli e sorelle, il Dio della pace e della consolazione riempia i vostri cuori della sua grazia. Vi benedico di cuore.
0: Agora traduzindo suas palavras.
2: Dirijo-me a cordial saudação às pessoas de língua chinesa. Caros irmãos e irmãs, que o Deus da paz e da consolação encha seus corações com a sua graça. Abençoe-os de todo o coração.
0: E depois do chinês, agora chegamos ao resumo da catequese em português e hoje com nossa colega Bianca Fracalvieri.
3: Santo Padre, os fiéis de língua portuguesa desejam formular as mais cordiais felicitações por seu aniversário e seu onomástico. E desejam testemunhar-lhe filial afeto e sincera fidelidade e rezam por todas as intenções do seu ministério apostólico universal. No final desta audiência, cantaremos a oração do Pai Nosso em latim. Depois, o Santo Padre concederá a bênção apostólica com um pensamento especial às crianças, aos idosos e aos doentes. Abençoará também os terços e demais objetos de devoção que cada um tiver consigo. Leio agora um resumo da catequese que o Santo Padre acaba de pronunciar. Prosseguimos o ciclo de catequeses sobre a Constituição Pastoral Gaudium et Spes. O segundo capítulo do documento trata da comunidade humana, ressaltando que entre os principais aspectos do mundo atual conta-se a multiplicação das relações entre os homens. O texto conciliar recorda que os critérios necessários para que estas relações sejam boas devem ser estabelecidos a partir do projeto criador de Deus, que quis que os homens formassem uma só família e se tratassem uns aos outros como irmãos. Logo, a diversidade de povos não é um perigo ou uma ameaça, mas um fator que enriquece e faz crescer a humanidade. O bem comum, que deve ser promovido por todos, é definido como o conjunto das condições da vida social que permitem, tanto aos grupos como a cada membro, alcançar mais plena e facilmente a própria perfeição. Agora o Santo Padre saúda em italiano os fiéis de língua portuguesa.
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3: Eis a tradução das suas palavras. Uma cordial saudação aos peregrinos de língua portuguesa, de modo especial aos grupos vindos do Brasil e de Portugal. Queridos irmãos e irmãs, que nas vossas comunidades um mandamento novo de Jesus se transforme em gestos concretos de acolhimento, compaixão e unidade para ser o reflexo deste amor no mundo. Deus vos abençoe.
0: A saudação, então, do Santo Padre aos peregrinos de língua portuguesa, hoje, em particular, na Praça São Pedro. Há muitos peregrinos vindos de Portugal, também, em particular, da Universidade Lusíada de Lisboa, do Brasil, grupos de peregrinos da Paróquia Imaculado Coração de Maria de Limeira, também da Paróquia de Cana Verde, também peregrinos da Diocese de Juiz de Fora. E agora temos o resumo, então, da catequese em língua árabe. Gabi, um pouco, se pudesse falar brevemente, então, sobre essa segunda parte da Constituição Pastoral Gaudium et Spes.
2: A Constituição Pastoral Gaudium et Spes, especialmente a do número 23 a 32, dedica-se à comunidade humana e parte da convicção de que a pessoa só alcança sua plena realização na realização com os outros. O Concílio Vaticano II afirma que todos os seres humanos formam uma única família e são chamados à fraternidade. Por isso que o progresso da sociedade não pode ser separado da promoção da dignidade de cada pessoa. O homem é e deve ser o princípio, o sujeito e o fim de todas as instituições sociais. A diversidade humana, longe de ser uma ameaça, constitui uma oportunidade de enriquecimento mútuo quando orientada pelo respeito, pela solidariedade e pelo bem comum. O Concílio também ele apresenta o bem comum, a justiça social e a responsabilidade como fundamentos da vida comunitária. A crescente interdependência entre as pessoas e os povos exige superar uma visão individualista da existência e assumir responsabilidades concretas pelo próximo e pela sociedade. Todos devem participar da construção da vida social, respeitando os direitos e a dignidade de cada pessoa, inclusive daqueles que pensam ou vivem de maneira diferente. Nesse sentido, a Gaudium et Spes recorda que a verdadeira comunidade humana não se constrói pela uniformidade, mas pela capacidade de conviver na diversidade, buscar a justiça e colocar os dons pessoais a serviço de todos.
0: Muito bem, o texto conciliar também apresenta uma dimensão profundamente cristã da vida em sociedade. O amor ao próximo, que deve alcançar inclusive os inimigos e a comunidade humana. Então encontra em Cristo sua referência mais elevada. Solidariedade, a fraternidade, o cuidado com os mais frágeis não são apenas valores sociais, mas expressões concretas da vocação cristã. E agora a saudação do Santo Padre aos peregrinos de língua árabe.
1: 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Siamo chiamati a rispettare ogni persona e a prenderci cura gli uni degli altri per costruire un mondo più umano. Il Signore vi benedica tutti e vi protegga sempre da ogni male.
0: E agora a traduzione di sue parole.
2: Saúdo os fiéis de língua árabe, especialmente aqueles provenientes da paróquia da Anunciação em Nazaré. Somos chamados a respeitar cada pessoa e a cuidar um dos outros para construir um mundo mais humano. Que o Senhor vos abençoe a todos e vos proteja sempre de todo o mal.
0: Hoje, então, em particular, entre os fiéis de língua árabe, esse grupo vindo, então, da paróquia de Nazaré. Agora, o resumo da catequese em polonês.
4: Oto streszczenie papieskiej katechezy.
0: Agora o resumo da catequese em polonês, o segundo capítulo da Constituição Conciliar Gaudium et Spes, apresenta a humanidade como uma comunidade de pessoas fundada na dignidade humana, na fraternidade e no amor ao próximo. O desenvolvimento dos meios de comunicação e das tecnologias abre novas possibilidades e reduz as distâncias, mas ao mesmo tempo faz com que as relações se tornem cada vez mais virtuais. O Concílio exorta a buscar os critérios de ação no desígnio Criador de Deus, que deseja que todos os homens formem uma só família e se tratem uns aos outros com espírito fraterno. Os padres conciliares conclamam ao cuidado com o bem comum, a justiça social, a igualdade e o respeito também pelos adversários, bem como a superação do individualismo para construir um mundo mais humano. E agora a saudação do Santo Padre aos peregrinos de língua polonesa.
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0: Agora, a tradução de suas palavras.
2: Saúde cordialmente os poloneses, especialmente os peregrinos e seminaristas da diocese de Płock, junto com seu bispo, que percorre o caminho de São Stanislao Kostka, de Viena, passando por Dillingen, até Roma. Neste ano, o terceiro centenário de sua canonização, juntamente com Luiz Gonzaga, não deixemos de rezar pelos jovens para que, por intercessão desses santos padroeiros, não tenham medo de tomar decisões corajosas em suas vindas, servindo a Deus e ao próximo. A todos vocês, concedo a minha bênção.
0: Hoje nós teremos também a saudação do Santo Padre a um grupo de peregrinos vindos da Eslováquia.
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0: E agora a tradução de suas palavras para o eslovaco.
2: Saúdo cordialmente os participantes da 20ª Peregrinação Nacional do Ordinariato das Forças Armadas e dos Corpos Armados da República Eslovaca, liderados pelo Ordinário Militar e pelos representantes das instituições públicas eslovacas, juntamente com seus familiares. Ontem, vocês celebraram na Eslováquia a festa da Virgem Maria das Dores, sua principal padroeira. Renovem sempre a sua fé por meio da veneração à Mãe de Jesus. Peçam-lhe, com confiança e humildade, que os ajude a testemunhar, na vida cotidiana, os valores cristãos, invoque sua materna intercessão para que no mundo prevaleçam a justiça, a fraternidade e a paz. De coração, concedo-lhes a minha bênção. Louvado seja Jesus Cristo.
0: Essa, então, é a saudação do Santo Padre, os participantes da 20ª Peregrinação Nacional do Ordinariato das Forças Armadas e dos Corpos Armados da República Eslovaca. Agora, a saudação do Santo Padre aos peregrinos de língua italiana presentes na audiência geral desta quarta-feira.
3: Terminata la quale il Santo Padre impartirà la benedizione apostolica che estende in modo speciale ai bambini, agli anziani e ai sofferenti. Benedirà anche i rosari e gli oggetti di devozione che ciascuno porta con sé.
0: Dirijo minhas cordiais boas-vindas aos peregrinos de língua italiana, especialmente aos sacerdotes do Pontifício Colégio Messicano e aos seminaristas do Pontifício Colégio Urbano de Propaganda Fide. Ao formular os melhores votos para os seus estudos, asseguro-lhes minha recordação na oração.
2: Saúdo também os religiosos da Ordem Hospitaleira de São João de Deus, encorajando-os no seguinte de Cristo e no serviço às pessoas mais frágeis. Aos fiéis da Paróquia Santíssima Anunciada de Buon Abitacolo, que vieram para pedir a bênção da imagem de Nossa Senhora do Carmo, desejando a cada um uma renovada devoção à Mãe de Deus. E os participantes do curso de assistência farmacêutica, exortando-os a integrar competência científica, proximidade e uma visão integral da pessoa humana. Acolho com afeto os capelães das prisões italianas, acompanhados pelo diretor-geral, Padre Raffaele Grimaldi. Caríssimos, expresso minha sincera gratidão pelo importante apostolado que realizam nesses lugares de sofrimento humano. Sejam sempre uma presença viva do Evangelho e da esperança cristã. De modo particular, sou grato à Inspetoria Geral dos Capelães e a todos vocês pela preciosa colaboração que oferecem a mim e à Secretaria do Estado, ao prestar assistência espiritual às vidas atribuladas de tantos irmãos e irmãs destinados que escrevem ao Papa para contar seus dramas e suas feridas. Por fim, meu pensamento se dirige aos jovens, aos doentes e aos recém-casados. Nos últimos dias, a liturgia nos levou a meditar sobre o mistério da cruz, sobre as dores da Mãe do Senhor. Que a cruz de Cristo e o exemplo da Virgem das Dores iluminem sua existência, queridos jovens. Os sustentem nas provações cotidianas, queridos doentes, e sejam um estímulo para vocês, queridos recém-casados, a viver uma existência familiar coerente com os princípios evangélicos. A todos, a minha bênção.
0: E agora cantemos o Pai Nosso em latim, nos preparemos, então, depois, para receber a bênção do Santo Padre.

0: E assim nós chegamos ao final da audiência geral desta quarta-feira, recordando que o Santo Padre, no início desse ano de 2026, deu início então a esse ciclo de catequeses sobre os documentos do Concílio Vaticano II, e em sua catequese na audiência geral de hoje, nos contemplou então com a terceira catequese sobre a Constituição Pastoral Gaudium et Spes, que é o quarto documento então que está sendo tratado pelo Santo Padre. Recordamos um belo dia, uma bela giornata de céu azul nesta quarta-feira em Roma, também na Praça São Pedro. Agora o momento então do Batia a Mano. Nós agradecemos a todas as emissoras de rádio e televisão que nos retransmitiram, desejando a todos também que nos seguiram pelas redes sociais, pelo nosso canal YouTube, pelo nosso site do Vatican News, uma boa quarta-feira. Dos estúdios da Rádio Vaticano, Vatican News
1: Gabi Bonvecchio
0: e Jackson Herpin. Louvado seja nosso Senhor Jesus Cristo.

0: É Nosso Senhor Jesus Cristo. 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
1: Bom dia. Iniciamos o boletim desta quarta-feira, 16 de setembro. O Papa Leão XIV recebeu na manhã desta quarta-feira no Vaticano os participantes da conferência promovida pelo Dicastério das Causas dos Santos. A seguir, o pontífice dirigiu-se para a Praça São Pedro, onde foi realizada a audiência geral. O Papa Leão XIV acolheu milhares de fiéis e peregrinos na Praça São Pedro para a audiência geral desta quarta-feira, 16 de setembro. O pontífice deu continuidade ao ciclo de catequeses sobre os documentos do Concílio Vaticano II, comentando o segundo capítulo da Constituição Gaudium et Spes. Esta parte do texto é dedicada à comunidade humana e convida a considerar a multiplicação das relações entre os homens como um dos principais aspectos do mundo contemporâneo. Por um lado, analisou o Papa o desenvolvimento tecnológico, a difusão dos meios de comunicação em massa e das redes sociais, bem como o recurso cada vez maior à inteligência artificial abre novas possibilidades, derrubando barreiras e distâncias. Por outro lado, as relações tendem a tornar-se cada vez menos pessoais, mais virtuais, e aplicando os ensinamentos conciliares à realidade atual, alertou.
2: Se rischia de habituar-se a delegar agli algoritmi.
1: Corre-se o risco de nos habituarmos a delegar aos algoritmos decisões que competem exclusivamente à consciência humana. A contribuição que a comunidade cristã pode oferecer é justamente assegurar que as relações sociais tenham um significado real e uma profundidade pessoal. Para que sejam boas, essas relações devem ser estabelecidas a partir do projeto criador de Deus, que quis que os homens formassem uma só família e se tratassem uns aos outros como irmãos. Nesta perspectiva, a Gaudium et Spes afirma que a diversidade das pessoas e dos povos no mundo não deve ser considerada como um perigo ou uma ameaça, mas como um potencial de enriquecimento e de crescimento. Assim, é necessário abrir-se cada vez mais à lógica da reciprocidade, da partilha e do cuidado. Leão XIV apontou para algumas conclusões a que chegaram os padres conciliares. Em primeiro lugar, o respeito pela pessoa humana. A Gaudium et Spes considera infamante tudo o que se opõe à vida, como homicídio, genocídio, aborto, eutanásia. E ainda, escravidão, prostituição, comércio de pessoas e condições degradantes de trabalho. A segunda conclusão refere-se ao respeito e ao amor também pelos adversários ou por quem pensa e age diferente de nós. Em terceiro lugar, a igualdade fundamental de todos os homens que exige justiça social. Isso impõe eliminar qualquer forma social ou cultural de discriminação por razão do sexo, raça, cor, condição social, língua ou religião. Por fim, os padres conciliares exortam a superar a mentalidade individualista e a assumir uma atitude de responsabilidade e participação. O Papa, então, concluiu.
2: Cari fratelli e sorelle, questa visione dell'umanità come comunità di persone.
1: Queridos irmãos e irmãs, esta visão da humanidade como comunidade de pessoas é um legado precioso que o Concílio Vaticano II nos deixou. Ela ajuda-nos a todos a realizar um discernimento pessoal e comunitário para avaliar com responsabilidade os projetos sociais e políticos de hoje, com base nos critérios da dignidade da pessoa humana, da justiça social e da livre participação na construção do bem comum. Pois o futuro da humanidade depende do empenho de cada um em colaborar com Deus e com os irmãos na construção de um mundo mais humano. A seguir, o Papa concedeu a todos a sua bênção apostólica.

A Santa Sé defendeu o uso pacífico da tecnologia nuclear como um instrumento de promoção da paz, do desenvolvimento integral e do bem comum durante a 70ª Conferência Geral da Agência Internacional de Energia Atômica, em andamento em Viena, de 14 a 18 de setembro. Em discurso proferido em nome da Santa Sé, o secretário para as Relações com os Estados e as Organizações Internacionais, o arcebispo Paul Richard Gallagher, transmitiu aos participantes as saudações do Papa Leão XIV e destacou a importância de orientar o progresso científico por princípios éticos. Ao recordar que a Santa Sé foi uma das signatárias originais da Agência Internacional de Energia Atômica há 70 anos, o arcebispo afirmou que sua posição permanece a mesma. Uma tecnologia com enorme potencial deve ser colocada a serviço da paz e do desenvolvimento humano integral e protegida de qualquer utilização destrutiva. Segundo ele, as aplicações pacíficas da tecnologia nuclear podem contribuir para a saúde, a produção de alimentos e a geração de energia, especialmente em países em desenvolvimento. Nesse sentido, ressaltou o papel da Agência Internacional de Energia Atômica na cooperação técnica, na formação de capacidades e no fortalecimento das instituições nacionais. Dom Gallagher também enfatizou que o direito ao uso pacífico da tecnologia nuclear está ligado a responsabilidades. Dentre elas, destacou o compromisso dos estados que não possuem armas nucleares de não adquiri-las. Para a Santa Sé, salvaguardas rigorosas da Agência Internacional de Energia Atômica são fundamentais para garantir transparência, confiança e cooperação internacional e para assegurar que os programas nucleares permaneçam exclusivamente voltados a fins pacíficos. A intervenção também recordou os 40 anos do desastre de Chernobyl, considerado pela Santa Sé um marco na compreensão internacional sobre a importância da segurança nuclear e das consequências de acidentes. 4 décadas depois da tragédia, afirmou Dom Gallagher, seus efeitos continuam lembrando que os benefícios da tecnologia nuclear, sobretudo diante do crescimento da demanda energética, devem ser acompanhados de responsabilidade, transparência e firme compromisso com a segurança. A Santa Sé reiterou ainda que ataques contra instalações nucleares nunca devem ocorrer, especialmente em contextos de conflitos armados. Tais ações poderiam provocar vazamentos radioativos com graves consequências humanitárias e ambientais que ultrapassariam as fronteiras dos países envolvidos. O representante vaticano também chamou a atenção para a necessidade de abordagens responsáveis e sustentáveis em atividades como a mineração de urânio e a gestão de resíduos radioativos, levando em consideração a proteção ambiental, a saúde pública e o bem-estar das gerações presentes e futuras. Outro ponto destacado foi a convergência entre inteligência artificial e energia nuclear. A Santa Sé acolheu as iniciativas da Agência Internacional de Energia Atômica para refletir sobre os desafios provocados pelo rápido avanço tecnológico, incluindo o primeiro simpósio internacional sobre inteligência artificial e energia nuclear, realizado pela agência em dezembro passado. Segundo Gallagher, a utilização da inteligência artificial no setor nuclear pode trazer oportunidades para melhorar a segurança, a eficiência e a inovação, mas exige também cuidadosa consideração ética, prudência e governança responsável. Citando a encíclica Magnifica Humanitas de Leão XIV, o arcebispo alertou para o risco de permitir que a sucessão de emergências determine os rumos do desenvolvimento tecnológico. Por isso, a Santa Sé defendeu uma inovação tecnológica fundamentada no respeito à dignidade de cada pessoa, à proteção da saúde e da criação, e orientada para o bem comum. No campo nuclear, a inteligência artificial deve ser acompanhada de consciência dos riscos, supervisão humana efetiva, padrões robustos de segurança e proteção e maior cooperação internacional para que seu desenvolvimento contribua efetivamente para a paz, a segurança, a saúde e a prosperidade das gerações presentes e futuras. Sejam corajosos.
busquem a paz e levem a esperança. Com este apelo aos jovens reunidos em Accra, Gana, para a primeira jornada da Juventude da África Ocidental, o presidente das Conferências Episcopais da África Ocidental e bispo de São Pedro, na Costa do Marfim, Dom Alexis Tuable Iolo, encerrou oficialmente o encontro, que teve início em 7 de setembro. A luz da África está em vocês, disse ele, acrescentando: vocês são simplesmente os filhos do grande Deus reunidos em torno de seu pai para celebrar a fraternidade e o encontro entre culturas. Na escola secundária de Achimota, milhares de jovens de toda a sub-região se reuniram, como fazem todos os anos, para compartilhar momentos de oração, aprendizado e comunhão. Missas e celebrações litúrgicas, sessões de catequese, adoração eucarística e reconciliação, festivais culturais e mostras, oficinas de liderança, atividades de peregrinação, programas de engajamento social, a tradicional marcha penitencial mariana, sessões de promoção vocacional e visita a paróquias locais. O evento, que teve como tema Tenham Coragem, contou com a participação não apenas de jovens católicos, líderes juvenis, capelães, consagrados, sacerdotes e fiéis leigos dos países membros das Conferências Episcopais da África Ocidental, mas também acolheu representantes de outras confissões, ansiosos por conhecer a fé e construir amizades além das pertenças religiosas. Inspirado pela história bíblica em que Deus abre o caminho no Mar Vermelho para o povo de Israel, Dom Alexis exortou os participantes a confiarem em Deus ao enfrentarem o futuro. Que o mesmo Deus faça o mesmo por vocês. Que Ele sempre abra um caminho diante de seus pés para que vocês possam caminhar em direção ao futuro com coragem e esperança, com fé e determinação. O presidente das Conferências Episcopais da África Ocidental expressou gratidão aos bispos ganenses e a toda a comunidade por sediar o evento e pediu a Deus que preserve a paz no país. Uma paz fundada na justiça, disse ele, exortando o povo a continuar o glorioso caminho rumo à modernidade, mantendo suas profundas raízes culturais. Estes sentimentos foram também expressos pelo presidente da Conferência Episcopal de Gana, Dom Mateus Kouafi Gyamfi, que definiu a organização do encontro como um desafio e uma honra. Embora reconhecendo as dificuldades encontradas, o prelado explicou que a perfeição não existe na realidade, lembrando as palavras de Jesus de que os fiéis encontrariam obstáculos no mundo, mas devem permanecer firmes. O prelado então lembrou aos participantes que sua missão não termina com o encontro. Este não é o fim, é o começo, disse ele, enfatizando que ao longo dos vários encontros, os jovens aprofundaram sua fé, aprenderam uns com os outros, refletiram sobre a evangelização e o uso das mídias sociais e buscaram maneiras de prevenir a violência e promover a paz. A ação começa agora, concluiu. 5 objetivos definiram a edição de 2026: aprofundar a fé dos participantes, promover a unidade entre os jovens da região, favorecer o intercâmbio cultural e a compreensão mútua, desenvolver a liderança e a participação ativa na igreja e na sociedade, e inspirar os jovens a se tornarem discípulos missionários. Nos preparativos para Accra, houve um intenso processo de preparação, também marcado pela presença de uma rede de solidariedade formada por indivíduos, paróquias, organizações e benfeitores que trabalharam para garantir o sucesso do evento por meio de patrocínios, iniciativas de arrecadação de fundos, orações e doações para cobrir as despesas de viagem e participação.

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1: Amigo de todo o Brasil e demais países lusófonos, seja bem-vindo ao noticiário em língua portuguesa da Rádio Vaticano, Vatican News, desta quarta-feira, 16 de setembro, com as últimas informações sobre o Papa, a Igreja e o mundo. Nos estúdios, Mariângela Jaguraba e na técnica, Daniele Giorgi. Tempo de sol aqui na cidade do Vaticano, com a temperatura em torno dos 29 graus. E vamos agora aos destaques do nosso programa de hoje. Papa na audiência geral. Não delegar decisões humanas aos algoritmos. A diversidade não é ameaça. Leão 14. Com mansidão, neutralizar uma era dominada por sistemas armados. Santa Sé pede uso pacífico da energia nuclear e responsabilidade diante da inteligência artificial. Missionários digitais asiáticos chamados a transformar influência em testemunho cristão. Ucrânia, preocupação na Europa com o ataque russo na fronteira com a Polônia. 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

0: Hoje a igreja recorda os santos Cornélio e Cipriano. Cornélio e Cipriano foram martirizados durante a perseguição desencadeada por Valeriano. Cipriano nasceu em Cartago no ano 210. Teve duas profissões, advogado e professor de filosofia. Converteu-se ao cristianismo com 36 anos e 3 anos depois foi eleito bispo. A seguir, o imperador Décio começou a perseguir os cristãos e os obrigou a requerer o libellus, isto é, um certificado de boa conduta como cidadãos bons e honestos. Mas, para obtê-lo, o cidadão deveria oferecer incenso aos ídolos. Por isso, muitos cristãos fugiram da cidade e outros subornavam os funcionários para que dessem o certificado sem queimar incenso. Cipriano preferiu refugiar-se no campo. Ao acalmar as águas, ele voltou para Cartago e perdoou aqueles que haviam subornado os funcionários imperiais. Quanto aos que ofereceram incenso aos ídolos, o perdão só era dado na hora da morte. Por sua vez, Cornélio, eleito papa em 251, após um longo período de sede vacante, por causa da perseguição de Décio, contou com todo o apoio de Cipriano. O imperador Galo expulsou o papa para Civitavecchia, aonde morreu. Os cristãos sepultaram seu corpo nas catacumbas romanas de São Calixto. Então, Cipriano, exilado, ao perceber que tinha sido condenado à pena capital, voltou para Cartago com o objetivo de dar seu máximo testemunho cristão na presença do seu rebanho. O Papa Leão XIV acolheu milhares de fiéis e peregrinos na Praça São Pedro para a audiência geral desta quarta-feira, 16 de setembro. O pontífice deu continuidade ao ciclo de catequeses sobre os documentos do Concílio Vaticano II, comentando o segundo capítulo da Constituição Gaudium et Spes. Esta parte do texto é dedicada à comunidade humana e convida a considerar a multiplicação das relações entre os homens como um dos principais aspectos do mundo contemporâneo. Por um lado, analisou o Papa, o desenvolvimento tecnológico, a difusão dos meios de comunicação em massa e das redes sociais, bem como o recurso cada vez maior à inteligência artificial, abre novas possibilidades, derrubando barreiras e distâncias. Por outro lado, as relações tendem a tornar-se cada vez menos pessoais, mais virtuais. E aplicando os ensinamentos conciliares à realidade atual, alertou.
1: Esse risco de habituar-se a delegar e a de algoritmo.
0: Corre-se o risco de nos habituarmos a delegar aos algoritmos decisões que competem exclusivamente à consciência humana. A contribuição que a comunidade cristã pode oferecer é justamente assegurar que as relações sociais tenham um significado real e uma profundidade pessoal. Para que sejam boas, essas relações devem ser estabelecidas a partir do projeto criador de Deus, que quis que os homens formassem uma só família e se tratassem uns aos outros como irmãos. Nesta perspectiva, a Gaudium et Spes afirma que a diversidade das pessoas e dos povos no mundo não deve ser considerada como um perigo ou uma ameaça, mas como um potencial de enriquecimento e de crescimento. Assim, é necessário abrir-se cada vez mais à lógica da reciprocidade, da partilha e do cuidado. Leão XIV apontou para algumas conclusões a que chegaram os padres conciliares. Em primeiro lugar, o respeito pela pessoa humana. A Gaudium et Spes considera infamante tudo o que se opõe à vida, como homicídio, genocídio, aborto, eutanásia. E ainda, escravidão, prostituição, comércio de pessoas e condições degradantes de trabalho. A segunda conclusão refere-se ao respeito e ao amor também pelos adversários ou por quem pensa e age diferente de nós. Em terceiro lugar, a igualdade fundamental de todos os homens que exige justiça social. Isso impõe eliminar qualquer forma social ou cultural de discriminação por razão do sexo, raça, cor, condição social, língua ou religião. Por fim, os padres conciliares exortam a superar a mentalidade individualista e a assumir uma atitude de responsabilidade e participação. O Papa, então, concluiu.
1: Cari fratelli e sorelle, questa visione dell'umanità come comunità di persone.
0: Queridos irmãos e irmãs, esta visão da humanidade como comunidade de pessoas é um legado precioso que o Concílio Vaticano II nos deixou. Ela ajuda-nos a todos a realizar um discernimento pessoal e comunitário para avaliar com responsabilidade os projetos sociais e políticos de hoje, com base nos critérios da dignidade da pessoa humana, da justiça social e da livre participação na construção do bem comum. Pois o futuro da humanidade depende do empenho de cada um em colaborar com Deus e com os irmãos na construção de um mundo mais humano. A seguir, o Papa concedeu a todos a sua bênção apostólica.

0: Leão 14. Com mansidão, neutralizar uma era dominada por sistemas armados. Andressa Colé.
1: Nosso tempo, dominado pela cultura da potência, da força sem limites e do sviluppo incessante dos sistemas armados.
2: Nem mesmo a nossa época, dominada pela cultura do poder, pela força sem limites e pelo desenvolvimento incessante dos sistemas armados, está imune aos atos de heroísmo daqueles que gostamos de definir como novas testemunhas da fé. O Papa reitera isso ao receber, na manhã desta quarta-feira, em audiência na Sala Clementina, os cerca de 300 participantes do congresso intitulado O Século XXI, Uma Nova Era de Mártires, realizado na terça-feira em Roma, no Instituto Patrístico Augustiniano. O congresso surgiu por iniciativa do Dicastério para as Causas dos Santos e da Comissão dos Novos Mártires, Testemunhas da Fé, criada pelo Papa Francisco por meio da carta de 3 de julho de 2023, com o objetivo, acrescenta Leão 14, de reunir os testemunhos sobre aqueles que perderam a vida por Cristo, independentemente do processo canônico, para que seu exemplo não se perca.
1: Il concetto di testimone della fede.
2: O conceito de testemunha da fé foi formulado justamente para acolher e honrar situações históricas complexas nas quais a motivação dos algozes não é explicitamente atribuível ao ódio à fé. O pontífice lembra, de fato, que hoje irmãos e irmãs em diversos contextos geográficos, históricos e políticos são mortos pelo abuso de poder ou por organizações criminosas ao lutarem contra as injustiças em nome do Evangelho. As circunstâncias históricas contemporâneas em que os novos mártires entregam a vida tornam necessário ampliar o significado da própria palavra martírio. A comissão, destaca Leão 14, volta a sua atenção mais para o estado de espírito da vítima do que para as motivações do perseguidor.
1: E nesse se manifesta heroicamente o stile del cristiano.
2: Nas testemunhas da fé, manifesta-se heroicamente o estilo do cristão, que nunca busca o confronto, mas, ao contrário, o neutraliza com a eficácia da mansidão. Como escreveu o Papa Francisco, o discípulo sabe oferecer toda a sua vida e arriscá-la até o martírio como testemunho de Jesus Cristo. As novas testemunhas da fé, argumenta ainda o Papa, são um dos maiores recursos da Igreja para anunciar o Evangelho no mundo de hoje. Ele cita em seguida a exortação apostólica Evangelii Nuntiandi, na qual São Paulo VI destacava como o homem contemporâneo prefere ouvir as testemunhas a ouvir os mestres.
1: I testimoni della fede non propongono una ideologia.
2: As testemunhas da fé não propõem uma ideologia, mas mostram uma fé vivida no dia a dia. A sua credibilidade nasce da coerência entre palavras e ações, coerência que muitas vezes chega até o sacrifício supremo. Em contextos culturais indiferentes, a santidade da porta ao lado e o heroísmo silencioso tornam-se argumentos significativos capazes de interpelar a todos, mesmo os mais desconfiados. O Papa Leão ressalta ainda que essas estrelas que brilham na escuridão do egoísmo e da opressão, refletindo a luz de Cristo, indicam à humanidade contemporânea o caminho que conduz à civilização do amor. Por fim, ele agradece ao Dicastério e à Comissão por seu empenho nesse precioso serviço, recomendando as atividades à intercessão de Maria Santíssima, Rainha dos Mártires.
1: Grazie.
0: A Santa Sé defendeu o uso pacífico da tecnologia nuclear como instrumento de promoção da paz, do desenvolvimento integral e do bem comum durante a 70ª Conferência Geral da Agência Internacional de Energia Atômica em andamento em Viena, de 14 a 18 de setembro. Em discurso proferido em nome da Santa Sé, o secretário para as relações com os estados e as organizações internacionais, o arcebispo Paul Richard Gallagher, transmitiu aos participantes as saudações do Papa Leão XIV e destacou a importância de orientar o progresso científico por princípios éticos. Ao recordar que a Santa Sé foi uma das signatárias originais da Agência Internacional de Energia Atômica há 70 anos, o arcebispo afirmou que sua posição permanece a mesma. Uma tecnologia com enorme potencial deve ser colocada a serviço da paz e do desenvolvimento humano integral e protegida de qualquer utilização destrutiva. Segundo ele, as aplicações pacíficas da tecnologia nuclear podem contribuir para a saúde, a produção de alimentos e a geração de energia, especialmente em países em desenvolvimento. Nesse sentido, ressaltou o papel da Agência Internacional de Energia Atômica na cooperação técnica, na formação de capacidades e no fortalecimento das instituições nacionais. Dom Gallagher também enfatizou que o direito ao uso pacífico da tecnologia nuclear está ligado a responsabilidades. Dentre elas, destacou o compromisso dos estados que não possuem armas nucleares de não adquiri-las. Para a Santa Sé, salvaguardas rigorosas da Agência Internacional de Energia Atômica são fundamentais para garantir transparência, confiança e cooperação internacional e para assegurar que os programas nucleares permaneçam exclusivamente voltados a fins pacíficos. A intervenção também recordou os 40 anos do desastre de Chernobyl, considerado pela Santa Sé um marco na compreensão internacional sobre a importância da segurança nuclear e das consequências de acidentes. 4 décadas depois da tragédia, afirmou Dom Gallagher, seus efeitos continuam lembrando que os benefícios da tecnologia nuclear, sobretudo diante do crescimento da demanda energética, devem ser acompanhados de responsabilidade, transparência e firme compromisso com a segurança. A Santa Sé reiterou ainda que ataques contra instalações nucleares nunca devem ocorrer, especialmente em contextos de conflitos armados. Tais ações poderiam provocar vazamentos radioativos com graves consequências humanitárias e ambientais que ultrapassariam as fronteiras dos países envolvidos. O representante Vaticano também chamou a atenção para a necessidade de abordagens responsáveis e sustentáveis em atividades como a mineração de urânio e a gestão de resíduos radioativos, levando em consideração a proteção ambiental, a saúde pública e o bem-estar das gerações presentes e futuras. Outro ponto destacado foi a convergência entre inteligência artificial e energia nuclear. A Santa Sé acolheu as iniciativas da Agência Internacional de Energia Atômica para refletir sobre os desafios provocados pelo rápido avanço tecnológico, incluindo o primeiro simpósio internacional sobre inteligência artificial e energia nuclear, realizado pela agência em dezembro passado. Segundo Gallagher, a utilização da inteligência artificial no setor nuclear pode trazer oportunidades para melhorar a segurança, a eficiência e a inovação, mas exige também cuidadosa consideração ética, prudência e governança responsável. Citando a encíclica Magnifica Humanitas de Leão XIV, o arcebispo alertou para o risco de permitir que a sucessão de emergências determine os rumos do desenvolvimento tecnológico. Por isso, a Santa Sé defendeu uma inovação tecnológica fundamentada no respeito à dignidade de cada pessoa, à proteção da saúde e da criação, e orientada para o bem comum. No campo nuclear, a inteligência artificial deve ser acompanhada de consciência dos riscos, supervisão humana efetiva, padrões robustos de segurança e proteção e maior cooperação internacional para que seu desenvolvimento contribua efetivamente para a paz, a segurança, a saúde e a prosperidade das gerações presentes e futuras. Missionários digitais asiáticos chamados a transformar influência em testemunho cristão. Jackson Erpen.
3: Mais de 100 missionários digitais católicos, comunicadores, criadores de conteúdo, influenciadores da fé de toda a Ásia, concluíram um encontro de 4 dias destinado a transformar a influência no ambiente digital em um autêntico testemunho cristão. A primeira Assembleia Católica Asiática de Missionários Digitais foi realizada de 10 a 13 de setembro no campus da Rádio Veritas Ásia, em Quezon City, nas Filipinas. Organizado sob o tema de Influenciadores a Testemunhas, Caminho Sinodal para a Missão Digital na Ásia, o encontro foi inspirado nas palavras dos apóstolos. Não podemos deixar de falar sobre o que vimos e ouvimos. A Assembleia incentivou os participantes a ir além da simples produção de conteúdos para a internet e a se tornarem testemunhas arraigadas na comunhão e na dimensão missionária da fé. Também promoveu a formação e uma visão comum para a evangelização digital em todo o continente. O evento foi organizado conjuntamente pelo Escritório de Comunicação Social da Federação das Conferências Episcopais da Ásia e pela Rádio Veritas Ásia, em parceria com o Dicastério para a Comunicação da Santa Sé por meio da rede Fully Present. O Papa Leão XIV enviou uma mensagem assinada pelo cardeal secretário de Estado Pietro Parolin, na qual encorajou os participantes a crescerem como autênticas testemunhas de Jesus Cristo em seus conteúdos digitais. Natasha Govecar, diretora do Departamento Teológico Pastoral do Dicastério para a Comunicação, participou do evento. O arcebispo Gilberto Garcera de Lipa, presidente de Conferência dos Bispos Católicos das Filipinas, proferiu a homilia durante a missa de abertura. Levamos Jesus não gritando por cima da Ásia, mas aproximando-nos da Ásia, ouvindo seu povo, caminhando com nosso povo, servindo e com delicadeza, fazendo com que o amor de Jesus seja ouvido e experimentado, afirmou o arcebispo Garcia. Em seu pronunciamento principal, o bispo Marcelino Antônio Juni Maralite, presidente do Escritório de Comunicação Social, afirmou que a Igreja deve reconhecer que as pessoas já vivem, buscam sentido e estabelecem relações nos espaços digitais. Os caminhos digitais estão esperando, disse aos participantes, observando que a Igreja já está presente nos espaços digitais. A questão, portanto, é saber que tipo de igreja as pessoas encontrarão na internet. O bispo Maralite apresentou 5 mudanças necessárias, do conteúdo ao encontro. Das audiências às comunidades, da viralização à fidelidade, da competição à colaboração e da influência ao testemunho. As redes sociais são o aperitivo e a Eucaristia é o destino, afirmou ele. O cardeal Pablo Virgílio David, bispo de Calucã, presidiu a missa de encerramento da Assembleia no domingo. Ao refletir sobre o chamado do Evangelho ao perdão, ele advertiu que a internet pode conectar milhões de pessoas e, ao mesmo tempo, deixá-las solitárias. Os algoritmos podem reunir usuários em grupos, mas também dividi-los em campos hostis. Quando outros espalharem a raiva, respondam com coragem, afirmou. Quando outros espalharem o desprezo, respondam com dignidade. E quando outros fecharem a porta, tornem-se uma ponte.
0: Ucrânia. Preocupação na Europa com o ataque russo na fronteira com a Polônia. Raimundo Lima.
4: Varsóvia condena a escalada russa e teme ataques em território polonês depois que, no domingo, um drone russo atingiu um trem de passageiros com 206 pessoas a bordo, a apenas 2 quilômetros de sua fronteira. As ações de Moscou vão se intensificar, segundo o primeiro-ministro polonês Donald Tusk, que convocou uma reunião de emergência logo após o incidente com o trem. Não houve vítimas no ataque, que, no entanto, causou transtornos e medo também para o trem seguinte, no qual viajavam alguns diplomatas, conselheiros e funcionários europeus que voltavam de uma conferência sobre segurança em Kiev. O alerta à OTAN e à União Europeia. O terrorismo de Putin bate diretamente à sua porta, é a denúncia das autoridades ucranianas à OTAN, Organização do Tratado Atlântico Norte, e à União Europeia. O Ministério da Defesa de Moscou, por sua vez, fala de bombardeios contra infraestruturas ferroviárias que garantem o transporte de cargas militares provenientes de países europeus. A mediação. Enquanto isso, enquanto o Canadá trabalha com Bruxelas para aderir ao empréstimo europeu de 90 bilhões de euros em favor da Ucrânia, o presidente dos Estados Unidos, Trump, pede ao seu homólogo ucraniano Zelensky que não ataque as refinarias de diesel da Rússia para evitar consequências negativas para a economia estadunidense e mundial. O Kremlin, por sua vez, espera a retomada das negociações tripartites com Kiev e Washington e se mostra aberto à possível mediação para a paz proposta pela China e pela Índia, à margem da reunião dos BRICS em Nova Delhi. Por fim, durante a madrugada de segunda-feira, as forças ucranianas atacaram com drones a cidade russa de Sochi, provocando incêndios, explosões na área urbana e a consequente ativação dos sistemas de defesa aérea da Rússia. Volta à Europa o temor de que o conflito entre a Rússia e a Ucrânia possa se alargar. Durante a noite de segunda para terça-feira, um caça da OTAN, Organização do Tratado Atlântico Norte, abateu, nos céus da Lituânia, um drone que acabou caindo nas proximidades do Lago de Kaunas, na região central do país, após o alarme ter sido acionado na capital, Vilnius. E não é a primeira vez. Em maio passado, um drone ucraniano havia sido abatido na Estônia. Enquanto isso, a vizinha Polônia, após o ataque russo dos últimos dias próximo à sua fronteira, iniciou operações da aviação militar com caráter preventivo. No campo de batalha, continuam os ataques recíprocos contra infraestruturas energéticas entre Moscou e Kiev, apesar de, na segunda-feira, o presidente norte-americano Trump ter anunciado um acordo entre as partes sobre essa questão. Em Kiev, na noite de segunda para terça-feira, drones russos atingiram um posto de combustível, onde uma pessoa ficou ferida, e um complexo de armazéns em outra área. Por sua vez, um ataque com mísseis ucranianos danificou um depósito e várias instalações de energia na cidade portuária russa de Taganrog, além de uma unidade industrial em Samara. A política. Na segunda-feira, o presidente dos Estados Unidos, Trump, afirmou que tanto a Rússia quanto a Ucrânia haviam concordado em não atacar mais as respectivas infraestruturas energéticas. O acordo, no entanto, parece ainda não estar fechado. O presidente ucraniano Zelensky se mostrou disposto a iniciar uma redução da tensão, mas apenas se Moscou fizer o mesmo e não confirmou o acordo sobre as refinarias mencionado por Trump.

Amigo ouvinte, chegamos ao final desta edição em língua portuguesa do noticiário da Rádio Vaticano. Obrigada pela sua sintonia, pela sua audiência. Nós contamos novamente com você amanhã, neste mesmo horário.

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2: Alô você, que bom saber que você está mais uma vez com a Rádio Vaticano em 93.3 FM e o espaço dedicado à música popular brasileira. Nos estúdios da Rádio Vaticano, Silvonei José. Bom início de semana para você. E para a gente começar bem, começamos com a belíssima voz de Ney Mato Grosso, bandoleiro. Depois, a sensibilidade de Nara Leão cantando a música de Roberto Carlos, debaixo dos caracóis dos seus cabelos.

Você ouviu aí Milton Nascimento e o seu Sonho de Moço. Antes, MPB4, Roda Viva. E com essa música a gente termina por aqui o nosso espaço de hoje, convidando você a estar mais uma vez amanhã, nesse mesmo horário, com o nosso Som do Brasil. Um bom início de tarde e até lá!

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1: Amigas e amigos, muito boa tarde. Este é o noticiário da Rádio Vaticano em língua portuguesa para os ouvintes que nos escutam no continente europeu e pelo mundo fora. Em destaque, nesta quarta-feira, dia 16 de setembro de 2026, durante a audiência geral e refletindo sobre a Constituição Pastoral Gaudium et Spes, o Papa Leão XIV sublinhou que, entre os principais aspectos do mundo atual, conta-se a multiplicação das relações entre os homens e que os critérios necessários para que as relações sejam boas devem ser estabelecidos a partir do projeto criador de Deus, que quis que os homens formassem uma só família e se tratassem uns aos outros como irmãos. Por ocasião dos 60 anos da Declaração Conciliar Nostra Aetate, os dicasteros para a doutrina da fé, para a promoção da unidade dos cristãos e para o diálogo interreligioso, publicaram hoje a nota Um Caminho de Esperança, uma reflexão conjunta que reafirma o apelo a combater o fundamentalismo e o extremismo, a salvaguardar a liberdade religiosa e a construir uma convivência fundada na fraternidade. Estes, alguns dos principais temas a desenvolver logo a seguir neste nosso jornal. Eu sou Bernardo Suate e desde já vos desejo boa audição e um bom início da tarde na companhia da Rádio Vaticano. Antes da audiência geral, o Papa Leão recebeu em audiência os participantes na conferência organizada pelo Dicastério para as Causas dos Santos. Durante a audiência geral, e refletindo sobre a Constituição Pastoral Gaudium et Spes do Concílio Vaticano II, o Papa Leão sublinhou que, entre os principais aspectos do mundo atual, conta-se a multiplicação das relações entre os homens e que os critérios necessários para que as relações sejam boas devem ser estabelecidos a partir do projeto criador de Deus, que quis que os homens formassem uma só família e se tratassem uns aos outros como irmãos. Pormenores com a colega Maria Ângela Jaguraba.
2: O Papa Leão XIV acolheu milhares de fiéis e peregrinos na Praça São Pedro para a audiência geral desta quarta-feira, 16 de setembro. O pontífice deu continuidade ao ciclo de catequeses sobre os documentos do Concílio Vaticano II, comentando o segundo capítulo da Constituição Gaudium et Spes. Esta parte do texto é dedicada à comunidade humana e convida a considerar a multiplicação das relações entre os homens como um dos principais aspectos do mundo contemporâneo. Por um lado, analisou o Papa, o desenvolvimento tecnológico, a difusão dos meios de comunicação em massa e das redes sociais, bem como o recurso cada vez maior à inteligência artificial, abre novas possibilidades, derrubando barreiras e distâncias. Por outro lado, as relações tendem a tornar-se cada vez menos pessoais, mais virtuais, e aplicando os ensinamentos conciliares à realidade atual, alertou.
3: Esse risco de habituar-se a delegar e a de algoritmo.
2: Corre-se o risco de nos habituarmos a delegar aos algoritmos decisões que competem exclusivamente à consciência humana. A contribuição que a comunidade cristã pode oferecer é justamente assegurar que as relações sociais tenham um significado real e uma profundidade pessoal. Para que sejam boas, essas relações devem ser estabelecidas a partir do projeto criador de Deus, que quis que os homens formassem uma só família e se tratassem uns aos outros como irmãos. Nesta perspectiva, a Gaudium et Spes afirma que a diversidade das pessoas e dos povos no mundo não deve ser considerada como um perigo ou uma ameaça, mas como um potencial de enriquecimento e de crescimento. Assim, é necessário abrir-se cada vez mais à lógica da reciprocidade, da partilha e do cuidado. Leão XIV apontou para algumas conclusões a que chegaram os padres conciliares. Em primeiro lugar, o respeito pela pessoa humana. A Gaudium et Spes considera infamante tudo o que se opõe à vida, como homicídio, genocídio, aborto, eutanásia. E ainda, escravidão, prostituição, comércio de pessoas e condições degradantes de trabalho. A segunda conclusão refere-se ao respeito e ao amor também pelos adversários ou por quem pensa e age diferente de nós. Em terceiro lugar, a igualdade fundamental de todos os homens que exige justiça social. Isso impõe eliminar qualquer forma social ou cultural de discriminação por razão do sexo, raça, cor, condição social, língua ou religião. Por fim, os padres conciliares exortam a superar a mentalidade individualista e a assumir uma atitude de responsabilidade e participação. O Papa, então, concluiu.
3: Cari fratelli e sorelle, questa visione dell'umanità come comunità di persone.
2: Queridos irmãos e irmãs, esta visão da humanidade como comunidade de pessoas é um legado precioso que o Concílio Vaticano II nos deixou. Ela ajuda-nos a todos a realizar um discernimento pessoal e comunitário para avaliar com responsabilidade os projetos sociais e políticos de hoje, com base nos critérios da dignidade da pessoa humana, da justiça social e da livre participação na construção do bem comum. Pois o futuro da humanidade depende do empenho de cada um em colaborar com Deus e com os irmãos na construção de um mundo mais humano.
1: O Papa Leão, como habitualmente, também se dirigiu aos fiéis de língua portuguesa.
3: Um cordial saluto ai pellegrini de língua portuguesa, in modo speciale ai gruppi venuti dal Brasile e da Portogallo.
4: Uma cordial saudação aos peregrinos de língua portuguesa, de modo especial aos grupos vindos do Brasil e de Portugal. Queridos irmãos e irmãs, que nas vossas comunidades um mandamento novo de Jesus se transforme em gestos concretos de acolhimento, compaixão e unidade para ser o reflexo deste amor no mundo. Deus vos abençoe.
1: E na saudação aos fiéis de língua italiana, o Papa dirigiu-se cordialmente, entre outros, aos capelães das prisões italianas, acompanhados pelo seu diretor-geral, expressando profunda gratidão pelo seu importante apostolado nestes lugares de sofrimento humano.
3: Siate sempre presença viva do Evangelho e da esperança cristiana.
1: Que sejais sempre uma presença viva do Evangelho e da esperança cristã, disse o Papa, agradecendo em particular à Inspeção-Geral dos Capelães pela colaboração inestimável que oferecem ao Santo Padre e à Secretaria de Estado no apoio espiritual às vidas atribuladas de tantos irmãos e irmãs encarcerados que escrevem ao Papa para partilhar as suas lutas e feridas pessoais. E, por último, um pensamento aos jovens, aos doentes e aos recém-casados. Nestes últimos dias, recordou o Papa Leão, a liturgia levou-nos a refletir sobre o mistério da cruz e as dores da Mãe do Senhor.
3: La croce di Cristo, l'esempio della Vergine addolorata, illuminino la vostra esistenza, cari giovani.
1: Que a cruz de Cristo e o exemplo da Virgem dolorosa iluminem a vossa vida, queridos jovens. Vos sustente nas provações cotidianas, queridos irmãos e irmãs doentes, e vos inspirem, queridos recém-casados, a levar uma vida familiar coerente com os princípios do Evangelho. E após a oração do Pai Nosso, a todos o Papa deu a sua bênção.
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1: Por ocasião do 60º aniversário da Declaração Conciliar Nostra Aetate, que abriu um novo capítulo na história das relações entre católicos e fiéis de outras religiões, os dicasteiros para a doutrina da fé, para a promoção da unidade dos cristãos e para o diálogo interreligioso, publicaram hoje a nota Um Caminho de Esperança. Trata-se de uma reflexão conjunta que reafirma o apelo a combater o fundamentalismo e o extremismo, a abandonar mentalidades de defesa, hostilidade ou conquista, a salvaguardar a liberdade religiosa e a construir uma convivência fundada na fraternidade. Na altura, o documento Nostra Aetate marcou um ponto de viragem. Um ponto de viragem para as relações entre católicos e judeus e com os fiéis de outras religiões, bem como um farol de esperança no período pós-Segunda Guerra Mundial. Hoje, 60 anos depois, a Declaração Conciliar Nostra Aetate continua a ser uma referência fundamental para reconstruir a esperança no nosso mundo dilacerado pela guerra e no nosso ambiente degradado, bem como um paradigma para orientar as escolhas pastorais e teológicas da Igreja, numa época em que as divisões prevalecem sobre o diálogo, a liberdade religiosa é constantemente violada e o nome de Deus é traído e utilizado para legitimar a violência e o terrorismo. Lê-se no documento Um Caminho de Esperança. O documento dedica uma atenção considerável ao tema das relações entre cristãos e judeus. Um Caminho de Esperança reafirma que a aliança de Deus com o povo judeu é irrevogável e isso desafia constantemente a Igreja. A solidariedade com o povo judeu abrange também a luta comum contra o antissemitismo. Neste sentido, observa-se que os conflitos no Médio Oriente também deixaram a sua marca no diálogo judaico-cristão. Muitas fontes de comunicação vacilaram e continuam a ser postas à prova por interpretações divergentes dos acontecimentos que se desenrolaram, afirmam os dicasterios, instando à preservação e ao aprofundamento da compreensão e estima mútuas, que se mantiveram firmes ao longo de 60 anos de trabalho conjunto. Este documento revisita as etapas fundamentais do diálogo desde a Nostra Aetate, avaliando os seus desafios e conquistas, ao mesmo tempo que delineia perspectivas para o futuro. Tudo isto serve para revitalizar uma mensagem perene, que é: a Igreja deplora como contrária à vontade de Cristo qualquer discriminação entre seres humanos ou perseguição perpetrada com base na raça, cor, condição social ou religião. Qualquer perseguição por motivos religiosos constitui sempre uma violação da dignidade humana e há uma necessidade urgente de encontrar uma resposta comum para a mesma. Resposta que, no espírito da Nostra Aetate, promova o respeito, o diálogo e a convivência pacífica entre todos e para com todos, lê-se ainda no documento. Perante aqueles que hoje fomentam divisões e preparam conflitos, os fiéis de diversas tradições são chamados a procurar as condições para uma convivência pacífica. Para alcançar este objetivo, é necessário abandonar mentalidades de defesa, hostilidade ou conquista e, em vez disso, adoptar uma atitude aberta, benevolente e corajosa. A terminar, um apelo dirigido a todos, para que se tornem construtores de pontes, não de muros, artesãos da paz e da fraternidade, capazes de colaborar na construção de uma sociedade mais justa e humana. E assim terminamos, amigas e amigos, esta emissão da tarde aqui na Rádio Vaticano. Continue a acompanhar-nos visitando a nossa página web e sintonize-nos também logo às 20 horas de Roma para o programa de meia hora destinado de forma especial ao público do continente africano. Votos de uma tarde feliz para todas e todos.

0: Queridos amigos do nosso Porta Aberta, sejam bem-vindos para mais uma edição. O programa de hoje é com três convidados especiais. São três bispos que participaram do curso realizado nos dias passados aqui no Vaticano para prelados de recente nomeação. Aqui nos nossos estúdios, tivemos a honra de receber o bispo auxiliar de Fortaleza, no Ceará, Dom Janisson de Sá Santos, o auxiliar da Arquidiocese de Aracaju, Sergipe, Dom Jefferson Santos Pinheiro, e o bispo de Propriá, também Sergipe, Dom George Luiz Amaral Muniz.
1: Uma grande alegria da nossa parte poder viver com vocês também esse momento e, ao mesmo tempo, visitar as estruturas, né, da comunicação do Vaticano, que chega a tantos lugares, inclusive as nossas realidades também, no Nordeste. Em se tratando deste momento que nós vivemos no curso para início do nosso ministério, muito importante a gente viver essa sintonia com o Papa Leão naquilo que foi proposto, tanto no ministério episcopal, como também a nossa atuação em relação a todos os outros ministérios na Igreja também, desde as coisas simples, aquelas mais complexas também que exigem do bispo tomada de decisões até difíceis.
2: Uma gratidão imensa ao Papa Leão, né, pela nomeação e a possibilidade de participar deste curso de formação para os bispos de recente nomeação. Foi uma riqueza, Bianca, extraordinária, né, termos bispos de tantos países do mundo, de todos os continentes, e a convivência, momentos de oração, estudos e conhecer toda a realidade dos dicastérios com o trabalho tão importante e necessário que faz em prol da evangelização.
3: Eu quero ressaltar do que meus dois colegas bispos já falaram, essa unidade, esta comunhão episcopal que foi favorecido nesses 10 dias de encontros. Diversos bispos do mundo inteiro, bispos de recém-nomeação, né, podemos dizer assim, bispos que estão começando a aprender a ser bispo. E agora, com esta sensibilidade do Papa Leão, convida-nos a vir aqui para aprender dele as orientações como pai, como irmão, como cabeça da Igreja, como Pedro, para nossas igrejas particulares, né, para o mundo, porque o mundo bebe da fonte aqui. Então, para mim é uma alegria estar aqui pela primeira vez como bispo e pela primeira vez aqui visitando a Rádio Vaticano, né, no idioma português, que isso para nós é gratificante, porque toda a orientação católica que emerge daqui, a gente consegue usufruir, desfrutar, entender por meio deste meio de comunicação da Rádio Vaticano em língua portuguesa.
0: Muito bem. Eu começaria justamente pelo discurso do Papa Leão, né? Claro, foi o ápice desse evento, né? Depois de 10 dias de curso, ter a oportunidade de estar com o Santo Padre. A gente viu que ele fez um discurso muito pontual, né? Se tivessem que escolher um aspecto desse discurso.
1: Eu gostaria de destacar exatamente essa proximidade dele em relação a todos nós. Ele repetiu de forma enfática: nenhum bispo sozinho. Nenhum bispo procurar o caminho da solidão. Nós não somos suficientemente bons, né? Temos nossas fragilidades, para que não seja um caminho de isolamento. Quando tendemos a essa postura, os erros eles se tornam quase que inevitáveis. Mas nesse espírito sinodal, a Igreja tem nos chamado muito, praticamente todo o curso também foi a partir desse espírito sinodal que a Igreja tem nos chamado, e o Papa, como promotor desta unidade, como um sinal visível da unidade da Igreja, presidindo esse colégio episcopal, eis que nos advertiu quanto a esta necessidade de uma comunhão com todos. Depois, esse amor generoso, que mostra que nós somos pastores, e o pastor vai exatamente se expressar numa relação de cuidado para com o povo. Essa relação de proximidade, essa relação de uma paternidade vai sendo construída. Para a gente, tudo isso é novo. Muito embora tenha vivido enquanto sacerdotes em diversas realidades em nossas paróquias, mas agora nossos braços se estendem, nosso coração se alarga, nossa visão tem que alcançar a todos. Então, o Papa tem nos motivado a assumir essa postura verdadeiramente pastoral, sendo sinal e canal do afeto de Deus, do amor de Deus para com todos. Um elemento que ele também tem destacado, essa experiência do amor de Deus, para a gente fazer chegar a vida das pessoas, principalmente em um momento como o nosso, a humanidade está ferida, tanta divisão, tantas posturas extremistas, e a gente como pastor ajudar as pessoas, antes de tudo a gente experimentando tudo isso, né, para conduzir o povo ao conhecimento desse amor verdadeiro de Deus.
4: Dom Janison, os senhores tiveram a oportunidade depois de saudar o Santo Padre pessoalmente. Eu vi a foto do senhor, estamos falando do Bispo Auxiliar da Arquidiocese de Fortaleza. Posso saber o que, que o senhor falou para o Santo Padre e o que, que ele respondeu?
2: Então, eu saudei, agradeci pela confiança, pela nomeação. Também disse que nós, brasileiros, rezamos muito pelo seu ministério, pela sua missão, ele agradeceu. O convidei para o Congresso Eucarístico Nacional, que teremos no próximo ano, que a presidência da Conferência Episcopal tem insistido nesse convite para que o Papa vá ao Brasil, e o próximo ano seria o momento ideal que todo o Brasil reunido nesse Congresso Eucarístico. Eu disse, então, o senhor poderia estar no Congresso Eucarístico, reforço aquilo que os bispos têm pedido, e depois em Fortaleza. Aí ele disse, ah, sim, Fortaleza. Eu disse, sim, Fortaleza é uma terra bonita, rica, de um povo muito católico. Fortaleza é o segundo estado mais católico do Brasil, mas não só por ser católico, mas é um povo muito fervoroso, participativo, é uma igreja muito viva, né? Então, e que responde aquilo que ele tem pedido. Por exemplo, no curso, em diversos momentos, e também na fala do Papa, a importância do anúncio de Cristo, da centralidade da pessoa de Cristo, o querigma, e é algo que temos trabalhado muito na Igreja do Brasil, principalmente na Arquidiocese de Fortaleza. Estou há 7 meses lá, mas a vivacidade da Igreja do Ceará é muito grande.
4: Posso saber o que ele respondeu, Dom Janison?
2: Ele sorriu, bene, mas não sabemos, né, se ele... E quando eu falei Fortaleza, ele é, ah, sim, Fortaleza, como se já conhecesse, né? Mas em relação ao Congresso Eucarístico, ainda não deu resposta.
4: Dom Jorge, o senhor também saudou o Santo Padre, posso saber qual foi a conversa?
3: Eu, de início, me apresentei, eu sou do Brasil, da Diocese de Propiá, nomeado pelo senhor, estou lá há 8 meses e trago um abraço do meu clero para o senhor. E quero lhe agradecer pela nomeação.
4: E
3: ele sorriu, deu um tapinha no ombro, disse, tá bem, muito bem, bem. E posei para foto. Muito simples, muito rápido a conversa, mas muito acolhedor o Papa, né?
4: É isso mesmo, Dom Jefferson? O que, que o senhor falou para o Papa?
1: Olha, na verdade, foi tão emocionante que até meu nome eu esqueci.
4: Ah.
1: Mas eu pedi a ele uma bênção para o meu pai, que está enfermo. Pedi que abençoasse o terço, que levarei para ele. Estava com a bandeira do Brasil também, pedi uma bênção para o Brasil, sobretudo nesse momento que é tenso das eleições, assim como para a minha arquidiocese, qual sou bispo auxiliar, Aracaju, para os padres, para o arcebispo, para o estado de Sergipe também.
4: O senhor tocou num tema delicado, né, Dom Jefferson? A gente tem uma mensagem da CNBB, né, que foi apresentada ontem à noite, em que a direção da Conferência Episcopal se manifesta em relação a esse tema delicado, né, que a gente está vivendo. Falta um mês para as eleições presidenciais, enfim. Como manter a unidade nesse momento tão delicado do nosso país?
1: Da parte de todos nós, antes de tudo, a prudência. Uma vida no Evangelho nos levará a apresentar de forma discreta, saber o que de fato é política, porque às vezes existem agressões no cenário macro, nacional, mas também nossas comunidades paroquiais, nossas famílias são afetadas, ficam divididas. Essa polarização que a gente vê nesse cenário traz muito dano né, é danosa para a nossa vida em comum, para a coletividade. E o Papa, em sua encíclica, tem nos chamado muito a atenção para a vivência do bem comum. Se a política é uma arte em que a caridade ela deve ser expressa para nós cristãos católicos como uma missão, então, tendo um projeto de nação, se todo mundo quer o bem da nação, então vai sempre procurar curar as feridas, né? Procurar sempre mais uma resposta aos reais interesses e necessidades daquilo que o povo, que o próprio projeto de nação exige, seja dos políticos, da gente enquanto igreja e de cada cidadão consciente do seu papel.
4: Eu queria voltar um momentinho no discurso do Santo Padre, porque ele também falou de uma questão super atual, que é da inteligência artificial, né? Recomendando a sua encíclica Magnífica Humanitas. Como que está essa questão? Esse é um problema que preocupa os senhores? Como que os senhores lidam com essa questão da inteligência artificial?
2: Eu creio que muita coisa bonita tem acontecido. Em relação às novas tecnologias, né, Deus deu inteligência ao ser humano, a capacidade de criar, e em benefício da humanidade, do bem comum, imaginemos na ciência, né, as vacinas, né, toda essa questão que salva vidas, que ajuda tantas pessoas. Da mesma forma, a inteligência artificial para o trabalho eclesial, para a evangelização, tem o seu valor e a sua importância. Mas é importante salientar, creio, que a máquina não pode substituir o ser humano. E o Santo Padre nos falou nesse sentido, né? Não substituir o ser humano. Da mesma forma, eu creio que não podemos exagerar, digamos assim, trocar o nosso trabalho, a nossa espiritualidade, nossa vida de fé, por exemplo, preparar uma homilia dominical. Hoje estamos no meio da semana, durante aqui a semana, e a homilia do próximo domingo, por exemplo, deve ser um momento que o bispo, o sacerdote, lê os textos bíblicos, medita, reza, para se preparar espiritualmente para uma transmissão, para uma boa homilia. Claro que ele pode pesquisar em sites, reflexões bíblicas, mas eu creio que não deveria, né, sua reflexão ser substituída por um texto da inteligência artificial. Então, eu creio que tanto a encíclica do Papa como a fala dele a nós bispos de recente nomeação vão nessa direção, né, do bom uso, né, das tecnologias, o bom uso aí da inteligência artificial.
3: Comungo com Dom Janisson nesta expressividade da inteligência artificial. Como disse o Papa, não é um mal para a humanidade. Ela trouxe e trará grandes benefícios. A inteligência artificial ajuda a ampliar a própria inteligência global, mas ela não pode tomar o lugar do humano, o lugar da sensibilidade. Neste lugar do humano, da sensibilidade, a gente olha para nós pastores que, ao falar para o nosso povo, não podemos ser artificiais. E quando a gente fala com a alma, com o coração, a gente comunica bem. E os nossos fiéis, eles compreendem melhor quando percebem que a gente fala com o interior, quando fala com a alma. Eles nos conhecem, eles sabem aquilo que é nosso. E quando nós falamos aquilo que não procede do nosso dia a dia, ele logo percebe que aquilo não foi feito com o coração, não veio da interioridade. Então, os discursos da internet, que já vem prontinho pela inteligência artificial, não comunica a interioridade do pastor para com as suas ovelhas. Por isso, acho importante esta comunicação. A internet, a inteligência artificial, ela é boa, ela é benéfica, mas não pode tirar e não tira o senso da intimidade, da relação, da comunicação, como a própria liturgia nos diz que a homilia é uma conversa paterna. O pai conversa com o filho. E essa conversa, ela tem que partir do coração, tem que partir da alma. E quando a gente fala com a alma, com o coração, a gente fala bem.
4: Eu, voltando um pouquinho ainda sobre o curso, né, foram 147 bispos, ou seja, o mundo inteiro representado. Teve algum testemunho? O Papa falou, né, da questão de países em guerra. Algum testemunho desses bispos que chamou a atenção dos senhores? Não sei, talvez alguém do Oriente Médio, da Ucrânia, desses países, né, com um conflito tão latente, que chamou a atenção e que abriu um pouco assim, o horizonte daquilo que é a universalidade da Igreja?
1: Algumas questões apresentadas também de forma pública foram tratadas com muita delicadeza também, uhum. Uma vez que hoje qualquer discurso, uhum, todo mundo se arma, né, para atender. Mas alguns padres, alguns bispos, melhor, falaram acerca das situações dos regimes em seus países, quando a Igreja é tratada com muita rigidez, até casos da nunciatura está fechada por causa dessas questões dos regimes, também o núncio ser mandado de volta, ser expulso do país. Então são questões pontuais e que tratadas com muito cuidado, com zelo, para não provocar mais danos. A Igreja também, os próprios dicastérios, naquilo que nos relataram, falando desta capacidade da Igreja, abertura para o diálogo. Às vezes até um silêncio para preservar ainda mais aqueles que estão vivenciando situações, vamos dizer, traumáticas pelo mundo, pelo fato de serem católicos, pelo fato de serem cristãos.
4: Pois bem, estamos aqui representados em três dioceses, né? Propriá, Fortaleza,
3: Aracaju.
4: E Aracaju. Os senhores já estão à frente há alguns meses, né? Já tiveram oportunidade de ter conhecimento da realidade local. Eu gostaria que cada um falasse um pouquinho dos desafios que os aguardam na própria diocese.
1: Fui ordenado bispo há 3 meses somente, ainda estou engatinhando nesse sentido. Mas eu venho da própria diocese para a qual eu fui enviado, então é algo, em certo sentido, confortável. Agradeço a Deus, ao Papa também, por ter permitido esta dádiva de permanecer em Aracaju como bispo auxiliar. Enquanto serviço, aquilo que é próprio do bispo, na liturgia e tudo mais, mas de forma específica, lá o cuidado para com o clero, os seminaristas, as religiosas, né, essa atenção. No regional, Bahia e Sergipe, hoje estou como referencial para a pastoral da pessoa idosa e para os bispos eméritos. Esse cuidado com essas gerações, sobretudo nessa fase da vida, também que exige tanto cuidado e atenção da Igreja, vendo o potencial que ainda reserva, que ainda tem numa fase tão bela e que é ápice também da nossa existência. Então, estou em Aracaju. Inicialmente, a própria nomeação foi um susto. A gente começa a pensar em tantas realidades, as próprias fragilidades. Pensa também na grandeza de Deus, quanto Deus é bom e misericordioso. Na fase atual, depois da ordenação, eu experimento grande confiança, abandono, porque eu sei que é graça dele. Inclusive, a gente, nessa entrega, gera muita absoluta confiança no amor de Deus, naquilo que Ele colocou em nossas mãos. Um tesouro, como diz São Paulo, em vaso de argila.
2: Estou há 7 meses na Arquidiocese de Fortaleza, como bispo auxiliar, colaborando com o Dom Gregório Paixão nesta missão, tendo também o Dom Antônio Carlos como bispo auxiliar, trabalhamos juntos. Para mim, é uma graça especial poder estar em Fortaleza, uma arquidiocese muito organizada, com muitas atividades, iniciativas, mas estou lá colaborando com o Dom Gregório nas diferentes iniciativas. Eu colaboro particularmente com a coordenação do pastoral, nós temos o centro de pastoral bastante organizado, com a catequese, porque eu trabalhei também na CNBB nesta área no passado, e no regional, eu sou bispo referencial da animação bíblico-catequética do Regional Nordeste 1 e faço parte do grupo de reflexão nacional nesse sentido. Então, por isso que acompanho a Escola Catequética da Arquidiocese, que tem 55 anos já de existência, de funcionamento e caminha muito bem. Também colaboro no acompanhamento, no diálogo com a vida religiosa consagrada e com os movimentos eclesiais e novas comunidades, né? Que Fortaleza tem uma riqueza muito grande, muitas comunidades, então, este diálogo, esta colaboração naquilo que é necessário. Mas eu gostaria de salientar a acolhida que eu tive desde o primeiro momento da nomeação, quando, conversando com o Dom Gregório, ele disse assim: eu estou muito feliz e fui muito bem acolhido em Fortaleza, e você também será. E assim, são 7 meses que em todas as paróquias que visito, grupos pastorais, é uma acolhida enorme. E assim, falando em relação aos desafios, é uma igreja organizada, mas que necessita sempre mais insistir nesta dimensão da evangelização, aquilo que a Igreja do Brasil tem pedido nas novas diretrizes. Então, fortalecer o aspecto da comunhão que o Papa falou, da vida comunitária, das nossas comunidades eclesiais, também o aspecto de fortalecer a iniciação cristã e uma igreja mais missionária, né? O Papa, no final, insistiu no aspecto missionário da igreja, uma igreja missionária. E também o prefeito de Castério para a Doutrina da Fé, o tema dele foi a transmissão, o desafio da transmissão da fé hoje, que permanece um desafio, né? Como transmitir a fé para as crianças, jovens, adolescentes, enfim. Então, existem desafios, mas tanta coisa bonita que está acontecendo na nossa igreja.
0: Mas o senhor é natural de onde?
2: Eu sou natural de Sergipe, Propriá, Sergipe, encardinado na Diocese Propriá, e os últimos anos eu estava trabalhando na Conferência Episcopal como subsecretário de pastoral.
4: Dom Jorge?
3: Eu sou bispo há 9 meses e há 8 meses sou bispo diocesano de Propriá. E chegando em Propriá...
4: O senhor é natural de onde?
3: Do Maranhão. Vim do Maranhão, obedecendo à igreja, na pessoa do Papa Leão, nas mãos de Deus, como sempre acredito. Estou ali para contribuir com aquela bonita diocese de onde vem Dom Jânison, uma diocese com 31 paróquias, 41 padres. E os desafios hoje que eu encontro está na ação administrativa. É o desafio hoje, como bispo diocesano, a administrar a diocese de forma que ela caminhe harmônica, que ela caminhe administrativamente bem, para que os seus padres vivam bem. É com estas palavras que eu cheguei a apropriar, querendo ser um bom pastor, um irmão, um pai e um amigo. E a administração passa por esse viés, passa por essa realidade. Uma diocese bem administrada, tudo ocorre bem. Porque toda a dimensão de uma igreja, a base é a administração. Se uma boa administração está equilibrada, haverá aí também uma boa pastoral, a entrosamento do clero, a escuta, para mim também é muito fundamental. O bispo é aquele que escuta bastante, escutando e acolhendo os seus padres, e isso agrega uma boa escuta, isso leva a confiança. Essa é minha experiência agora de 8 meses, de escutar muitos meus padres, de poder conduzi-los como eu gostaria também de conduzir. Agora eu sou bispo, mas nunca deixei de ser padre. É essa mentalidade que hoje me conduz à espiritualidade episcopal. Fui padre de uma diocese, agora sou bispo. Esta compreensão que eu tinha do episcopado antes, agora eu coloco na realidade. É nessa perspectiva que hoje eu me encontro em propiar. E assim desejo caminhar e administrar aquela igreja particular.
0: Então, infelizmente, estamos chegando ao fim do nosso momento. Uma última observação, os senhores são praticamente a primeira leva de bispos nomeados pelo Papa Leão XIV. Eu gostaria de saber, para cada um, qual que é a principal característica do Papa Leão?
4: que inspira os senhores? É, como que os senhores veem o Papa Leão? Qual a característica que os senhores vão levar nesse ministério?
1: É, ainda está cedo, né, para uma definição, mas eu fico com aquela frase da própria encíclica, a gente permanecer humano. E esse cuidado para com a humanidade, a gente não se deixar levar, é pelos meios de comunicação, né, que às vezes vão atrofiando a nossa capacidade de pensar, de raciocínio, né, como quando se falou sobre a questão da homilia, né, e outras questões envolvendo o trabalho, uma vez que ele tomou para si aquilo que o outro Leão XIII havia iniciado, a doutrina social da Igreja. É, a Igreja, ela é enviada ao mundo, então ela precisa cuidar da humanidade. Ela precisa impregnar tudo com as verdades do Evangelho.
4: Tudo
1: precisa
4: bem.
1: Anunciar do jeito de Jesus. Então queremos fazer com que o eco da voz dele, do rugido do manso leão, chegue também à humanidade, nossas dioceses, pequeninas comunidades, e queremos viver essa fidelidade, esse amor, uma vez que é ele esse ponto de unidade, é ele que preside a nossa comunhão.
4: Bem.
2: Para mim, é a dimensão, o aspecto do serviço e da comunhão. Então, como ele insistiu na fala dele, mas é ele, de fato, toda a sua vida e agora no ministério como Papa, na sua missão como Papa, é aquele que serve, que está próximo, que escuta, como foi falado anteriormente. Que para mim, Bianca, foi assim gratificante quando, no início do seu ministério, ele volta a insistir na sinodalidade. E para nós falou diversas vezes e durante todo o curso este nosso caminho sinodal que estamos percorrendo. Então, assim, alguns pensaram que no novo pontificado algumas questões ficariam para trás, mas ele retomou e retomou com muita força este aspecto tão importante e necessário. E ele insistiu conosco, né? O primeiro aspecto do bispo, a primeira lição é escutar, estar atento às diferentes realidades. Então, o serviço, comunhão e escuta são essenciais.
4: Dom Jorge?
3: Eu destaco a sensibilidade dele, que culmina na escuta. É um homem que escuta muito e fala pouco. Esta característica dele marca. Uhum. E isso é muito visível desde a primeira vez que ele se apresentou para o mundo, com essa emoção. O que está nas mãos dele, o que passou na consciência dele, no coração dele, essa sensibilidade, está diante do mundo, precisa para ser um bom pastor, que tenha a sensibilidade da escuta, não da escuta de ouvido, mas da escuta do coração, da alma. Quem escuta assim, escuta bem. É isso que me marca na vida de Papa Leão.
0: E assim chegamos ao final da edição desta semana do nosso Porta Aberta. Obrigada pela companhia, obrigada pela sintonia. Estaremos de volta na próxima semana. Até lá!

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1: Alô Brasil, alô países de língua portuguesa. Este é o programa da Rádio Vaticano, Vatican News, desta quarta-feira, 16 de setembro, dia em que a Igreja recorda os mártires São Cornélio, Papa, e São Cipriano, Bispo. Traremos para você que está sintonizado conosco as últimas informações sobre o Papa Leão XIV, a Santa Sé e a Igreja em todo o mundo. Nos estúdios hoje, Jackson Erpin, na assessoria técnica, Daniele Giorgi. E este é o pensamento bíblico que escolhemos hoje para você. Pois reta é a palavra do Senhor, e tudo o que Ele faz merece fé. Deus ama o direito e a justiça, transborda em toda a terra a sua graça. Do Salmo 32, versículos 4 e 5. E passemos aos destaques do nosso programa de hoje. Não delegar decisões humanas aos algoritmos. A diferença não é ameaça. Foi o que disse o Papa Leão XIV em sua terceira catequese sobre a Constituição Pastoral Gaudium et Spes. Antes da audiência geral, o encontro com os participantes do encontro O Século XXI, Uma Nova Era de Mártires. Que a mansidão prevaleça na Terra Santa contra a lógica das armas, foi o desejo expresso pelo Patriarca Latino de Jerusalém, Cardeal Pierre Battista Pizzaballa, ao falar sobre o testemunho dos cristãos no Oriente Médio. E em Gaza, o inferno das crianças, vidas ceifadas dos inocentes. Teremos ainda os 30 anos de caridade política. Em um livro, as vozes dos diplomatas sobre as luzes e sombras do mundo. A comunidade humana foi o tema da catequese do Papa Leão XIV na audiência geral desta quarta-feira, a terceira, sobre a Constituição Gaudium et Spes. Quem nos traz os detalhes é Mariângela Jaguraba.
2: O Papa Leão XIV acolheu milhares de fiéis e peregrinos na Praça São Pedro para a audiência geral desta quarta-feira, 16 de setembro. O pontífice deu continuidade ao ciclo de catequeses sobre os documentos do Concílio Vaticano II, comentando o segundo capítulo da Constituição Gaudium et Spes. Esta parte do texto é dedicada à comunidade humana e convida a considerar a multiplicação das relações entre os homens como um dos principais aspectos do mundo contemporâneo. Por um lado, analisou o Papa o desenvolvimento tecnológico, a difusão dos meios de comunicação em massa e das redes sociais, bem como o recurso cada vez maior à inteligência artificial abre novas possibilidades, derrubando barreiras e distâncias. Por outro lado, as relações tendem a tornar-se cada vez menos pessoais, mais virtuais. E aplicando os ensinamentos conciliares à realidade atual, alertou.
3: Esse risco é de habituar-se a delegar e a de algoritmo.
2: Corre-se o risco de nos habituarmos a delegar aos algoritmos decisões que competem exclusivamente à consciência humana. A contribuição que a comunidade cristã pode oferecer é justamente assegurar que as relações sociais tenham um significado real e uma profundidade pessoal. Para que sejam boas, essas relações devem ser estabelecidas a partir do projeto criador de Deus, que quis que os homens formassem uma só família e se tratassem uns aos outros como irmãos. Nesta perspectiva, a Gaudium et Spes afirma que a diversidade das pessoas e dos povos no mundo não deve ser considerada como um perigo ou uma ameaça, mas como um potencial de enriquecimento e de crescimento. Assim, é necessário abrir-se cada vez mais à lógica da reciprocidade, da partilha e do cuidado. Leão XIV apontou para algumas conclusões a que chegaram os padres conciliares. Em primeiro lugar, o respeito pela pessoa humana. A Gaudium et Spes considera infamante tudo o que se opõe à vida, como homicídio, genocídio, aborto, eutanásia. E ainda, escravidão, prostituição, comércio de pessoas e condições degradantes de trabalho. A segunda conclusão refere-se ao respeito e ao amor também pelos adversários ou por quem pensa e age diferente de nós. Em terceiro lugar, a igualdade fundamental de todos os homens que exige justiça social. Isso impõe eliminar qualquer forma social ou cultural de discriminação por razão do sexo, raça, cor, condição social, língua ou religião. Por fim, os padres conciliares exortam a superar a mentalidade individualista e a assumir uma atitude de responsabilidade e participação. O Papa, então, concluiu.
3: Cari fratelli e sorelle, questa visione dell'umanità come comunità di persone.
2: Queridos irmãos e irmãs, esta visão da humanidade como comunidade de pessoas é um legado precioso que o Concílio Vaticano II nos deixou. Ela ajuda-nos a todos a realizar um discernimento pessoal e comunitário para avaliar com responsabilidade os projetos sociais e políticos de hoje, com base nos critérios da dignidade da pessoa humana, da justiça social e da livre participação na construção do bem comum. Pois o futuro da humanidade depende do empenho de cada um em colaborar com Deus e com os irmãos na construção de um mundo mais humano. A seguir, o Papa concedeu a todos a sua bênção apostólica.
3: Sit nomen Domini benedictum.

0: Antes de se dirigir à Praça São Pedro para a audiência geral, Santo Padre encontrou os participantes do Congresso, o século XXI, uma nova era de mártires, realizado no Augustiniano. A reportagem é de Andressa Collet.
1: Nosso tempo, dominado pela cultura da potência, da força sem limite e do desenvolvimento incessante dos sistemas armados,
2: nem mesmo a nossa época, dominada pela cultura do poder, pela força sem limites e pelo desenvolvimento incessante dos sistemas armados, está imune aos atos de heroísmo daqueles que gostamos de definir como novas testemunhas da fé. O Papa reitera isso ao receber, na manhã desta quarta-feira, em audiência na Sala Clementina, os cerca de 300 participantes do Congresso intitulado O Século XXI, Uma Nova Era de Mártires, realizado na terça-feira em Roma, no Instituto Patrístico Augustiniano. O Congresso surgiu por iniciativa do Dicastério para as Causas dos Santos e da Comissão dos Novos Mártires, Testemunhas da Fé, criada pelo Papa Francisco por meio da Carta de 3 de julho de 2023, com o objetivo, acrescenta Leão XIV, de reunir os testemunhos sobre aqueles que perderam a vida por Cristo, independentemente do processo canônico, para que seu exemplo não se perca.
1: Il concetto di testimone della fede.
2: O conceito de testemunha da fé foi formulado justamente para acolher e honrar situações históricas complexas nas quais a motivação dos algozes não é explicitamente atribuível ao ódio à fé. O pontífice lembra, de fato, que hoje irmãos e irmãs em diversos contextos geográficos, históricos e políticos são mortos pelo abuso de poder ou por organizações criminosas ao lutarem contra as injustiças em nome do Evangelho. As circunstâncias históricas contemporâneas em que os novos mártires entregam a vida tornam necessário ampliar o significado da própria palavra martírio. A comissão, destaca Leão XIV, volta a sua atenção mais para o estado de espírito da vítima do que para as motivações do perseguidor.
1: E nesse se manifesta heroicamente o estilo do cristiano.
2: Nas testemunhas da fé, manifesta-se heroicamente o estilo do cristão, que nunca busca o confronto, mas, ao contrário, o neutraliza com a eficácia da mansidão. Como escreveu o Papa Francisco, o discípulo sabe oferecer toda a sua vida e arriscá-la até o martírio como testemunho de Jesus Cristo. As novas testemunhas da fé, argumenta ainda o Papa, são um dos maiores recursos da Igreja para anunciar o Evangelho no mundo de hoje. Ele cita em seguida a exortação apostólica Evangelii Nuntiandi, na qual São Paulo VI destacava como o homem contemporâneo prefere ouvir as testemunhas a ouvir os mestres.
1: I testimoni della fede non propongono una ideologia.
2: As testemunhas da fé não propõem uma ideologia, mas mostram uma fé vivida no dia a dia. A sua credibilidade nasce da coerência entre palavras e ações, coerência que muitas vezes chega até o sacrifício supremo. Em contextos culturais indiferentes, a santidade da porta ao lado e o heroísmo silencioso tornam-se argumentos significativos capazes de interpelar a todos, mesmo os mais desconfiados. O Papa Leão ressalta ainda que essas estrelas que brilham na escuridão do egoísmo e da opressão, refletindo a luz de Cristo, indicam à humanidade contemporânea o caminho que conduz à civilização do amor. Por fim, ele agradece ao Dicastério e à comissão por seu empenho nesse precioso serviço, recomendando as atividades à intercessão de Maria Santíssima, Rainha dos Mártires.
0: Grazie.

0: No congresso promovido pelo Dicastério para as Causas dos Santos sobre os novos mártires do século XXI, o patriarca latino de Jerusalém falou sobre o testemunho dos cristãos no Oriente Médio. Raimundo Lima.
1: Uma força mansa capaz de resistir à lógica do poder e das armas e de preservar, mesmo em meio à guerra, as relações, as comunidades e a esperança. É esse o testemunho exigido hoje dos cristãos, especialmente em uma Terra Santa marcada por feridas e divisões profundas. O cardeal Pier Battista Pizzaballa, patriarca latino de Jerusalém, falou isso no Augustinianum em Roma, ao participar do Congresso O Século XXI, Uma Nova Era de Mártires, promovido pelo Dicastério das Causas dos Santos. Em sua palestra, intitulada Os Cristãos, Força Mansa em Tempos de Poder e de Armas, o purpurado alertou contra a tentação de confiar à força a solução dos conflitos. Quando se torna a única linguagem, observou ele, a força se transforma em uma forma de idolatria. Nenhuma superioridade militar ou material pode, de fato, isentar da responsabilidade de construir relações. A referência é, em primeiro lugar, à realidade da Terra Santa, na Cisjordânia e em Gaza, onde, apesar da devastação, a vida parece prevalecer. Em meio aos escombros e aos medos em Gaza, surge um anseio pela vida que nenhuma guerra consegue apagar, afirmou o cardeal Pizzaballa. Para a Igreja, acrescentou ele, o desafio é manter as comunidades unidas e encontrar uma palavra cristã neste conflito, tarefa que o patriarca reconhece ser extremamente difícil. Uma dificuldade que se torna ainda mais evidente pela situação particular da Diocese de Jerusalém. Durante a guerra, lembrou ele, alguns fiéis estavam a serviço de Israel, enquanto outros se encontravam sob fogo israelense. Uma divisão que atravessa a sociedade e que inevitavelmente se estende também ao cotidiano das comunidades cristãs. Em Gaza, ademais, a trégua ainda não se traduz em uma verdadeira reconstrução. A população continua vivendo concentrada em uma parte muito reduzida do território e sem serviços essenciais. No entanto, é justamente aí que o purpurado identifica sinais pequenos, mas concretos, de resistência à destruição. Reabrimos uma escola com 1.000 alunos, mas ainda não temos carteiras nem lápis, que não são autorizados a entrar. As crianças estudam no chão. Os professores, porém, estão presentes, utilizam até papel reciclado e se empenham muito. Falando à mídia vaticana, à margem do Congresso, o patriarca latino de Jerusalém aprofunda o significado concreto da mansidão cristã em um contexto marcado por uma violência que parece não dar trégua. Não é fácil, nenhum de nós é um marciano, observa Pizzaballa. Também os cristãos sofrem as influências, as dificuldades, a dor e até mesmo a raiva geradas por situações profundamente injustas que afetam a todos. A resposta, explica ele, não pode depender apenas da capacidade individual de resistir. O senso de comunidade é decisivo. Quando alguém está em dificuldade, outra pessoa pode apoiá-lo e vice-versa. É uma forma muito concreta, muito verdadeira e também muito humana de nos apoiarmos mutuamente. Uma rede de relações sem a qual suportar o peso da violência se tornaria quase insustentável. Sozinhos seria, não digo algo impossível, mas certamente quase impossível. Em um território onde também os cristãos são vítimas da violência, até mesmo a defesa da vida cotidiana adquire, então, um valor especial. A vida cotidiana, às vezes, pode se tornar também uma importante prova de força, ressalta Pizzaballa. Quando as circunstâncias obrigam a viver permanentemente em situação de emergência, recuperar a normalidade torna-se uma forma concreta de resistência. Para conseguir isso, esclarece o purpurado, são necessárias muita força interior e muita unidade entre as pessoas. Mas é fundamental o papel dos pastores e dos líderes das comunidades, chamados a apoiar as pessoas e, sobretudo, a estar presentes. É justamente a unidade um dos pontos centrais do testemunho que a Igreja da Terra Santa é chamada a oferecer. O patriarca não esconde a dolorosa contradição de uma comunidade na qual cristãos israelenses podem servir nas Forças Armadas, enquanto cristãos palestinos são vítimas da guerra. Uma situação, afirma Pizzaballa, muito difícil e, ao mesmo tempo, muito real, que, no entanto, revela algo essencial sobre a identidade eclesial. Não somos uma igreja étnica ou nacional. Por isso, justamente quando o contexto ao nosso redor parece nos empurrar na direção oposta, a tarefa dos cristãos continua sendo a de não se deixarem aprisionar por identidades opostas. Enquanto tudo aponta para a divisão, devemos, com esforço e dificuldade, fazer de tudo para buscar, ao contrário, a unidade. Um testemunho que se torna também uma resposta à pergunta levantada pelo Congresso sobre os mártires do nosso tempo, não apenas por meio do sacrifício extremo da vida, mas na fidelidade cotidiana de comunidades que, em meio à violência, continuam a escolher o relacionamento em vez da oposição e a mansidão em vez da força.
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0: 93 embaixadores junto à Santa Sé oferecem a Leão 14 reflexões e intuições sobre a realidade política e social de seus respectivos países, indicando respostas adequadas ao mal-estar e às esperanças do mundo de hoje. Esse é o objetivo, já declarado no prefácio, de um volume especial da revista Caridade Política, publicado em maio deste ano, por ocasião dos 30 anos da fundação da associação homônima, criada por Alfredo Luciani. O livro, intitulado Pensamentos de 93 Embaixadores ao Papa Leão XIV, foi apresentado na manhã de terça-feira, 15 de setembro, na Sala Marconi, no Palácio Pio. A obra, por meio da publicação de cópias facsímiles das reflexões dos embaixadores, pretende promover o conhecimento recíproco entre os países apresentados por uma embaixada junto à Santa Sé e o Papa. Trata-se de uma osmose proveitosa para ambas as partes, como destacou o cardeal Francesco Cocco Palmério, presidente emérito do Pontifício Conselho para os Textos Legislativos. O volume tem um duplo significado ou uma dupla finalidade, explicou ele. Por um lado, dar a conhecer a missão do Papa nos diversos âmbitos de onde provêm os embaixadores. Nem sempre é evidente que aquilo que o pontífice faz seja conhecido. A segunda finalidade é oferecer ao Papa, de maneira intencional ou implícita, algumas sugestões para a sua ação pastoral que diz respeito ao mundo inteiro e, portanto, a cada um dos países de onde provêm os embaixadores. A ideia de valorizar a presença dos embaixadores e considerá-los como um canal entre a Santa Sé e os diversos estados, como ressaltou o cardeal, foi de Monsenhor Giovanni Battista Montini, futuro Papa Paulo VI, durante o período em que trabalhou na Secretaria de Estado. Este é um canal preciosíssimo porque, por meio dos embaixadores, destacou o cardeal Cocco Palmério, pode-se dar a conhecer melhor, nos diversos lugares do mundo, o pensamento do Papa, mas, sobretudo, a fé cristã. Portanto, é um instrumento inteligente e original de evangelização. Estamos felizes porque a caridade política completa seus 30 anos e, ao longo desse período, trabalhou muito para que as relações com os embaixadores fossem constantes e eficazes. Por meio da sinergia entre religião e diplomacia, que desde sempre constituiu o fio condutor do trabalho da caridade política, pretende-se apresentar propostas concretas ao mundo, destacou Alfredo Luciani, fundador e presidente da Associação Internacional Caridade Política, um movimento de leigos fundado em 1993 e reconhecido pela Santa Sé em 1996. Queríamos oferecer ao Papa uma reflexão sobre a doutrina social e quem melhor do que os embaixadores para fazê-lo, perguntou. A caridade política é a essência da doutrina social da Igreja. Nosso compromisso é levar a caridade para dentro do discurso universal da política. A coletiva de imprensa realizada no Palácio Pio teve também como objetivo apresentar um congresso promovido pela Caridade Política por ocasião do 30º aniversário do reconhecimento da Associação pela Santa Sé. O encontro, intitulado Religiões e Diplomacia, será realizado de 28 a 30 de setembro na Sala de Conferências Pio XI do Palácio São Calixto e reunirá numerosos embaixadores junto à Santa Sé.
1: Crianças enterrando crianças. também se depara com essas cenas angustiantes na faixa de Gaza e é a segunda vez em um mês que são realizados funerais em massa, durante os quais as crianças depositam flores e acendem velas sobre os corpos de seus coetâneos. No início de setembro, foram recuperados dos escombros de um prédio residencial no sudeste da cidade de Gaza, destruído há mais de 2 anos por um ataque aéreo israelense, 106 corpos, entre os quais os de 73 crianças. Os corpos permaneceram presos durante todo esse tempo sob os escombros do prédio, antes que as equipes de resgate conseguissem abrir caminho entre o concreto armado e retirá-los. E o que torna ainda mais dramático o processo de resgate é a paralisia logística imposta no local. Essas vidas ceifadas são o testemunho do custo brutal que esta guerra está impondo às crianças. A humanidade não pode aceitar que os funerais em massa de crianças palestinas se tornem uma realidade cotidiana. Não podemos ficar parados assistindo enquanto tudo isso continua, disse Ahmed Alindawi, diretor regional da Save the Children para o Oriente Médio, Norte da África e Europa Oriental. De acordo com o relatório da Comissão Internacional Independente de Inquérito das Nações Unidas sobre os territórios palestinos ocupados, incluindo Jerusalém Oriental e Israel, pelo menos 20.179 crianças foram mortas na faixa de Gaza entre 7 de outubro de 2023 e 31 de março de 2026. E mais. Mais de 44 mil ficaram feridas e muitas outras ainda estão soterradas sob os escombros. Dezenas de milhares perderam um ou ambos os pais, enquanto cerca de 21 mil vivem hoje com deficiências permanentes, incluindo inúmeras amputações. No total, entre mortos e feridos, o número ultrapassa 50 mil crianças. Estima-se, além disso, que cerca de 17 mil crianças tenham ficado sozinhas, sem pais ou parentes de referência, muitas vezes separadas de suas famílias devido a deslocamentos forçados ou a perdas de vidas durante os bombardeios. O acesso a alimentos e bens essenciais, farinha, pão, leite, continua extremamente limitado. Centenas de milhares de pessoas correm risco ou sofrem diretamente de desnutrição aguda, com graves consequências para o desenvolvimento normal e para a saúde. Os danos contínuos às infraestruturas hídricas e aos estoques de ajuda humanitária limitam a disponibilidade de água potável, expondo-as ao risco constante de infecções e epidemias. A desnutrição crônica afetou 12,2% das crianças menores de 5 anos e, segundo Eduard Beigbeder, diretor regional do Unicef para o Oriente Médio e o Norte da África, a situação nutricional das crianças melhora quando a ajuda e os suprimentos comerciais chegam até elas e piora com a mesma rapidez quando isso não acontece. Recentemente, graças ao apoio de agências humanitárias, foram prestados serviços de saúde e nutrição essenciais à sobrevivência a dezenas de milhares de crianças, mulheres e famílias vulneráveis em todo o enclave palestino. Esse apoio contribuiu para sustentar os serviços de saúde para mães, recém-nascidos e crianças pequenas, ampliar o acesso à atenção primária à saúde e fortalecer a capacidade de terapia intensiva, em um momento em que as hostilidades em curso, os repetidos deslocamentos, as infraestruturas danificadas e a grave escassez de suprimentos médicos essenciais continuam a exercer uma enorme pressão sobre o sistema de saúde de Gaza. Ao mesmo tempo, devido à escassez de recursos financeiros, a Organização Mundial da Saúde, OMS, declarou que, a partir de 19 de setembro, interromperá o fornecimento de diesel a cerca de 20 unidades hospitalares. Enquanto isso, nos territórios, a violência e os ataques continuam. Um ataque das Forças de Defesa de Israel, a oeste da cidade de Gaza, no norte do território, matou na segunda-feira pelo menos uma pessoa e deixou vários feridos, segundo a Al Jazeera.
0: E assim, queridos amigos, chegamos ao final do nosso programa dessa quarta-feira, agradecendo a todos pela audiência, recordando-lhes que amanhã estaremos aqui neste mesmo horário, mais noticiário em português, da Rádio Vaticano, Vatican News. Até lá! 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

0: Laudetur Jesus Christus.
1: Amigas e amigos, as nossas melhores saudações. Esta é a Rádio Vaticano a transmitir mais uma edição do seu programa em língua portuguesa para os ouvintes que nos escutam no continente africano e pelo mundo fora. Em destaque, nesta quarta-feira, dia 16 de setembro de 2026, durante a audiência geral e refletindo sobre a Constituição Pastoral Gaudium et Spes, o Papa Leão XIV sublinhou que, entre os principais aspectos do mundo atual, conta-se a multiplicação das relações entre os homens e que os critérios necessários para que as relações sejam boas devem ser estabelecidos a partir do projeto criador de Deus, que quis que os homens formassem uma só família e se tratassem uns aos outros como irmãos. Por ocasião dos 60 anos da Declaração Conciliar Nostra Aetate, os dicasteros para a doutrina da fé, para a promoção da unidade dos cristãos e para o diálogo interreligioso, publicaram hoje a nota Um Caminho de Esperança, uma reflexão conjunta que reafirma o apelo a combater o fundamentalismo e o extremismo, a salvaguardar a liberdade religiosa e a construir uma convivência fundada na fraternidade. Na Zâmbia, vozes da sociedade civil e da Igreja sugerem que Estado de Direito e garantias constitucionais no país estejam seriamente em risco. A rubrica África Global concluirá a nossa transmissão de hoje com a apresentação de Filomeno Lopes e Bernardo Swat. Fique conosco e boa audição. Antes da audiência geral, o Papa Leão recebeu em audiência os participantes na conferência organizada pelo Dicastério para as Causas dos Santos. Durante a audiência geral, e refletindo sobre a Constituição Pastoral Gaudium et Spes do Concílio Vaticano II, o Papa Leão sublinhou que, entre os principais aspectos do mundo atual, conta-se a multiplicação das relações entre os homens e que os critérios necessários para que as relações sejam boas devem ser estabelecidos a partir do projeto criador de Deus, que quis que os homens formassem uma só família e se tratassem uns aos outros como irmãos. Pormenores com a colega Maria Ângela Jaguraba.
2: O Papa Leão XIV acolheu milhares de fiéis e peregrinos na Praça São Pedro para a audiência geral desta quarta-feira, 16 de setembro. O pontífice deu continuidade ao ciclo de catequeses sobre os documentos do Concílio Vaticano II, comentando o segundo capítulo da Constituição Gaudium et Spes. Esta parte do texto é dedicada à comunidade humana e convida a considerar a multiplicação das relações entre os homens como um dos principais aspectos do mundo contemporâneo. Por um lado, analisou o Papa, o desenvolvimento tecnológico, a difusão dos meios de comunicação em massa e das redes sociais, bem como o recurso cada vez maior à inteligência artificial, abre novas possibilidades, derrubando barreiras e distâncias. Por outro lado, as relações tendem a tornar-se cada vez menos pessoais, mais virtuais, e aplicando os ensinamentos conciliares à realidade atual, alertou.
3: Esse risco de habituar-se a delegar e a de algoritmo.
2: Corre-se o risco de nos habituarmos a delegar aos algoritmos decisões que competem exclusivamente à consciência humana. A contribuição que a comunidade cristã pode oferecer é justamente assegurar que as relações sociais tenham um significado real e uma profundidade pessoal. Para que sejam boas, essas relações devem ser estabelecidas a partir do projeto criador de Deus, que quis que os homens formassem uma só família e se tratassem uns aos outros como irmãos. Nesta perspectiva, a Gaudium et Spes afirma que a diversidade das pessoas e dos povos no mundo não deve ser considerada como um perigo ou uma ameaça, mas como um potencial de enriquecimento e de crescimento. Assim, é necessário abrir-se cada vez mais à lógica da reciprocidade, da partilha e do cuidado. Leão XIV apontou para algumas conclusões a que chegaram os padres conciliares. Em primeiro lugar, o respeito pela pessoa humana. A Gaudium et Spes considera infamante tudo o que se opõe à vida, como homicídio, genocídio, aborto, eutanásia. E ainda, escravidão, prostituição, comércio de pessoas e condições degradantes de trabalho. A segunda conclusão refere-se ao respeito e ao amor também pelos adversários ou por quem pensa e age diferente de nós. Em terceiro lugar, a igualdade fundamental de todos os homens que exige justiça social. Isso impõe eliminar qualquer forma social ou cultural de discriminação por razão do sexo, raça, cor, condição social, língua ou religião. Por fim, os padres conciliares exortam a superar a mentalidade individualista e a assumir uma atitude de responsabilidade e participação. O Papa, então, concluiu.
3: Cari fratelli e sorelle, questa visione dell'umanità come comunità di persone.
2: Queridos irmãos e irmãs, esta visão da humanidade como comunidade de pessoas é um legado precioso que o Concílio Vaticano II nos deixou. Ela ajuda-nos a todos a realizar um discernimento pessoal e comunitário para avaliar com responsabilidade os projetos sociais e políticos de hoje, com base nos critérios da dignidade da pessoa humana, da justiça social e da livre participação na construção do bem comum. Pois o futuro da humanidade depende do empenho de cada um em colaborar com Deus e com os irmãos na construção de um mundo mais humano.
1: O Papa Leão, como habitualmente, também se dirigiu aos fiéis de língua portuguesa.
3: Um cordial saluto ai pellegrini de língua portuguesa, in modo speciale ai gruppi venuti dal Brasile e da Portogallo.
4: Uma cordial saudação aos peregrinos de língua portuguesa, de modo especial aos grupos vindos do Brasil e de Portugal. Queridos irmãos e irmãs, que nas vossas comunidades um mandamento novo de Jesus se transforme em gestos concretos de acolhimento, compaixão e unidade para ser o reflexo deste amor no mundo. Deus vos abençoe.
1: E na saudação aos fiéis de língua italiana, o Papa dirigiu-se cordialmente, entre outros, aos capelães das prisões italianas, acompanhados pelo seu diretor-geral, expressando profunda gratidão pelo seu importante apostolado nestes lugares de sofrimento humano.
3: Siate sempre presença viva do Evangelho e da esperança cristiana.
1: Que sejais sempre uma presença viva do Evangelho e da esperança cristã, disse o Papa, agradecendo em particular à Inspeção-Geral dos Capelães pela colaboração inestimável que oferecem ao Santo Padre e à Secretaria de Estado no apoio espiritual às vidas atribuladas de tantos irmãos e irmãs encarcerados que escrevem ao Papa para partilhar as suas lutas e feridas pessoais. E, por último, um pensamento aos jovens, aos doentes e aos recém-casados. Nestes últimos dias, recordou o Papa Leão, a liturgia levou-nos a refletir sobre o mistério da cruz e as dores da Mãe do Senhor.
3: La croce di Cristo, l'esempio della Vergine addolorata, illuminino la vostra esistenza, cari giovani.
1: Que a cruz de Cristo e o exemplo da Virgem dolorosa iluminem a vossa vida, queridos jovens. Vos sustente nas provações cotidianas, queridos irmãos e irmãs doentes, e vos inspirem, queridos recém-casados, a levar uma vida familiar coerente com os princípios do Evangelho. E após a oração do Pai Nosso, a todos o Papa deu a sua bênção.
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1: Por ocasião do 60º aniversário da Declaração Conciliar Nostra Aetate, que abriu um novo capítulo na história das relações entre católicos e fiéis de outras religiões, os dicasteiros para a doutrina da fé, para a promoção da unidade dos cristãos e para o diálogo interreligioso, publicaram hoje a nota Um Caminho de Esperança. Trata-se de uma reflexão conjunta que reafirma o apelo a combater o fundamentalismo e o extremismo, a abandonar mentalidades de defesa, hostilidade ou conquista, a salvaguardar a liberdade religiosa e a construir uma convivência fundada na fraternidade. Na altura, o documento Nostra Aetate marcou um ponto de viragem, um ponto de viragem para as relações entre católicos e judeus e com os fiéis de outras religiões, bem como um farol de esperança no período pós-Segunda Guerra Mundial. Hoje, 60 anos depois, a Declaração Conciliar Nostra Aetate continua a ser uma referência fundamental para reconstruir a esperança no nosso mundo dilacerado pela guerra e no nosso ambiente degradado, bem como um paradigma para orientar as escolhas pastorais e teológicas da Igreja, numa época em que as divisões prevalecem sobre o diálogo, a liberdade religiosa é constantemente violada e o nome de Deus é traído e utilizado para legitimar a violência e o terrorismo. Lê-se no documento Um Caminho de Esperança. O documento dedica uma atenção considerável ao tema das relações entre cristãos e judeus. Um Caminho de Esperança reafirma que a aliança de Deus com o povo judeu é irrevogável e isso desafia constantemente a Igreja. A solidariedade com o povo judeu abrange também a luta comum contra o antissemitismo. Neste sentido, observa-se que os conflitos no Médio Oriente também deixaram a sua marca no diálogo judaico-cristão. Muitas fontes de comunicação vacilaram e continuam a ser postas à prova por interpretações divergentes dos acontecimentos que se desenrolaram, afirmam os dicasterios, instando à preservação e ao aprofundamento da compreensão e estima mútuas, que se mantiveram firmes ao longo de 60 anos de trabalho conjunto. Este documento revisita as etapas fundamentais do diálogo desde a Nostra Aetate, avaliando os seus desafios e conquistas, ao mesmo tempo que delineia perspectivas para o futuro. Tudo isto serve para revitalizar uma mensagem perene, que é: a Igreja deplora como contrária à vontade de Cristo qualquer discriminação entre seres humanos ou perseguição perpetrada com base na raça, cor, condição social ou religião. Qualquer perseguição por motivos religiosos constitui sempre uma violação da dignidade humana e há uma necessidade urgente de encontrar uma resposta comum para a mesma. Resposta que, no espírito da Nostra Aetate, promova o respeito, o diálogo e a convivência pacífica entre todos e para com todos, lê-se ainda no documento. Perante aqueles que hoje fomentam divisões e preparam conflitos, os fiéis de diversas tradições são chamados a procurar as condições para uma convivência pacífica. Para alcançar este objetivo, é necessário abandonar mentalidades de defesa, hostilidade ou conquista, e, em vez disso, adoptar uma atitude aberta, benevolente e corajosa. A terminar, um apelo dirigido a todos, para que se tornem construtores de pontes, não de muros, artesãos da paz e da fraternidade, capazes de colaborar na construção de uma sociedade mais justa e humana. Um deliberado e crescente desrespeito pela Constituição, pelo Estado de Direito e pelos direitos humanos dos cidadãos zambianos. Assim descreve um grupo de organizações da sociedade civil a conduta do governo da Zâmbia após as eleições de 13 de agosto, ganhas pelo atual presidente Hakainde Hichilema. Na sua declaração, citada pela agência Fides, as organizações da sociedade civil, incluindo a Caritas Zâmbia, sublinham que a divulgaram nas vésperas do Dia Internacional da Democracia, celebrado mundialmente a 15 de setembro, uma ocasião instituída pelas Nações Unidas para refletir sobre o estado da democracia em todo o mundo. É uma ironia amarga que a Zâmbia chegue a este dia não celebrando a força das suas instituições democráticas, mas antes enfrentando um ataque sem precedentes contra elas, refere o documento. O bispo de Chipata, Dom Jorge Cosmas Zumaire Lungu, expressou numa carta pastoral a profunda preocupação, a ansiedade e a incerteza quanto ao rumo que a nossa nação está a tomar. O prelado sublinha ainda que a Igreja não existe para tomar partido por um ou outro partido político, nem deve tornar-se um instrumento de oposição política. No entanto, também não pode permanecer em silêncio quando a dignidade humana, o bem comum, a justiça, a paz e o Estado de Direito estão seriamente ameaçados. Dom Cosmas Lungo prosseguiu dizendo que a Igreja não pode pregar a reconciliação enquanto se recusa a abordar as feridas que a tornam necessária. Não podemos pregar a justiça se temos medo de falar sobre a injustiça. Não podemos pregar a paz se permanecermos em silêncio enquanto as condições necessárias para a paz são minadas. E não podemos falar de forma convincente sobre a dignidade humana a menos que defendamos a dignidade e os direitos de cada pessoa, independentemente da filiação política. E agora a palavra ao colega Filomeno Lopes, que, juntamente com Sheila Pires, em Joanesburgo, enfrentam ainda o tema da violência xenófoba na África do Sul contra os imigrantes irregulares. Já a seguir, na rubrica África Global.

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Num contexto marcado pelo aumento das vulnerabilidades sociais, pela migração forçada e pelas tensões chamadas xenófobas na África do Sul, jovens católicos foram chamados a assumir um papel ativo na prevenção do tráfico humano. Foi durante um encontro nacional promovido pela rede Talita Kum, em Pretória. O encontro reuniu 39 participantes, entre os quais jovens embaixadores de Talita Kum, sacerdotes e religiosas que acompanham pastoralmente a juventude em várias dioceses da África do Sul. Em entrevista à Vatican News, a irmã Neide Lamperti, coordenadora do Departamento de Migrantes, Refugiados e Tráfico Humano da SACBC, frisou que a colaboração entre as várias instituições nasce precisamente da consciência de que sozinhos não somos nada. Este é o tema da rubrica África Global de hoje, da autoria da nossa correspondente, Sheila Pires.

0: Irmã Neide Lamperti, coordenadora do Departamento de Migrantes, Refugiados e Tráfico Humano da Southern Africa Catholic Bishops Conference.
1: Irmã Neide, é sempre um prazer em conversar com ela aqui na Vatican News. Portanto, a irmã já vem fazendo esses seminários sobre tráfico humano já há quase 3 anos aqui na conferência, mas desta vez é um seminário especialmente para jovens, embaixadores jovens da rede Talita Kum. Então, esta é uma parceria entre Talita Kum, assim como o seu departamento, que tem a ver com migrantes, refugiados e tráfico humano, e também com a liderança de líderes religiosos da África Austral. Nos fala sobre esta parceria, como é que surgiu esta ideia?
0: É sempre uma alegria poder participar dessas conversas. Essa parceria é simplesmente porque sozinhos nós não somos nada. E o Gabinete de Migrantes e Refugiados da SACBC, como somos encarregados do Departamento do Tráfico Humano, nada melhor do que trabalhar também com a Talita Kum, a rede internacional, e a Vida Consagrada. Eu também faço parte da rede Talita Kum, isso também estreita mais as relações, e porque também é uma forma de reforçar o trabalho que já temos feito nas dioceses. Trabalhar com os jovens que fazem parte também da rede Talita Kum é bom porque eles já, recebendo essa formação, eles são empoderados nessa missão e vocacionados para isso, e eles mesmos vão atuar da forma mais correta junto aos próprios jovens, que são os mais vulneráveis, podem ser vítimas do tráfico humano. Então, essa parceria surgiu porque a SACBC tem essa missão, Talita Kum tem essa missão, e a vida consagrada também é chamada a trabalhar nessa questão do tráfico. E essa parceria está dando certo. Já temos organizado diversos encontros com vida consagrada, especialmente com líderes, com jovens. E nós pensamos também que a presença da rede Talita Kum nas dioceses, onde nós trabalhamos, que nós sempre convidamos e trabalhamos juntos, vem reforçar esta ação de combate, de prevenção das vítimas, de prevenção do tráfico humano e também o acompanhamento às vítimas do tráfico. E muitas dioceses onde já visitamos, na África do Sul, Eswatini, na próxima semana em Botsuana, a rede Talita Kum sempre é convidada, para além de ajudar na formação do tráfico humano com as lideranças. Nós temos encontros com a vida consagrada, mais especificamente dando a conhecer e envolvendo a vida consagrada nessa missão de prevenção do tráfico. Visitamos as escolas, trabalhamos com professores, trabalhamos com alunos, porque eles precisam saber deste mal que afeta tantos jovens e que muitas vezes não se dão conta das propostas que recebem, de como eles podem, ser vítimas fáceis do tráfico humano.
1: Então, vamos falar sobre o papel do jovem como embaixador da rede Talita Kum aqui na África do Sul, um país que está vivendo dias de xenofobia, de protestos contra migrantes e refugiados e outras pessoas que possam estar aqui por várias razões. Eu estava abocado a escutar durante uma das sessões que muitas vezes a pessoa pode dizer que é imigrante, mas pode não ser que é um imigrante, pode ter sido traficado para a África do Sul e pode ter chegado aqui por outras razões. E estamos também a falar sobre o impacto desses protestos em pessoas vulneráveis, nesse caso, aqueles que são traficados, que são obrigados a estar neste país contra a sua vontade. Qual é o papel do jovem embaixador da Talita Kum no meio de tudo isto?
0: É o jovem que evangeliza jovem, é o jovem que chega mais fácil no jovem, nos próprios colegas, colegas da escola, colegas da universidade, colegas do bairro, amigos. E quando o jovem fala com o seu próprio colega, é diferente e parece que a mensagem chega muito mais fácil nesses jovens. E eles também podem identificar dentro dos próprios amigos, nos próprios grupos sociais, grupos comunitários, jovens, colegas que podem ser vítimas do tráfico, podem ser vítimas dessas violências xenófobas. Muitos deles, e muitos mesmo, não têm documentos. E eles, esses próprios jovens embaixadores, eles conseguem identificar essas situações e fazer os encaminhamentos devidos, com os departamentos corretos, encaminhando para a obtenção de documentação, ao menos a tentativa de conseguir, ajudar o jovem, os amigos, os colegas a não caírem nessas armadilhas, se protegerem diante desses ataques de xenofobia, de afrofobia, de tantas outras fobias que há na nossa sociedade. E eu penso que a missão do jovem é mesmo de evangelizar, de ser uma presença junto aos demais jovens. E quando falam a mesma língua, conseguem, nos próprios meios de comunicação, nos grupos que eles estão inseridos, eles podem fazer esta advocacia junto com os próprios colegas e preveni-los quanto ao tráfico. E esses jovens embaixadores também, eles têm o conhecimento das leis de proteção, como eles devem fazer esses encaminhamentos. E nesses dias de formação, eles receberam essas instruções, assim como já tiveram outras formações a nível das dioceses, essa é mais intensiva, com especialistas nesta área, e eles receberam, então, esses mecanismos de proteção, de prevenção e de encaminhamento das vítimas do tráfico.
1: Irmã Neide, muito obrigada pelo seu tempo. Não sei se tem algo a acrescentar em relação a este seminário.
0: Só dizer que foram 5 dias muito bem aproveitados, de integração, de conhecimento. Deu para perceber os jovens muito ativos e preocupados com essa realidade e muito preocupados também com a própria vida, cuidando não só de si, mas como é que eles vão cuidar dos outros. No último dia, tiveram também a oportunidade de elaborar planos de ação. E junto a esses jovens embaixadores, há também a vida religiosa jovem. São vida consagrada, padres e irmãs, jovens que estão acompanhando grupos de jovens e por isso também facilita a formação e a continuidade dessa formação que terão depois nas dioceses e paróquias. E muito obrigada também por esta nossa conversa.

E assim concluímos, amigas e amigos, a nossa transmissão, que esperamos tenha sido do vosso inteiro agrado. De todos se despedem Bernardo Swat e os demais colegas da redação portuguesa da Rádio Vaticano. Votos de paz e bem para todas e todos.

0: Queridos amigos do nosso Porta Aberta, sejam bem-vindos para mais uma edição. O programa de hoje é com três convidados especiais. São três bispos que participaram do curso realizado nos dias passados aqui no Vaticano para prelados de recente nomeação. Aqui nos nossos estúdios, tivemos a honra de receber o bispo auxiliar de Fortaleza, no Ceará, Dom Janisson de Sá Santos, o auxiliar da Arquidiocese de Aracaju, Sergipe, Dom Jefferson Santos Pinheiro, e o bispo de Propriá, também Sergipe, Dom George Luiz Amaral Muniz.
1: Uma grande alegria da nossa parte poder viver com vocês também esse momento e, ao mesmo tempo, visitar as estruturas, né, da comunicação do Vaticano, que chega a tantos lugares, inclusive as nossas realidades também, no Nordeste. Em se tratando deste momento que nós vivemos no curso para início do nosso ministério, muito importante a gente viver essa sintonia com o Papa Leão naquilo que foi proposto, tanto no ministério episcopal, como também a nossa atuação em relação a todos os outros ministérios na Igreja também, desde as coisas simples, aquelas mais complexas também que exigem do bispo tomada de decisões até difíceis.
2: Uma gratidão imensa ao Papa Leão, né, pela nomeação e a possibilidade de participar deste curso de formação para os bispos de recente nomeação. Foi uma riqueza, Bianca, extraordinária, né, termos bispos de tantos países do mundo, de todos os continentes, e a convivência, momentos de oração, estudos e conhecer toda a realidade dos dicastérios com o trabalho tão importante e necessário que faz em prol da evangelização.
3: Eu quero ressaltar do que meus dois colegas bispos já falaram, essa unidade, esta comunhão episcopal que foi favorecido nesses 10 dias de encontros. Diversos bispos do mundo inteiro, bispos de recém-nomeação, né, podemos dizer assim, bispos que estão começando a aprender a ser bispo. E agora, com esta sensibilidade do Papa Leão, convida-nos a vir aqui para aprender dele as orientações como pai, como irmão, como cabeça da Igreja, como Pedro, para nossas igrejas particulares, né, para o mundo, porque o mundo bebe da fonte aqui. Então, para mim é uma alegria estar aqui pela primeira vez como bispo e pela primeira vez aqui visitando a Rádio Vaticano, né, no idioma português, que isso para nós é gratificante, porque toda a orientação católica que emerge daqui, a gente consegue usufruir, desfrutar, entender por meio deste meio de comunicação da Rádio Vaticano em língua portuguesa.
0: Muito bem. Eu começaria justamente pelo discurso do Papa Leão, né? Claro, foi o ápice desse evento, né? Depois de 10 dias de curso, ter a oportunidade de estar com o Santo Padre. A gente viu que ele fez um discurso muito pontual, né? Se tivessem que escolher um aspecto desse discurso.
1: Eu gostaria de destacar exatamente essa proximidade dele em relação a todos nós. Ele repetiu de forma enfática, nenhum bispo sozinho. Nenhum bispo procurar o caminho da solidão. Nós não somos suficientemente bons, né? Temos nossas fragilidades, para que não seja um caminho de isolamento. Quando tendemos a essa postura, os erros eles se tornam quase que inevitáveis. Mas nesse espírito sinodal, a Igreja tem nos chamado muito, praticamente todo o curso também foi a partir desse espírito sinodal que a Igreja tem nos chamado, e o Papa, como promotor desta unidade, como um sinal visível da unidade da Igreja, presidindo esse colégio episcopal, eis que nos advertiu quanto a esta necessidade de uma comunhão com todos. Depois, esse amor generoso, que mostra que nós somos pastores, e o pastor vai exatamente se expressar numa relação de cuidado para com o povo. Essa relação de proximidade, essa relação de uma paternidade vai sendo construída. Para a gente tudo isso é novo, muito embora tenha vivido enquanto sacerdotes em diversas realidades em nossas paróquias, mas agora nossos braços se estendem, nosso coração se alarga, nossa visão tem que alcançar a todos. Então o Papa tem nos motivado a assumir essa postura verdadeiramente pastoral, sendo sinal e canal do afeto de Deus, do amor de Deus para com todos. Um elemento que ele também tem destacado, essa experiência do amor de Deus, para a gente fazer chegar a vida das pessoas, principalmente em um momento como o nosso. A humanidade está ferida, tanta divisão, tantas posturas extremistas, e a gente como pastor ajudar as pessoas, antes de tudo a gente experimentando tudo isso, né, para conduzir o povo ao conhecimento desse amor verdadeiro de Deus.
4: Dom Janison, os senhores tiveram a oportunidade depois de saudar o Santo Padre pessoalmente. Eu vi a foto do senhor, estamos falando do Bispo Auxiliar da Arquidiocese de Fortaleza. Posso saber o que, que o senhor falou para o Santo Padre e o que, que ele respondeu?
2: Então, eu saudei, agradeci pela confiança, pela nomeação. Também disse que nós, brasileiros, rezamos muito pelo seu ministério, pela sua missão. Ele agradeceu. O convidei para o Congresso Eucarístico Nacional, que teremos no próximo ano, porque a presidência da Conferência Episcopal tem insistido nesse convite para que o Papa vá ao Brasil, e o próximo ano seria o momento ideal que todo o Brasil reunido nesse Congresso Eucarístico. Eu disse, então, o senhor poderia estar no Congresso Eucarístico, reforço aquilo que os bispos têm pedido, e depois em Fortaleza. Aí ele disse, ah, sim, Fortaleza. Eu disse, sim, Fortaleza é uma terra bonita, rica, de um povo muito católico. Fortaleza é o segundo estado mais católico do Brasil, mas não só por ser católico, mas é um povo muito fervoroso, participativo, é uma igreja muito viva, né? Então, e que responde aquilo que ele tem pedido, por exemplo, no curso, em diversos momentos, e também na fala do Papa, a importância do anúncio de Cristo, da centralidade da pessoa de Cristo, o querigma, e é algo que temos trabalhado muito na Igreja do Brasil, principalmente na Arquidiocese de Fortaleza. Estou há 7 meses lá, mas a vivacidade da Igreja do Ceará é muito grande.
4: Posso saber o que ele respondeu, Dom Janison?
2: Ele sorriu, bene, mas não sabemos, né, se ele... E quando eu falei Fortaleza, ele é, ah, sim, Fortaleza, como se já conhecesse, né? Mas em relação ao Congresso Eucarístico, ainda não deu resposta.
4: Dom Jorge, o senhor também saudou o Santo Padre, posso saber qual foi a conversa?
3: Eu, de início, me apresentei, eu sou do Brasil, da Diocese de Propiá, nomeado pelo senhor, estou lá há 8 meses e trago um abraço do meu clero para o senhor. E quero lhe agradecer pela nomeação.
4: Ele
3: sorriu, deu um tapinha no ombro, disse, tá bem, muito bem, bem. E posei para foto. Muito simples, muito rápido a conversa, mas muito acolhedor o Papa, né?
4: É isso mesmo, Dom Jefferson? O que o senhor falou para o Papa?
1: Olha, na verdade, foi tão emocionante que até meu nome eu esqueci.
4: Ah.
1: Mas eu pedi a ele uma bênção para o meu pai, que está enfermo. Pedi que abençoasse o terço, que levarei para ele. Estava com a bandeira do Brasil também, pedi uma bênção para o Brasil, sobretudo nesse momento que é tenso das eleições, assim como para a minha arquidiocese, qual sou bispo auxiliar, Aracaju, para os padres, para o arcebispo, para o estado de Sergipe também.
4: O senhor tocou num tema delicado, né, Dom Jefferson? A gente tem uma mensagem da CNBB, né, que foi apresentada ontem à noite, em que a direção da Conferência Episcopal se manifesta em relação a esse tema delicado, né, que a gente está vivendo. Falta um mês para as eleições presidenciais, enfim. Como manter a unidade nesse momento tão delicado do nosso país?
1: Da parte de todos nós, antes de tudo, a prudência. Uma vida no Evangelho nos levará a apresentar de forma discreta, saber o que de fato é política, porque às vezes existem agressões no cenário macro, nacional, mas também nossas comunidades paroquiais, nossas famílias são afetadas, ficam divididas. Essa polarização que a gente vê nesse cenário traz muito dano né, é danosa para a nossa vida em comum, para a coletividade. E o Papa, em sua encíclica, tem nos chamado muito a atenção para a vivência do bem comum. Se a política é uma arte em que a caridade ela deve ser expressa para nós cristãos católicos como uma missão, então, tendo um projeto de nação, se todo mundo quer o bem da nação, então vai sempre procurar curar as feridas, né? Procurar sempre mais uma resposta aos reais interesses e necessidades daquilo que o povo, que o próprio projeto de nação exige, seja dos políticos, da gente enquanto igreja e de cada cidadão consciente do seu papel.
4: Eu queria voltar um momentinho no discurso do Santo Padre, porque ele também falou de uma questão super atual, que é da inteligência artificial, né? Recomendando a sua encíclica Magnifica Humanitas. Como que está essa questão? Esse é um problema que preocupa os senhores? Como que os senhores lidam com essa questão da inteligência artificial?
2: Eu creio que muita coisa bonita tem acontecido. Em relação às novas tecnologias, né, Deus deu inteligência ao ser humano, a capacidade de criar, e em benefício da humanidade, do bem comum, imaginemos na ciência, né, as vacinas, né, toda essa questão que salva vidas, que ajuda tantas pessoas. Da mesma forma, a inteligência artificial para o trabalho eclesial, para a evangelização, tem o seu valor e a sua importância. Mas é importante salientar, creio, que a máquina não pode substituir o ser humano. E o Santo Padre nos falou nesse sentido, né? Não substituir o ser humano. Da mesma forma, eu creio que não podemos exagerar, digamos assim, trocar o nosso trabalho, a nossa espiritualidade, nossa vida de fé, por exemplo, preparar uma homilia dominical. Hoje estamos no meio da semana, durante aqui a semana, e a homilia do próximo domingo, por exemplo, deve ser um momento que o bispo, o sacerdote, lê os textos bíblicos, medita, reza, para se preparar espiritualmente para uma transmissão, para uma boa homilia. Claro que ele pode pesquisar em sites, reflexões bíblicas, mas eu creio que não deveria, né, sua reflexão ser substituída por um texto da inteligência artificial. Então, eu creio que tanto a encíclica do Papa como a fala dele a nós bispos de recente nomeação vão nessa direção, né, do bom uso, né, das tecnologias, do bom uso aí da inteligência artificial.
3: Comungo com Dom Janisson nesta expressividade da inteligência artificial. Como disse o Papa, não é um mal para a humanidade. Ela trouxe e trará grandes benefícios. A inteligência artificial ajuda a ampliar a própria inteligência global. Mas ela não pode tomar o lugar do humano, o lugar da sensibilidade. Neste lugar do humano, da sensibilidade, a gente olha para nós pastores que, ao falar para o nosso povo, não podemos ser artificiais. E quando a gente fala com a alma, com o coração, a gente comunica bem. E os nossos fiéis, eles compreendem melhor quando percebem que a gente fala com o interior, quando fala com a alma. Ele nos conhece, ele sabe aquilo que é nosso. E quando nós falamos aquilo que não procede do nosso dia a dia, ele logo percebe que aquilo não foi feito com o coração, não veio da interioridade. Então, os discursos da internet, que já vem prontinho pela inteligência artificial, não comunica a interioridade do pastor para com as suas ovelhas. Por isso, eu acho importante esta comunicação. A internet, a inteligência artificial, ela é boa, ela é benéfica, mas não pode tirar e não tira o senso da intimidade, da relação, da comunicação, como a própria liturgia nos diz que a homilia é uma conversa paterna. O pai conversa com o filho. E essa conversa, ela tem que partir do coração, tem que partir da alma. E quando a gente fala com a alma, com o coração, a gente fala bem.
4: Eu, voltando um pouquinho ainda sobre o curso, né, foram 147 bispos, ou seja, o mundo inteiro representado. Teve algum testemunho? O Papa falou, né, da questão de países em guerra. Algum testemunho desses bispos que chamou a atenção dos senhores? Não sei, talvez alguém do Oriente Médio, da Ucrânia, desses países, né, com um conflito tão latente, que chamou a atenção e que abriu um pouco assim, o horizonte daquilo que é a universalidade da Igreja?
1: Algumas questões apresentadas também de forma pública foram tratadas com muita delicadeza também, uma vez que hoje qualquer discurso todo mundo se arma, né, para atender. Mas alguns padres, alguns bispos, melhor, falaram acerca das situações dos regimes em seus países, quando a Igreja é tratada com muita rigidez, até casos da nunciatura está fechada por causa dessas questões dos regimes também, o núncio ser mandado de volta, ser expulso do país. Então, são questões pontuais e que tratadas com muito cuidado, com zelo, para não provocar mais danos. A Igreja também, os próprios dicastérios, naquilo que nos relataram, falando desta capacidade da Igreja, abertura para o diálogo. Às vezes até um silêncio para preservar ainda mais aqueles que estão vivenciando situações, vamos dizer, traumáticas pelo mundo, pelo fato de serem católicos, pelo fato de serem cristãos.
4: Pois bem, estamos aqui representados em três dioceses, né? Propiá, Fortaleza e Aracaju. Os senhores já estão à frente há alguns meses, né? Já tiveram oportunidade de ter conhecimento da realidade local. Eu gostaria que cada um falasse um pouquinho dos desafios que os aguardam na própria diocese.
1: Fui ordenado bispo há 3 meses somente, ainda estou engatinhando nesse sentido. Mas eu venho da própria diocese para a qual eu fui enviado. Então, é algo, em certo sentido, confortável. Agradeço a Deus, ao Papa também, por ter permitido esta dádiva de permanecer em Aracaju como bispo auxiliar. Enquanto serviço, aquilo que é próprio do bispo, na liturgia e tudo mais, mas de forma específica, lá o cuidado para com o clero, os seminaristas, religiosas, né, essa atenção. No regional, Bahia e Sergipe, hoje estou como referencial para a pastoral da pessoa idosa e para os bispos eméritos. Esse cuidado com essas gerações, sobretudo nessa fase da vida também, que exige tanto cuidado e atenção da Igreja, vendo o potencial que ainda reserva, que ainda tem numa fase tão bela e que é ápice também da nossa existência. Então, estou em Aracaju. Inicialmente, a própria nomeação foi um susto. A gente começa a pensar em tantas realidades, as próprias fragilidades. Pensa também na grandeza de Deus, quanto Deus é bom e misericordioso. Na fase atual, depois da ordenação, eu experimento grande confiança, abandono, porque eu sei que é graça dele. Inclusive, a gente, nessa entrega, gera muita absoluta confiança no amor de Deus, naquilo que ele colocou em nossas mãos. Um tesouro, como diz São Paulo, em vaso de argila.
2: Estou há 7 meses na Arquidiocese de Fortaleza, como bispo auxiliar, colaborando com o Dom Gregório Paixão nesta missão, tendo também o Dom Antônio Carlos como bispo auxiliar, trabalhamos juntos. Para mim, é uma graça especial poder estar em Fortaleza, uma arquidiocese muito organizada, com muitas atividades, iniciativas, mas estou lá colaborando com o Dom Gregório nas diferentes iniciativas. Eu colaboro particularmente com a coordenação do pastoral, nós temos o centro de pastoral bastante organizado, com a catequese, porque eu trabalhei também na CNBB nesta área no passado, e no regional, eu sou bispo referencial da animação bíblica catequética do Regional Nordeste 1 e faço parte do grupo de reflexão nacional nesse sentido. Então, por isso que acompanho a Escola Catequética da Arquidiocese, que tem 55 anos já de existência, de funcionamento e caminha muito bem. Também colaboro no acompanhamento, no diálogo com a vida religiosa consagrada e com os movimentos eclesiais e novas comunidades, né? Que Fortaleza tem uma riqueza muito grande, muitas comunidades, então este diálogo, esta colaboração naquilo que é necessário. Mas eu gostaria de salientar a acolhida que eu tive desde o primeiro momento da nomeação, quando, conversando com o Dom Gregório, ele disse assim: eu estou muito feliz e fui muito bem acolhido em Fortaleza, e você também será. E assim, são 7 meses que em todas as paróquias que visito, grupos pastorais, é uma acolhida enorme. E assim, falando em relação aos desafios, é uma igreja organizada, mas que necessita sempre mais insistir nesta dimensão da evangelização, aquilo que a Igreja do Brasil tem pedido nas novas diretrizes. Então, fortalecer o aspecto da comunhão que o Papa falou, da vida comunitária, das nossas comunidades eclesiais, também o aspecto de fortalecer a iniciação cristã e uma igreja mais missionária, né? O Papa, no final, insistiu no aspecto missionário da igreja, uma igreja missionária. E também o prefeito de Castério para a Doutrina da Fé, o tema dele foi a transmissão, o desafio da transmissão da fé hoje, que permanece um desafio, né? Como transmitir a fé para as crianças, jovens, adolescentes, enfim. Então, existem desafios, mas tanta coisa bonita que está acontecendo na nossa igreja.
0: Mas o senhor é natural de onde?
2: Eu sou natural de Sergipe, Propriá, Sergipe, encardinado na Diocese Propriá, e os últimos anos eu estava trabalhando na Conferência Episcopal como subsecretário de pastoral.
4: Dom Jorge?
3: Eu sou bispo há 9 meses e há 8 meses sou bispo diocesano de Propriá. E chegando em Propriá...
4: O senhor é natural de onde?
3: Do Maranhão. Vim do Maranhão, obedecendo à igreja, na pessoa do Papa Leão, nas mãos de Deus, como sempre acredito. Estou ali para contribuir com aquela bonita diocese de onde vem do Jânisson, uma diocese com 31 paróquias, 41 padres. E os desafios hoje que eu encontro está na ação administrativa. É o desafio hoje, como bispo diocesano, a administrar a diocese de forma que ela caminhe harmônica, que ela caminhe administrativamente bem, para que os seus padres vivam bem. É com estas palavras que eu cheguei a apropriar, querendo ser um bom pastor, um irmão, um pai e um amigo. E a administração passa por esse viés, passa por essa realidade. Uma diocese bem administrada, tudo ocorre bem. Porque toda a dimensão de uma igreja, a base é a administração. Se uma boa administração está equilibrada, haverá aí também uma boa pastoral, a entrosamento do clero, a escuta, para mim também é muito fundamental. O bispo é aquele que escuta bastante, escutando e acolhendo os seus padres, e isso agrega uma boa escuta, isso leva confiança. Essa é minha experiência agora de 8 meses, de escutar muitos dos meus padres, de poder conduzi-los como eu gostaria também de conduzir. Agora eu sou bispo, mas nunca deixei de ser padre. É essa mentalidade que hoje me conduz à espiritualidade episcopal. Fui padre de uma diocese, agora sou bispo. Esta compreensão que eu tinha do episcopado antes, agora eu coloco na realidade. É nessa perspectiva que hoje eu me encontro em propiar. E assim desejo caminhar e administrar aquela igreja particular.
0: Então, infelizmente, estamos chegando ao fim do nosso momento. Uma última observação, os senhores são praticamente a primeira leva de bispos nomeados pelo Papa Leão XIV. Eu gostaria de saber, para cada um, qual que é a principal característica do Papa Leão,
4: que inspira os senhores? É, como que os senhores veem Papa Leão? Qual a característica que os senhores vão levar nesse ministério?
1: É, ainda está cedo, né, para uma definição, mas eu fico com aquela frase da própria encíclica, a gente permanecer humano. E esse cuidado para com a humanidade, a gente não se deixar levar pelos meios de comunicação, né, que às vezes vão atrofiando a nossa capacidade de pensar, de raciocínio, né, como quando se falou sobre a questão da homilia, né, e outras questões envolvendo o trabalho, uma vez que ele tomou para si aquilo que o outro Leão XIII havia iniciado, a doutrina social da Igreja. É, a Igreja, ela é enviada ao mundo, então ela precisa cuidar da humanidade. Ela precisa impregnar tudo com as verdades do Evangelho.
4: Tudo
1: precisa
4: bem.
1: Anunciar do jeito de Jesus. Então queremos fazer com que o eco da voz dele, do rugido do manso leão, chegue também à humanidade, nossas dioceses, pequeninas comunidades, e queremos viver essa fidelidade, esse amor, vez que é ele, esse ponto de unidade, é ele que preside a nossa comunhão.
4: Tudo bem.
2: Para mim, é a dimensão, o aspecto do serviço e da comunhão. Então, como ele insistiu na fala dele, mas é ele, de fato, toda a sua vida e agora no ministério como Papa, na sua missão como Papa, é aquele que serve, que está próximo, que escuta, como foi falado anteriormente. Que para mim, Bianca, foi assim gratificante quando, no início do seu ministério, ele volta a insistir na sinodalidade. E para nós falou diversas vezes e durante todo o curso este nosso caminho sinodal que estamos percorrendo. Então, assim, alguns pensaram que no novo pontificado algumas questões ficariam para trás, mas ele retomou e retomou com muita força este aspecto tão importante e necessário. E ele insistiu conosco, né? O primeiro aspecto do bispo, a primeira lição é escutar, estar atento às diferentes realidades. Então, o serviço, comunhão e escuta são essenciais.
4: Dom Jorge?
3: Eu destaco a sensibilidade dele, que culmina na escuta. É um homem que escuta muito e fala pouco. Esta característica dele marca. E isso é muito visível desde a primeira vez que ele se apresentou para o mundo, com essa emoção. O que está nas mãos dele, o que passou na consciência dele, no coração dele, essa sensibilidade, está diante do mundo, precisa para ser um bom pastor, que tenha a sensibilidade da escuta, não da escuta de ouvido, mas da escuta do coração, da alma. Quem escuta assim, escuta bem. É isso que me marca na vida de Papa Leão.
0: E assim chegamos ao final da edição desta semana do nosso Porta Aberta. Obrigada pela companhia, obrigada pela sintonia. Estaremos de volta na próxima semana. Até lá!

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1: Alô Brasil, alô países de língua portuguesa. Este é o programa da Rádio Vaticano, Vatican News, desta quarta-feira, 16 de setembro, dia em que a Igreja recorda os mártires São Cornélio, Papa, e São Cipriano, Bispo. Traremos para você que está sintonizado conosco as últimas informações sobre o Papa Leão XIV, a Santa Sé e a Igreja em todo o mundo. Nos estúdios hoje, Jackson Erpin, na assessoria técnica, Daniele Giorgi. E este é o pensamento bíblico que escolhemos hoje para você. Pois reta é a palavra do Senhor, e tudo o que Ele faz merece fé. Deus ama o direito e a justiça, transborda em toda a terra a sua graça. Do Salmo 32, versículos 4 e 5. E passemos aos destaques do nosso programa de hoje. Não delegar decisões humanas aos algoritmos. A diferença não é ameaça. Foi o que disse o Papa Leão XIV em sua terceira catequese sobre a Constituição Pastoral Gaudium et Spes. Antes da audiência geral, o encontro com os participantes do encontro O Século XXI, Uma Nova Era de Mártires. Que a mansidão prevaleça na Terra Santa contra a lógica das armas, foi o desejo expresso pelo Patriarca Latino de Jerusalém, Cardeal Pier Battista Pizzaballa, ao falar sobre o testemunho dos cristãos no Oriente Médio. E em Gaza, o inferno das crianças, vidas ceifadas dos inocentes. Teremos ainda os 30 anos de caridade política. Em um livro, as vozes dos diplomatas sobre as luzes e sombras do mundo. A comunidade humana foi o tema da catequese do Papa Leão XIV na audiência geral desta quarta-feira, a terceira, sobre a Constituição Gaudium et Spes. Quem nos traz os detalhes é Mariângela Jaguraba.
2: O Papa Leão XIV acolheu milhares de fiéis e peregrinos na Praça São Pedro para a audiência geral desta quarta-feira, 16 de setembro. O pontífice deu continuidade ao ciclo de catequeses sobre os documentos do Concílio Vaticano II, comentando o segundo capítulo da Constituição Gaudium et Spes. Esta parte do texto é dedicada à comunidade humana e convida a considerar a multiplicação das relações entre os homens como um dos principais aspectos do mundo contemporâneo. Por um lado, analisou o Papa o desenvolvimento tecnológico, a difusão dos meios de comunicação em massa e das redes sociais, bem como o recurso cada vez maior à inteligência artificial abre novas possibilidades, derrubando barreiras e distâncias. Por outro lado, as relações tendem a tornar-se cada vez menos pessoais, mais virtuais, e aplicando os ensinamentos conciliares à realidade atual, alertou.
3: E se rischia de habituar-se a delegar agli algoritmi.
2: Corre-se o risco de nos habituarmos a delegar aos algoritmos decisões que competem exclusivamente à consciência humana. A contribuição que a comunidade cristã pode oferecer é justamente assegurar que as relações sociais tenham um significado real e uma profundidade pessoal. Para que sejam boas, essas relações devem ser estabelecidas a partir do projeto criador de Deus, que quis que os homens formassem uma só família e se tratassem uns aos outros como irmãos. Nesta perspectiva, a Gaudium et Spes afirma que a diversidade das pessoas e dos povos no mundo não deve ser considerada como um perigo ou uma ameaça, mas como um potencial de enriquecimento e de crescimento. Assim, é necessário abrir-se cada vez mais à lógica da reciprocidade, da partilha e do cuidado. Leão XIV apontou para algumas conclusões a que chegaram os padres conciliares. Em primeiro lugar, o respeito pela pessoa humana. A Gaudium et Spes considera infamante tudo o que se opõe à vida, como homicídio, genocídio, aborto, eutanásia. E ainda, escravidão, prostituição, comércio de pessoas e condições degradantes de trabalho. A segunda conclusão refere-se ao respeito e ao amor também pelos adversários ou por quem pensa e age diferente de nós. Em terceiro lugar, a igualdade fundamental de todos os homens, que exige justiça social. Isso impõe eliminar qualquer forma social ou cultural de discriminação por razão do sexo, raça, cor, condição social, língua ou religião. Por fim, os padres conciliares exortam a superar a mentalidade individualista e a assumir uma atitude de responsabilidade e participação. O Papa, então, concluiu.
3: Cari fratelli e sorelle, questa visione dell'umanità come comunità di persone.
2: Queridos irmãos e irmãs, esta visão da humanidade como comunidade de pessoas é um legado precioso que o Concílio Vaticano II nos deixou. Ela ajuda-nos a todos a realizar um discernimento pessoal e comunitário para avaliar com responsabilidade os projetos sociais e políticos de hoje, com base nos critérios da dignidade da pessoa humana, da justiça social e da livre participação na construção do bem comum, pois o futuro da humanidade depende do empenho de cada um em colaborar com Deus e com os irmãos na construção de um mundo mais humano. A seguir, o Papa concedeu a todos a sua bênção apostólica.

0: Antes de se dirigir à Praça São Pedro para a audiência geral, Santo Padre encontrou os participantes do Congresso, o século XXI, uma nova era de mártires, realizado no Augustiniano. A reportagem é de Andressa Collet.
1: Nosso tempo, dominado pela cultura da potência, da força sem limites e do desenvolvimento incessante dos sistemas armados,
2: nem mesmo a nossa época, dominada pela cultura do

0: para as causas dos santos e da Comissão dos Novos Mártires, Testemunhas da Fé, criada pelo Papa Francisco por meio da carta de 3 de julho de 2023, com o objetivo, acrescenta Leão XIV, de reunir os testemunhos sobre aqueles que perderam a vida por Cristo, independentemente do processo canônico, para que seu exemplo não se perca.
1: Il concetto di testimone della fede.
0: O conceito de testemunha da fé foi formulado justamente para acolher e honrar situações históricas complexas nas quais a motivação dos algozes não é explicitamente atribuível ao ódio à fé. O pontífice lembra, de fato, que hoje irmãos e irmãs em diversos contextos geográficos, históricos e políticos são mortos pelo abuso de poder ou por organizações criminosas ao lutarem contra as injustiças em nome do Evangelho. As circunstâncias históricas contemporâneas em que os novos mártires entregam a vida tornam necessário ampliar o significado da própria palavra martírio. A comissão, destaca Leão XIV, volta a sua atenção mais para o estado de espírito da vítima do que para as motivações do perseguidor.
1: E nesse se manifesta eroicamente o stile del cristiano.
0: Nas testemunhas da fé, manifesta-se heroicamente o estilo do cristão, que nunca busca o confronto, mas, ao contrário, o neutraliza com a eficácia da mansidão. Como escreveu o Papa Francisco, o discípulo sabe oferecer toda a sua vida e arriscá-la até o martírio como testemunho de Jesus Cristo. As novas testemunhas da fé, argumenta ainda o Papa, são um dos maiores recursos da Igreja para anunciar o Evangelho no mundo de hoje. Ele cita em seguida a exortação apostólica Evangelii Nuntiandi, na qual São Paulo VI destacava como o homem contemporâneo prefere ouvir as testemunhas a ouvir os mestres.
1: I testimoni della fede non propongono una ideologia.
0: As testemunhas da fé não propõem uma ideologia, mas mostram uma fé vivida no dia a dia. A sua credibilidade nasce da coerência entre palavras e ações, coerência que muitas vezes chega até o sacrifício supremo. Em contextos culturais indiferentes, a santidade da porta ao lado e o heroísmo silencioso tornam-se argumentos significativos capazes de interpelar a todos, mesmo os mais desconfiados. O Papa Leão ressalta ainda que essas estrelas que brilham na escuridão do egoísmo e da opressão, refletindo a luz de Cristo, indicam à humanidade contemporânea o caminho que conduz à civilização do amor. Por fim, ele agradece ao dicastério e à comissão por seu empenho nesse precioso serviço, recomendando as atividades à intercessão de Maria Santíssima, Rainha dos Mártires.
1: Grazie.

0: No congresso promovido pelo Dicastério para as Causas dos Santos sobre os novos mártires do século XXI, o patriarca latino de Jerusalém falou sobre o testemunho dos cristãos no Oriente Médio. Raimundo Lima.
1: Uma força mansa capaz de resistir à lógica do poder e das armas e de preservar, mesmo em meio à guerra, as relações, as comunidades e a esperança. É esse o testemunho exigido hoje dos cristãos, especialmente em uma Terra Santa marcada por feridas e divisões profundas. O cardeal Pierre Battista Pizzaballa, patriarca latino de Jerusalém, falou isso no Augustinianum, em Roma, ao participar do Congresso O Século XXI, Uma Nova Era de Mártires, promovido pelo Dicastério das Causas dos Santos. Em sua palestra, intitulada Os Cristãos, Força Mansa em Tempos de Poder e de Armas, o purpurado alertou contra a tentação de confiar à força a solução dos conflitos. Quando se torna a única linguagem, observou ele, a força se transforma em uma forma de idolatria. Nenhuma superioridade militar ou material pode, de fato, isentar da responsabilidade de construir relações. A referência é, em primeiro lugar, à realidade da Terra Santa, na Cisjordânia e em Gaza, onde, apesar da devastação, a

0: vida parece prevalecer. Em meio aos escombros e aos medos em Gaza, surge um anseio pela vida que nenhuma guerra consegue apagar, afirmou o cardeal Pizzaballa. Para a igreja, acrescentou ele, o desafio é manter as comunidades unidas e encontrar uma palavra cristã neste conflito, tarefa que o patriarca reconhece ser extremamente difícil. Uma dificuldade que se torna ainda mais evidente pela situação particular da Diocese de Jerusalém. Durante a guerra, lembrou ele, alguns fiéis estavam a serviço de Israel, enquanto outros se encontravam sob fogo israelense. Uma divisão que atravessa a sociedade e que inevitavelmente se estende também ao cotidiano das comunidades cristãs. Em Gaza, ademais, a trégua ainda não se traduz em uma verdadeira reconstrução. A população continua vivendo concentrada em uma parte muito reduzida do território e sem serviços essenciais. No entanto, é justamente aí que o purpurado identifica sinais pequenos, mas concretos, de resistência à destruição. Reabrimos uma escola com 1.000 alunos, mas ainda não temos carteiras nem lápis, que não são autorizados a entrar. As crianças estudam no chão. Os professores, porém, estão presentes, utilizam até papel reciclado e se empenham muito. Falando à mídia vaticana, à margem do Congresso, o Patriarca Latino de Jerusalém aprofunda o significado concreto da mansidão cristã em um contexto marcado por uma violência que parece não dar trégua. Não é fácil, nenhum de nós é um marciano, observa Pizzaballa. Também os cristãos sofrem as influências, as dificuldades, a dor e até mesmo a raiva geradas por situações profundamente injustas que afetam a todos. A resposta, explica ele, não pode depender apenas da capacidade individual de resistir. O senso de comunidade é decisivo. Quando alguém está em dificuldade, outra pessoa pode apoiá-lo e vice-versa. É uma forma muito concreta, muito verdadeira e também muito humana de nos apoiarmos mutuamente. Uma rede de relações sem a qual suportar o peso da violência se tornaria quase insustentável. Sozinhos seria, não digo algo impossível, mas certamente quase impossível. Em um território onde também os cristãos são vítimas da violência, até mesmo a defesa da vida cotidiana adquire, então, um valor especial. A vida cotidiana, às vezes, pode se tornar também uma importante prova de força, ressalta Pizzaballa. Quando as circunstâncias obrigam a viver permanentemente em situação de emergência, recuperar a normalidade torna-se uma forma concreta de resistência. Para conseguir isso, esclarece o purpurado, são necessárias muita força interior e muita unidade entre as pessoas. Mas é fundamental o papel dos pastores e dos líderes das comunidades, chamados a apoiar as pessoas e, sobretudo, a estar presentes. É justamente a unidade um dos pontos centrais do testemunho que a Igreja da Terra Santa é chamada a oferecer. O patriarca não esconde a dolorosa contradição de uma comunidade na qual cristãos israelenses podem servir nas Forças Armadas, enquanto cristãos palestinos são vítimas da guerra. Uma situação, afirma Pizzaballa, muito difícil e, ao mesmo tempo, muito real, que, no entanto, revela algo essencial sobre a identidade eclesial. Não somos uma igreja étnica ou nacional. Por isso, justamente quando o contexto ao nosso redor parece nos empurrar na direção oposta, a tarefa dos cristãos continua sendo a de não se deixarem aprisionar por identidades opostas. Enquanto tudo aponta para a divisão, devemos, com esforço e dificuldade, fazer de tudo para buscar, ao contrário, a unidade. Um testemunho que se torna também uma resposta à pergunta levantada pelo Congresso sobre os mártires do nosso tempo, não apenas por meio do sacrifício extremo da vida, mas na fidelidade cotidiana de comunidades que, em meio à violência, continuam a escolher o relacionamento em vez da oposição e a mansidão em vez da força.
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3: 93 embaixadores junto à Santa Sé oferecem a Leão 14 reflexões e intuições sobre a realidade política e social de seus respectivos países, indicando respostas adequadas ao mal-estar e às esperanças do mundo de hoje. Esse objetivo, já declarado no prefácio de um volume especial da revista Caridade Política, publicado em maio deste ano, por ocasião dos 30 anos da fundação da associação homônima, criada por Alfredo Luciani. O livro, intitulado Pensamentos de 93 Embaixadores ao Papa Leão XIV, foi apresentado na manhã de terça-feira, 15 de setembro, na Sala Marconi, no Palácio Pio. A obra, por meio da publicação de cópias facsímiles das reflexões dos embaixadores, pretende promover o conhecimento recíproco entre os países apresentados por uma embaixada junto à Santa Sé e o Papa. Trata-se de uma osmose proveitosa para ambas as partes, como destacou o cardeal Francesco Cocco Palmério, presidente emérito do Pontifício Conselho para os Textos Legislativos. O volume tem um duplo significado ou uma dupla finalidade, explicou ele. Por um lado, dar a conhecer a missão do Papa nos diversos âmbitos de onde provêm os embaixadores. Nem sempre é evidente que aquilo que o pontífice faz seja conhecido. A segunda finalidade é oferecer ao Papa, de maneira intencional ou implícita, algumas sugestões para a sua ação pastoral que diz respeito ao mundo inteiro e, portanto, a cada um dos países de onde provêm os embaixadores. A ideia de valorizar a presença dos embaixadores e considerá-los como um canal entre a Santa Sé e os diversos estados, como ressaltou o cardeal, foi de Monsenhor Giovanni Battista Montini, futuro Papa Paulo VI, durante o período em que trabalhou na Secretaria de Estado. Este é um canal preciosíssimo porque, por meio dos embaixadores, destacou o cardeal Cocco Palmério, pode-se dar a conhecer melhor, nos diversos lugares do mundo, o pensamento do Papa, mas, sobretudo, a fé cristã. Portanto, é um instrumento inteligente e original de evangelização. Estamos felizes porque a Caridade Política completa seus 30 anos e, ao longo desse período, trabalhou muito para que as relações com os embaixadores fossem constantes e eficazes. Por meio da sinergia entre religião e diplomacia, que desde sempre constituiu o fio condutor do trabalho da Caridade Política, pretende-se apresentar propostas concretas ao mundo, destacou Alfredo Luciani, fundador e presidente da Associação Internacional Caridade Política, um movimento de leigos fundado em 1993 e reconhecido pela Santa Sé em 1996. Queríamos oferecer ao Papa uma reflexão sobre a doutrina social e quem melhor do que os embaixadores para fazê-lo, perguntou. A caridade política é a essência da doutrina social da Igreja. Nosso compromisso é levar a caridade para dentro do discurso universal da política. A coletiva de imprensa realizada no Palácio Pio teve também como objetivo apresentar um congresso promovido pela Caridade Política por ocasião do 30º aniversário do reconhecimento da Associação pela Santa Sé. O encontro, intitulado Religiões e Diplomacia, será realizado de 28 a 30 de setembro na Sala de Conferências Pio XI do Palácio São Calixto e reunirá numerosos embaixadores junto à Santa Sé.
0: Crianças enterrando crianças. Também se depara com essas cenas angustiantes na faixa de Gaza e é a segunda vez em um mês que são realizados funerais em massa, durante os quais as crianças depositam flores e acendem velas sobre os corpos de seus coetâneos. No início de setembro, foram recuperados dos escombros de um prédio residencial no sudeste da cidade de Gaza, destruído há mais de 2 anos por um ataque aéreo israelense, 106 corpos, entre os quais os de 73 crianças. Os corpos permaneceram presos durante todo esse tempo sob os escombros do prédio, antes que as equipes de resgate conseguissem abrir caminho entre o concreto armado e retirá-los. E o que torna ainda mais dramático o processo de resgate é a paralisia logística imposta no local. Essas vidas ceifadas são o testemunho do custo brutal que esta guerra está impondo às crianças. A humanidade não pode aceitar que os funerais em massa de crianças palestinas se tornem uma realidade cotidiana. Não podemos ficar parados assistindo enquanto tudo isso continua, disse Ahmed Alindawi, diretor regional da Save the Children para o Oriente Médio, Norte da África e Europa Oriental. De acordo com o relatório da Comissão Internacional Independente de Inquérito das Nações Unidas sobre os territórios palestinos ocupados, incluindo Jerusalém Oriental e Israel, Pelo menos 20.179 crianças foram mortas na faixa de Gaza entre 7 de outubro de 2023 e 31 de março de 2026. E mais. Mais de 44 mil ficaram feridas e muitas outras ainda estão soterradas sob os escombros. Dezenas de milhares perderam um ou ambos os pais, enquanto cerca de 21 mil vivem hoje com deficiências permanentes, incluindo inúmeras amputações. No total, entre mortos e feridos, o número ultrapassa 50 mil crianças. Estima-se, além disso, que cerca de 17 mil crianças tenham ficado sozinhas, sem pais ou parentes de referência, muitas vezes separadas de suas famílias devido a deslocamentos forçados ou a perdas de vidas durante os bombardeios. O acesso a alimentos e bens essenciais, farinha, pão, leite, continua extremamente limitado. Centenas de milhares de pessoas correm risco ou sofrem diretamente de desnutrição aguda, com graves consequências para o desenvolvimento normal e para a saúde. Os danos contínuos às infraestruturas hídricas e aos estoques de ajuda humanitária limitam a disponibilidade de água potável, expondo-as ao risco constante de infecções e epidemias. A desnutrição crônica afetou 12,2% das crianças menores de 5 anos e, segundo Eduard Beigbeder, diretor regional do Unicef para o Oriente Médio e o Norte da África, a situação nutricional das crianças melhora quando a ajuda e os suprimentos comerciais chegam até elas, e piora com a mesma rapidez quando isso não acontece. Recentemente, graças ao apoio de agências humanitárias, foram prestados serviços de saúde e nutrição essenciais à sobrevivência a dezenas de milhares de crianças, mulheres e famílias vulneráveis em todo o enclave palestino. Esse apoio contribuiu para sustentar os serviços de saúde para mães, recém-nascidos e crianças pequenas, ampliar o acesso à atenção primária à saúde e fortalecer a capacidade de terapia intensiva, em um momento em que as hostilidades em curso, os repetidos deslocamentos, as infraestruturas danificadas e a grave escassez de suprimentos médicos essenciais continuam a exercer uma enorme pressão sobre o sistema de saúde de Gaza. Ao mesmo tempo, devido à escassez de recursos financeiros, a Organização Mundial da Saúde, OMS, declarou que, a partir de 19 de setembro, interromperá o fornecimento de diesel a cerca de 20 unidades hospitalares. Enquanto isso, nos territórios, a violência e os ataques continuam. Um ataque das Forças de Defesa de Israel, a oeste da cidade de Gaza, no norte do território, matou na segunda-feira pelo menos uma pessoa e deixou vários feridos, segundo a Al Jazeera.
3: E assim, queridos amigos, chegamos ao final do nosso programa dessa quarta-feira, agradecendo a todos pela audiência e recordando-lhes que amanhã estaremos aqui neste mesmo horário, mais noticiário em português, da Rádio Vaticano, Vatican News. Até lá!

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1: Amigas e amigos, as nossas melhores saudações. Esta é a Rádio Vaticano a transmitir mais uma edição do seu programa em língua portuguesa para os ouvintes que nos escutam no continente africano e pelo mundo fora. Em destaque, nesta quarta-feira, dia 16 de setembro de 2026, durante a audiência geral e refletindo sobre a Constituição Pastoral Gaudium et Spes, o Papa Leão XIV sublinhou que, entre os principais aspectos do mundo atual, conta-se a multiplicação das relações entre os homens e que os critérios necessários para que as relações sejam boas devem ser estabelecidos a partir do projeto criador de Deus, que quis que os homens formassem uma só família e se tratassem uns aos outros como irmãos. Por ocasião dos 60 anos da Declaração Conciliar Nostra Aetate, os dicasteros para a doutrina da fé, para a promoção da unidade dos cristãos e para o diálogo interreligioso, publicaram hoje a nota Um Caminho de Esperança, uma reflexão conjunta que reafirma o apelo a combater o fundamentalismo e o extremismo, a salvaguardar a liberdade religiosa e a construir uma convivência fundada na fraternidade. Na Zâmbia, vozes da sociedade civil e da Igreja sugerem que Estado de Direito e garantias constitucionais no país estejam seriamente em risco. A rubrica África Global concluirá a nossa transmissão de hoje com a apresentação de Filomeno Lopes e Bernardo Swat. Fique conosco e boa audição. Antes da audiência geral, o Papa Leão recebeu em audiência os participantes na conferência organizada pelo Dicastério para as Causas dos Santos. Durante a audiência geral, e refletindo sobre a Constituição Pastoral Gaudium et Spes do Concílio Vaticano II, o Papa Leão sublinhou que, entre os principais aspectos do mundo atual, conta-se a multiplicação das relações entre os homens e que os critérios necessários para que as relações sejam boas devem ser estabelecidos a partir do projeto criador de Deus, que quis que os homens formassem uma só família e se tratassem uns aos outros como irmãos. Pormenores com a colega Maria Ângela Jaguraba.
2: O Papa Leão XIV acolheu milhares de fiéis e peregrinos na Praça São Pedro para a audiência geral desta quarta-feira, 16 de setembro. O pontífice deu continuidade ao ciclo de catequeses sobre os documentos do Concílio Vaticano II, comentando o segundo capítulo da Constituição Gaudium et Spes. Esta parte do texto é dedicada à comunidade humana e convida a considerar a multiplicação das relações entre os homens como um dos principais aspectos do mundo contemporâneo. Por um lado, analisou o Papa, o desenvolvimento tecnológico, a difusão dos meios de comunicação em massa e das redes sociais, bem como o recurso cada vez maior à inteligência artificial, abre novas possibilidades, derrubando barreiras e distâncias. Por outro lado, as relações tendem a tornar-se cada vez menos pessoais, mais virtuais, e aplicando os ensinamentos conciliares à realidade atual, alertou.
3: Esse risco de habituar-se a delegar e a de algoritmo.
2: Corre-se o risco de nos habituarmos a delegar aos algoritmos decisões que competem exclusivamente à consciência humana. A contribuição que a comunidade cristã pode oferecer é justamente assegurar que as relações sociais tenham um significado real e uma profundidade pessoal. Para que sejam boas, essas relações devem ser estabelecidas a partir do projeto criador de Deus, que quis que os homens formassem uma só família e se tratassem uns aos outros como irmãos. Nesta perspectiva, a Gaudium et Spes afirma que a diversidade das pessoas e dos povos no mundo não deve ser considerada como um perigo ou uma ameaça, mas como um potencial de enriquecimento e de crescimento. Assim, é necessário abrir-se cada vez mais à lógica da reciprocidade, da partilha e do cuidado. Leão XIV apontou para algumas conclusões a que chegaram os padres conciliares. Em primeiro lugar, o respeito pela pessoa humana. A Gaudium et Spes considera infamante tudo o que se opõe à vida, como homicídio, genocídio, aborto, eutanásia. E ainda, escravidão, prostituição, comércio de pessoas e condições degradantes de trabalho. A segunda conclusão refere-se ao respeito e ao amor também pelos adversários ou por quem pensa e age diferente de nós. Em terceiro lugar, a igualdade fundamental de todos os homens, que exige justiça social. Isso impõe eliminar qualquer forma social ou cultural de discriminação por razão do sexo, raça, cor, condição social, língua ou religião. Por fim, os padres conciliares exortam a superar a mentalidade individualista e a assumir uma atitude de responsabilidade e participação. O Papa, então, concluiu.
3: Cari fratelli e sorelle, questa visione dell'umanità come comunità di persone.
2: Queridos irmãos e irmãs, esta visão da humanidade como comunidade de pessoas é um legado precioso que o Concílio Vaticano II nos deixou. Ela ajuda-nos a todos a realizar um discernimento pessoal e comunitário para avaliar com responsabilidade os projetos sociais e políticos de hoje, com base nos critérios da dignidade da pessoa humana, da justiça social e da livre participação na construção do bem comum. Pois o futuro da humanidade depende do empenho de cada um em colaborar com Deus e com os irmãos na construção de um mundo mais humano.
1: O Papa Leão, como habitualmente, também se dirigiu aos fiéis de língua portuguesa.
3: Um cordial saluto ai pellegrini de língua portuguesa, in modo speciale ai gruppi venuti dal Brasil e da Portogallo.
4: Uma cordial saudação aos peregrinos de língua portuguesa, de modo especial aos grupos vindos do Brasil e de Portugal. Queridos irmãos e irmãs, que nas vossas comunidades um mandamento novo de Jesus se transforme em gestos concretos de acolhimento, compaixão e unidade para ser o reflexo deste amor no mundo. Deus vos abençoe.
1: E na saudação aos fiéis de língua italiana, o Papa dirigiu-se cordialmente, entre outros, aos capelães das prisões italianas, acompanhados pelo seu diretor-geral, expressando profunda gratidão pelo seu importante apostolado nestes lugares de sofrimento humano.
3: Siate sempre presença viva do Evangelho e da esperança cristiana.
1: Que sejais sempre uma presença viva do Evangelho e da esperança cristã, disse o Papa, agradecendo em particular à Inspeção-Geral dos Capelães pela colaboração inestimável que oferecem ao Santo Padre e à Secretaria de Estado no apoio espiritual às vidas atribuladas de tantos irmãos e irmãs encarcerados que escrevem ao Papa para partilhar as suas lutas e feridas pessoais. E, por último, um pensamento aos jovens, aos doentes e aos recém-casados. Nestes últimos dias, recordou o Papa Leão, a liturgia levou-nos a refletir sobre o mistério da cruz e as dores da Mãe do Senhor.
3: La croce di Cristo, l'esempio della Vergine addolorata, illuminino la vostra esistenza, cari giovani.
1: Que a cruz de Cristo e o exemplo da Virgem dolorosa iluminem a vossa vida, queridos jovens. Vos sustente nas provações cotidianas, queridos irmãos e irmãs doentes, e vos inspirem, queridos recém-casados, a levar uma vida familiar coerente com os princípios do Evangelho. E após a oração do Pai Nosso, a todos o Papa deu a sua bênção.
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1: Por ocasião do 60º aniversário da Declaração Conciliar Nostra Aetate, que abriu um novo capítulo na história das relações entre católicos e fiéis de outras religiões, os dicasteiros para a doutrina da fé, para a promoção da unidade dos cristãos e para o diálogo interreligioso, publicaram hoje a nota Um Caminho de Esperança. Trata-se de uma reflexão conjunta que reafirma o apelo a combater o fundamentalismo e o extremismo, a abandonar mentalidades de defesa, hostilidade ou conquista, a salvaguardar a liberdade religiosa e a construir uma convivência fundada na fraternidade. Na altura, o documento Nostra Aetate marcou um ponto de viragem, um ponto de viragem para as relações entre católicos e judeus e com os fiéis de outras religiões, bem como um farol de esperança no período pós-Segunda Guerra Mundial. Hoje, 60 anos depois, a Declaração Conciliar Nostra Aetate continua a ser uma referência fundamental para reconstruir a esperança no nosso mundo dilacerado pela guerra e no nosso ambiente degradado, bem como um paradigma para orientar as escolhas pastorais e teológicas da Igreja, numa época em que as divisões prevalecem sobre o diálogo, a liberdade religiosa é constantemente violada e o nome de Deus é traído e utilizado para legitimar a violência e o terrorismo. Lê-se no documento Um Caminho de Esperança. O documento dedica uma atenção considerável ao tema das relações entre cristãos e judeus. Um Caminho de Esperança reafirma que a aliança de Deus com o povo judeu é irrevogável e isso desafia constantemente a Igreja. A solidariedade com o povo judeu abrange também a luta comum contra o antissemitismo. Neste sentido, observa-se que os conflitos no Médio Oriente também deixaram a sua marca no diálogo judaico-cristão. Muitas fontes de comunicação vacilaram e continuam a ser postas à prova por interpretações divergentes dos acontecimentos que se desenrolaram, afirmam os dicastérios, instando à preservação e ao aprofundamento da compreensão e estima mútuas que se mantiveram firmes ao longo de 60 anos de trabalho conjunto. Este documento revisita as etapas fundamentais do diálogo desde a Nostra Aetate, avaliando os seus desafios e conquistas, ao mesmo tempo que delineia perspectivas para o futuro. Tudo isto serve para revitalizar uma mensagem perene, que é: a Igreja deplora como contrária à vontade de Cristo qualquer discriminação entre seres humanos ou perseguição perpetrada com base na raça, cor, condição social ou religião. Qualquer perseguição por motivos religiosos constitui sempre uma violação da dignidade humana e há uma necessidade urgente de encontrar uma resposta comum para a mesma. Resposta que, no espírito da Nostra Aetate, promova o respeito, o diálogo e a convivência pacífica entre todos e para com todos, lê-se ainda no documento. Perante aqueles que hoje fomentam divisões e preparam conflitos, os fiéis de diversas tradições são chamados a procurar as condições para uma convivência pacífica. Para alcançar este objetivo, é necessário abandonar mentalidades de defesa, hostilidade ou conquista, e, em vez disso, adoptar uma atitude aberta, benevolente e corajosa. A terminar, um apelo dirigido a todos, para que se tornem construtores de pontes, não de muros, artesãos da paz e da fraternidade, capazes de colaborar na construção de uma sociedade mais justa e humana. Um deliberado e crescente desrespeito pela Constituição, pelo Estado de Direito e pelos direitos humanos dos cidadãos zambianos. Assim descreve um grupo de organizações da sociedade civil a conduta do governo da Zâmbia após as eleições de 13 de agosto, ganhas pelo atual presidente Hakainde Hichilema. Na sua declaração, citada pela agência Fides, as organizações da sociedade civil, incluindo a Caritas Zâmbia, sublinham que a divulgaram nas vésperas do Dia Internacional da Democracia, celebrado mundialmente a 15 de setembro, uma ocasião instituída pelas Nações Unidas para refletir sobre o estado da democracia em todo o mundo. É uma ironia amarga que a Zâmbia chegue a este dia não celebrando a força das suas instituições democráticas, mas antes enfrentando um ataque sem precedentes contra elas, refere o documento. O bispo de Chipata, Dom Jorge Cosmas Zumaire Lungu, expressou numa carta pastoral a profunda preocupação, a ansiedade e a incerteza quanto ao rumo que a nossa nação está a tomar. O prelado sublinha ainda que a Igreja não existe para tomar partido por um ou outro partido político, nem deve tornar-se um instrumento de oposição política. No entanto, também não pode permanecer em silêncio quando a dignidade humana, o bem comum, a justiça, a paz e o Estado de Direito estão seriamente ameaçados. Dom Cosmas Lungo prosseguiu dizendo que a Igreja não pode pregar a reconciliação enquanto se recusa a abordar as feridas que a tornam necessária. Não podemos pregar a justiça se temos medo de falar sobre a injustiça. Não podemos pregar a paz se permanecermos em silêncio enquanto as condições necessárias para a paz são minadas. E não podemos falar de forma convincente sobre a dignidade humana a menos que defendamos a dignidade e os direitos de cada pessoa, independentemente da filiação política. E agora a palavra ao colega Filomeno Lopes, que, juntamente com Sheila Pires, em Joanesburgo, enfrentam ainda o tema da violência xenófoba na África do Sul contra os imigrantes irregulares. Já a seguir, na rubrica África Global.

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Num contexto marcado pelo aumento das vulnerabilidades sociais, pela migração forçada e pelas tensões chamadas xenófobas na África do Sul, jovens católicos foram chamados a assumir um papel ativo na prevenção do tráfico humano. Foi durante um encontro nacional promovido pela rede Talita Kum, em Pretória. O encontro reuniu 39 participantes, entre os quais jovens embaixadores de Talita Kum, sacerdotes e religiosas que acompanham pastoralmente a juventude em várias dioceses da África do Sul. Em entrevista à Vatican News, a irmã Neide Lamperti, coordenadora do Departamento de Migrantes, Refugiados e Tráfico Humano da SACBC, frisou que a colaboração entre as várias instituições nasce precisamente da consciência de que sozinhos não somos nada. Este é o tema da rubrica África Global de hoje, da autoria da nossa correspondente, Sheila Pires.

0: Irmã Neide Lamperti, coordenadora do Departamento de Migrantes, Refugiados e Tráfico Humano da Southern Africa Catholic Bishops Conference.
1: Irmã Neide, é sempre um prazer em conversar com ela aqui na Vatican News. Portanto, a irmã já vem fazendo esses seminários sobre tráfico humano já há quase 3 anos aqui na conferência, mas desta vez é um seminário especialmente para jovens, embaixadores jovens da rede Talita Kum. Então, esta é uma parceria entre Talita Kum, assim como o seu departamento, que tem a ver com migrantes, refugiados e tráfico humano, e também com a liderança de líderes religiosos da África Austral. Nos fala sobre esta parceria, como é que surgiu esta ideia?
0: É sempre uma alegria poder participar dessas conversas. Essa parceria é simplesmente porque sozinhos nós não somos nada. E o Gabinete de Migrantes e Refugiados da SACBC, como somos encarregados do Departamento do Tráfico Humano, nada melhor do que trabalhar também com a Talita Kum, a rede internacional, e a Vida Consagrada. Eu também faço parte da rede Talita Kum, isso também estreita mais as relações, e porque também é uma forma de reforçar o trabalho que já temos feito nas dioceses. Trabalhar com os jovens que fazem parte também da rede Talita Kum é bom porque eles já, recebendo essa formação, eles são empoderados nessa missão e vocacionados para isso, e eles mesmos vão atuar da forma mais correta junto aos próprios jovens, que são os mais vulneráveis, podem ser vítimas do tráfico humano. Então, essa parceria surgiu porque a SACBC tem essa missão, Talita Kum tem essa missão, e a vida consagrada também é chamada a trabalhar nessa questão do tráfico. E essa parceria está dando certo. Já temos organizado diversos encontros com vida consagrada, especialmente com líderes, com jovens. E nós pensamos também que a presença da rede Talita Kum nas dioceses, onde nós trabalhamos, que nós sempre convidamos e trabalhamos juntos, vem reforçar esta ação de combate, de prevenção das vítimas, de prevenção do tráfico humano e também o acompanhamento às vítimas do tráfico. E muitas dioceses onde já visitamos, na África do Sul, Eswatini, na próxima semana em Botsuana, a rede Talita Kum sempre é convidada, para além de ajudar na formação do tráfico humano com as lideranças. Nós temos encontros com a vida consagrada, mais especificamente dando a conhecer e envolvendo a vida consagrada nessa missão de prevenção do tráfico. Visitamos as escolas, trabalhamos com professores, trabalhamos com alunos, porque eles precisam saber deste mal que afeta tantos jovens e que muitas vezes não se dão conta das propostas que recebem, de como eles podem, ser vítimas fáceis do tráfico humano.
1: Então, vamos falar sobre o papel do jovem como embaixador da rede Talita Kum aqui na África do Sul, um país que está vivendo dias de xenofobia, de protestos contra migrantes e refugiados e outras pessoas que possam estar aqui por várias razões. Eu estava abocado a escutar durante uma das sessões que muitas vezes a pessoa pode dizer que é imigrante, mas pode não ser que é um imigrante, pode ter sido traficado para a África do Sul e pode ter chegado aqui por outras razões. E estamos também a falar sobre o impacto desses protestos em pessoas vulneráveis, nesse caso, aqueles que são traficados, que são obrigados a estar neste país contra a sua vontade. Qual é o papel do jovem embaixador da Talita Kum no meio de tudo isto?
0: É o jovem que evangeliza jovem, é o jovem que chega mais fácil no jovem, nos próprios colegas, colegas da escola, colegas da universidade, colegas do bairro, amigos. E quando o jovem fala com o seu próprio colega, é diferente e parece que a mensagem chega muito mais fácil nesses jovens. E eles também podem identificar dentro dos próprios amigos, nos próprios grupos sociais, grupos comunitários, jovens, colegas que podem ser vítimas do tráfico, podem ser vítimas dessas violências xenófobas. Muitos deles, e muitos mesmo, não têm documentos. E eles, esses próprios jovens embaixadores, eles conseguem identificar essas situações e fazer os encaminhamentos devidos, com os departamentos corretos, encaminhando para a obtenção de documentação, ao menos a tentativa de conseguir, ajudar o jovem, os amigos, os colegas a não caírem nessas armadilhas, se protegerem diante desses ataques de xenofobia, de afrofobia, de tantas outras fobias que há na nossa sociedade. E eu penso que a missão do jovem é mesmo de evangelizar, de ser uma presença junto aos demais jovens. E quando falam a mesma língua, conseguem, nos próprios meios de comunicação, nos grupos que eles estão inseridos, eles podem fazer esta advocacia junto com os próprios colegas e preveni-los quanto ao tráfico. E esses jovens embaixadores também, eles têm o conhecimento das leis de proteção, como eles devem fazer esses encaminhamentos. E nesses dias de formação, eles receberam essas instruções, assim como já tiveram outras formações a nível das dioceses, essa é mais intensiva, com especialistas nesta área, e eles receberam, então, esses mecanismos de proteção, de prevenção e de encaminhamento das vítimas do tráfico.
1: Irmã Neide, muito obrigada pelo seu tempo. Não sei se tem algo a acrescentar em relação a este seminário.
0: Só dizer que foram 5 dias muito bem aproveitados, de integração, de conhecimento. Deu para perceber os jovens muito ativos e preocupados com essa realidade e muito preocupados também com a própria vida, cuidando não só de si, mas como é que eles vão cuidar dos outros. No último dia, tiveram também a oportunidade de elaborar planos de ação. E junto a esses jovens embaixadores, há também a vida religiosa jovem. São vida consagrada, padres e irmãs, jovens que estão acompanhando grupos de jovens e por isso também facilita a formação e a continuidade dessa formação que terão depois nas dioceses e paróquias. E muito obrigada também por esta nossa conversa.

E assim concluímos, amigas e amigos, a nossa transmissão, que esperamos tenha sido do vosso inteiro agrado. De todos se despedem Bernardo Swat e os demais colegas da redação portuguesa da Rádio Vaticano. Votos de paz e bem para todas e todos. Música.